0: Capital Inicial cantando Primeiros Erros.
1: Senhor Kiko Zambianchi.
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0: É isso aí, gente boa.
3: Tio Marcos.
0: Oi, bebê.
3: Você gostou da minha voz aí? Gostou? Eu te amo. Tchau. Beijo.
0: Demais. Vamos seguindo com o programa. 99129-1049. Nós vamos até às 9 alguma coisa, né? 9h40. Às 10 tem Geraldo Ferreira e o Sintonia Emocional. O programa é Romance na Cidade, a gente tem um prazer muito grande de falar contigo, meu amigo, minha amiga, meu senhor, minha senhora, jovens, estão ouvindo através dos aparelhos celulares, do seu smartphone, você que está ouvindo no seu carro, como o meu amigo lá, né, motorista por aplicativo, meu amigo João Soares, obrigado. Quem está ouvindo a gente também é o meu querido Ivan, está ouvindo a gente, é Ivan do Rodão, Vila Nova, um abraço para a galera do Vila Nova, muita gente bacana, Anaí também está por lá ouvindo a gente, nós temos ouvinte aí no Vila Nova, viu? Ouvintes muitos, né? Tudo gente boa, tudo gente boa de orelha, né? É bom de orelha, se agarra aqui no nosso programa, é, de maneira emocional mesmo, né? É, Romance na Cidade é comigo, né? Sintonia emocional é com o Geraldo Ferreira. É, não sei se é ele que emociona, né? As músicas são boas. 21h04. Amanhã, às 7 da manhã, tem Val Rodrigues Bocão, âncora da informação primeira, uma força no ar. Papai chega cedo com informação, viu? Polícia, política, entrevistas, tudo que é manchete, tudo que é notícia na cidade de Guanambi, na Bahia, no Brasil, no mundo. Antes dele tem a Dalva, rainha do sertanejo. E para depois dele tem o Tony Nogueira, com Manhã na Cidade e a sua crônica do mundo político, a temperatura de Brasília. 21h04, gente boa. A gente vai um breve apoio cultural e vem na sequência com muito mais.
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2: 9h05.
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1: Boa noite.
2: Boa noite pra você. 21:19 agora. Você está ouvindo a melhor rádio. O romantismo corre solto aqui. É muito gostoso, né? Muito obrigado pelo carinho da audiência. Aqui, você fica numa night.

0: seguindo com o programa. Programa Um Show de Bola nas suas noites de segunda a sexta, aqui nas ondas amigas da Rádio Cidade FM, a rádio do carimbo. A gente carimba a boa música, a boa programação. Uma rádio que é quase totalmente destinada à informação, mas que, claro, em alguns momentos tem o seu destino certo, que é a viagem no tempo, a música boa, as atualidades, o melhor do entretenimento para você aqui na sua Rádio Cidade. 21h20, estamos hoje a 10 do mês de setembro. O ano é 2026, que já tá quase, né, indo embora. Olha, o clima está bem seco, né? A previsão, não tem previsão para chuva, mas às vezes nós temos alguns momentos com ventania, que varia entre os 30 e os 40 quilômetros por hora, mas o calor, ele insiste em permanecer, né? Esse período é assim, né? Esse período aqui na nossa região é muito quente mesmo. Vamos seguindo com o programa. A gente aguarda que em breve, né, possa mudar, possa reverter a situação para um clima mais agradável e com chuvas na nossa terra. É o que espera o produtor rural, o homem e a mulher do campo, o pessoal de todos os lugares, né? Porque a chuva é universal. Ela faz um bem danado, fala sério, né? Faz um bem danado.
1: Quem sabe?

0: o sonzão do Barão Vermelho, Cazuza, Beth, Balança. Ah, essa música tem um sentido, né? Tem um sentido figurado bacana, né? Ai, Beth Balança, meu amor, ainda não chegou a hora.
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0: É como ele dissesse assim, né? Eu vou ficar aqui na rede balançando, sossegado. Na hora você me acorda, na hora de que da realidade, né? Na hora que surgir um fato real que mereça o sono dele ser quebrado, né? Levantar mesmo pra agir. As músicas do Cazuza e de outros artistas brasileiros são assim, né? É meio metafórica, né? E é bacana isso. Isso é, faz você pensar, raciocinar, faz você usar um pouco da imaginação. 21 e 29. Daqui a pouquinho tem Geraldo Ferreira na sintonia aqui da sua. Aliás, aí na sua sintonia, aqui pela sua 104.

0: com essa linda música e a gente está indo embora. Mas não fica triste não, porque amanhã nós temos o último programa da semana. Amanhã é sexta-feira e sexta-feira ainda tem programa, né? Mas o nosso programa vem para mais um dia, para mais uma noite, deixar você à vontade para ouvir as melhores músicas, principalmente aquelas que nos anos passados, nos idos anos, fizeram um sucesso muito grande. Começa por aí, de essa que tá passando, por exemplo, é de Engenheiros do Havaí.
1: Vivendo num país sedento, um momento de embriaguez.
0: 21:30, a metade de 21, são 30 depois das 21. Geraldão, senta aí. Você tá bom, Geraldo? Boas noites.
2: Boa noite, Coimbra. Boa noite, ouvintes do Romance na Cidade. Cheguei.
0: Chegou chegando, mas chegou com vontade de fazer o programa mesmo?
2: Com vontade.
0: Geralmente a gente fica com preguiça de fazer o programa na segunda, né?
2: É.
0: Mas nós não tivemos o privilégio de ter segunda essa semana. Essa semana pois a segunda não existiu.
2: Aí fica meio variado, né?
0: A segunda, ela foi espichada para domingo. Aliás, ela foi espichada para mais um domingo. E aí nós ficamos com aquela sensação de que tivemos dois domingos ou dois sábados.
2: Isso.
0: Quando isso acontece, é bom para muita gente. Eu, particularmente, não gosto. Eu prefiro das semanas úteis, como segunda, terça, quarta, quinta e sexta, né? Eu não sei porquê, Geraldo, mas eu desenvolvi um ranço por sábado e domingo. talvez pra não ter opção, né? Pra não ter o que fazer.
2: Isso.
0: Quer dizer, fazer então, eu não quero.
2: O domingo todo mundo ou vai pras roças ou fica dentro de casa e fica aquele paradeiro, né?
0: É, quem tem uma boa pedida.
2: Estranho.
0: Quem tem uma boa pedida.
2: E
0: como...
2: a cidade maior, pior ainda.
0: Maior, pior ainda, claro. É. Quando é uma cidade que tem uma coisa bacana, tipo uma praia, uma coisa assim, né? Ainda vai, né? Pra quem tem uma zoninha rural, pra quem pode ir pra um lugarzinho bacana, contemplar os cantos dos pássaros, né? Eu tava ouvindo uma música aqui agora, Geraldo.
2: Sim.
0: E eu tava prestando atenção no que diz a música. E ela tem... Ela é metafórica, a música do Cazuza. Aí ele fala... Quem vem com tudo não dança. Bete, balança, meu amor. Ainda não chegou a hora. Quer dizer, dá a impressão que o cara tá numa rede de boa e só quer que seja incomodado na hora certa, né? Uhum. Tá viajando ali numa viagem muito boa. Ó, não me incomoda não. Bete, balança, meu amor. Ai, ai, ai. Eu fico lembrando, né, Geraldo? Tem tanta gente no balanço não querendo ainda ser incomodado, porque não é a hora certa pra ser incomodado,
2: esse
0: né?
2: Jeito.
0: Ai... Mas, Geraldo, para além do poema, para além da sua boa música, você também tem aquele tete-a-tete com os ouvintes do seu programa. E eu convido você que está ouvindo o meu programa agora a sequenciar e ouvir do Geraldão, viu, que está vindo aí.
2: Obrigado, Marcos.
0: Pois é, Geraldo tem uma programação bacana, as músicas dele é muito boa. Apesar dele ter uma escolha musical, né, muito boa, seleta e principalmente voltada para MPB, mas ele... Ainda assim, contrariando sua vontade, passar a música que você pedir. É verdade, né, Geraldo?
2: Desse jeito.
0: Contrariando a vontade, porque eu sei o gosto musical do Geraldo. Eu conheço Geraldo das antigas. Ele não só gosta das músicas, como canta elas, né? Então o cara vive a música, né?
2: Eu tô preguiçoso pra cantar, viu?
0: Tá preguiçoso pra cantar? Violão. É a idade, rapaz. Tem hora que você tem preguiça de fazer uma coisa que você passou a vida toda fazendo. Por exemplo, eu achava, Geraldo, que eu nunca ia aprender a dirigir. Aí aprendi a dirigir, de repente. E aí eu falei, nunca vou deixar disso, é bom demais. Aí chegou uma época que eu dou tudo pra não dirigir. Você vê como é que nós vivemos de fases, né?
2: De fase.
0: A vida nossa é fases.
2: É.
0: Eu nunca... pensei que eu ia aprender a dirigir, achava a coisa mais difícil do mundo. Aí aprendi de repente a dirigir. Aí eu falei, nunca vou largar isso, é bom demais. Aí depois que
2: só
0: eu...
2: não pode virar o disco.
0: É, aí depois passou um tempo e hoje eu faço de tudo pra não dirigir. Já não gosto mais de dirigir. Me dá um abuso, logo abuso de dirigir. Então
2: e
0: eu já...
2: O trânsito tá complicado.
0: É, e dirigir, ainda mais dentro da cidade, né? Com o trânsito que nós temos. Agora, quando é uma viagem, assim, que a gente pega a estrada, aí é diferente, né, Geraldo?
2: É.
0: Aí a gente até
2: o
0: gosta.
2: O visual compensa, né?
0: Aí a gente vai até gosta, principalmente se tiver tudo verdinho, chovendo, ô, coisa boa. Tudo que é verde é bom, viu? Portanto, não coma tudo que é verde também. Mas aquilo que... Porque tem coisa que... Geraldo, eu como tudo que é verde. Não no mato, né? Mas o que se oferece na mesa? É alface, pepino. Tudo eu gosto, né? Tudo que colocar, mas tudo que é pra comer. E o verde foi a cor que Deus... O verde foi a cor que Deus escolheu pra enfeitar esse planeta, né, Geraldo? Isso. Aí nós temos uma imensidão verde, nós temos uma outra imensidão azul, e como não bastasse, ainda todo o mar é azul. Uma vez uma menininha me perguntou: tio, por que que o céu é azul? Aí eu falei: como é que eu vou explicar isso pra essa menina agora? Eu sei por quê, mas será que ela vai entender? Aí eu falei: olha, é o infinito, tá muito longe, e a luz branca do sol mistura com a refração, aquela coisa toda aí, a predominância é o azul. Assim como a distância, tem os morros que são verdes ou que são de qualquer outra cor, na distância profunda eles se tornam azul por causa dessa luz branca do sol aí, por causa dessa mistura, dessa aquarela de Deus. Yeah. Aí eu não sei se ela entendeu, não. Ela falou: ó, tio, deixa pra lá. Eu só queria saber por que é azul. Ai, ai, ai. Aí eu pensei comigo mesmo, se ela estivesse diante do mar, né? Que o mar também é azul, porque reflete o que é o céu. Ai, meu Deus, mas tudo isso é culpa da luz branca do sol, né, Geraldo? Aí tem pessoas que vão falar assim: mas Coimbra, a luz do sol é amarela. Você que pensa, a luz do sol... É, tem a luz branca do sol. O sol tem várias vertentes, né, Geraldo?
2: Isso.
0: A gente vê ele amarelo no céu, mas ele tem várias vertentes. Tem a refração, né, bate na terra, dependendo da posição, aquela coisa toda. Isso é de ciência pura, viu, gente boa? Que a gente aprende na escola. Eu aprendi isso na escola, mas hoje ninguém aprende mais nada na escola, né, Geraldo?
2: Desse jeito.
0: Ai, ai, ai, ai.
2: Prometendo, né? Hã? E os políticos prometendo.
0: Prometendo. Se algum dia a gente tem que ser alguma coisa, tem que investir na educação, viu, gente? A educação é o princípio de tudo. Você primeiro aprende em casa e depois vai aprender na escola. Então, o professor é um segundo pai pra você, viu? E se você aprender bem aprendido, você é um bom cidadão. Geraldo, eu tô indo nessa, viu?
2: Olá.
0: E você senta aqui daqui a pouquinho pra comandar a nave.
2: Isso.
0: Vem Geraldo Ferreira por aí, viu, gente? Não desliga, não. Pera, parou. Stop, King. Geraldo, vem aí. Tenha fé em Deus, tenha fé na vida. Tente outra vez.
3: 9:37.
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boa noite, Guanambi região. Boa noite, Bahia do meu coração. Boa noite, Brasil. Buenas noites, Latinoamérica. Boa noite, planeta Terra. Você está ouvindo Geraldo Ferreira e o programa Sintonia Emocional nas ondas da Rádio Cidade 104,9 FM de Guanambi, Bahia. Poderá me ver através das minhas lives nos meus Facebooks Geraldo Ferreira da Silva ou ainda através das outras lives minhas nos meus Instagrams também Geraldo Ferreira da Silva ou nos ouvir mediante o aplicativo da TV Guanambi. 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

0: quero aqui externar meus agradecimentos a Jesus Cristo, a Maria, sua mãe, nossa mãe, a você, ouvinte do Geraldo Ferreira, e o Sintonia Emocional, razão maior deste programa, deste locutor e desta emissora. Expandi meus agradecimentos a Tony Nogueira, o nosso diretor, o cara legal, a Marcos Coimbra, meu professor de sonoplastia, e aos demais colegas locutores desta emissora, na pessoa de Val Rodrigues. Registrando a audiência de Negão Xavier, de Fábio Mota, de Iris Lima e da Rádio Alternativa 97,9 de Brumado, Bahia, de Marcos Bonfim. Boa noite, sejam bem-vindos, bem-vindas ao Sintonia Emocional. Obrigado pelo carinho da audiência. Caros ouvintes, o tema do nosso programa de hoje é o relógio do meu viver, o tempo, né? Portanto, vamos ouvir o cantor de Angola na África, Kakinda dos Sales, com O Tempo Revela.
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1: 22:19, ou seja, 10:19 aqui na Rádio Cidade.

0: 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Probike, Gilda Mochila, Alminon Pereira e família, Marlúcia Técnica Enfermagem, Geraldo Scrubirubi, Dona Luizinha, Geraldo Fernandes, Cida no bairro Paraíso, Cláudio Castro, na Barão do Rio Branco, 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Zélia Santos e o filho Biel, Dona Benedita, filhos e netos no bairro Amambaí. 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Registrando a audiência de José Inácio Brom, de Janete Ribeiro dos Santos, de Ana Conceição em Brumado, Bahia. Boa noite, sejam bem-vindos ao Sintonia Emocional e vamos ouvir ao seu Valença, Como Dois Animais.
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0: E amar como dois animais é bom demais, rapaz. Elza Oliveira, boa noite, seja bem-vinda ao Sintonia Emocional. Quem mais? Gilvan Lima, obrigado pelo carinho da audiência. Cantor Del Lima, seja bem-vindo ao Sintonia Emocional. E a minha colega radialista Wanda Lúcia, da Rádio Alternativa 104,9 FM de Candiba, Bahia. Obrigado pelo carinho da audiência. E vamos ouvir a música que Tony Nogueira fez pra mim assim, ó. Bora.
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0: 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Registrando a audiência de Valdo da Brumalto, Maria do Céu Fontes, boa noite. Obrigado pelo carinho da audiência. E vamos aos nossos apoiadores culturais.
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1: 22:37, ou seja, 11:37 aqui na Rádio Cidade. Registrando audiência da ilustre minha ex-professora e confreira Elzita Ladeia Teixeira, seja bem-vinda ao Sintonia Emocional. A Mary Gonzalez em Buenos Aires, Argentina, buenas noites. 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Registrando a audiência de Zélia Santos e o filho Biel, do velho Virgulino e de professor Vandir Leão, mordedor de fronha da Vila Gay. Caros ouvintes, o tema do nosso programa de hoje é o relógio do meu viver, o tempo. Tema este oriundo do poema da professora e confreira Délia de Castro Santos Costa. Vamos ouvir o poeta Caetano Veloso e sua irmã Maria Bethânia com Oração ao Tempo. Tocando poesia musical no Sintonia Emocional. Zé Carlos Manchinha, boa noite, obrigado pelo carinho da audiência. Adna Rosa em Poções, Bahia, boa noite, obrigado pela audiência.

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2: 22:43, ou seja, 10:43 aqui na Rádio Cidade. Vamos ao momento poético de hoje.

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0: Caros ouvintes, o poema de hoje é da saudosa confreira Délia de Castro Costa Santos, acadêmica da cadeira número 1, que tinha como patrono Otelino Ferreira Costa. Em 9 de abril de 1940, na cidade de Guanambi, nasceu a menina Délia Castro Costa, filha de Otelino Ferreira Costa e Maria Rita Castro Costa. Concluindo o curso primário, que na época constava com 5 anos letivos em Guanambi, segue para Caetité a fim de continuar os estudos. Aos 10 anos de idade, vale ressaltar que a sua primeira professora foi a senhora Maria Amaral Guimarães Gondim, no município de Riacho de Santana. Concluiu o segundo grau, curso de magistério, aos 16 anos e começa a exercer a profissão no ano seguinte em Igaporã, Bahia, no grupo Escola Joana Angélica. Em 1959, transfere-se para Candiba, Bahia, ao se casar com o senhor Tertuliano Joaquim Neto, que veio a ser o primeiro prefeito daquela cidade, com o qual teve 5 filhos: Mabel, Marcos Luiz, Joaquim Manuel, Márcia Luzia e Sérgio Teles. Em 1962, exerce o cargo de delegada escolar residente até 1973, transferindo-se para Guanambi em 1974 como assistente de direção na Escola Estadual Idalice Nunes, Maria Neves da Silva, a diretora. Em 1975, fica viúva. A morte do seu esposo, tão conhecido e popular Tertinho, abala não só Candiba e Igaporã, onde nasceu Tertinho, mas toda a região. Em 1980, se integra a comissão que vai criar o Colégio de Mutans, Unidade Escolar Municipal Castro Alves, exercendo a função de secretária do referido estabelecimento de ensino, retornando ao trabalho na sede do município de Guanambi como coordenadora das escolas municipais dentro do projeto Semeando. Fica o Colégio de Mutans nas mãos aptas e capazes dos professores daquela localidade. Passa o período servindo na Justiça do Trabalho, de onde se afasta para exercer a função de secretária municipal de educação no quadriênio 1989-1992. Após esse período, trabalha na APAE curto espaço de tempo e hoje se encontra exercendo as suas atividades profissionais no Colégio Municipal Professora Josefina Teixeira Azevedo. Muito atuante na comunidade, desejosa de se atualizar, a professora Délia está sempre participando de vários cursos que já lhe conferiram diversos certificados, bem como tem recebido troféus, menção honrosa, etc. Em 1999, lança o seu primeiro livro, intitulado Águia Solitária, membro integrante e atuante, Fundação Cultural Joaquim Dias Guimarães, Clube da Fraternidade, anexo à Loja Maçônica, Fraternidade Guanambiense, orador em várias gestões, Pastoral Familiar, SCC, Encontro de Casais com Cristo, Banda de Música Flávio Avelar Davi, primeira e até então única mulher, música, Prefeitura Municipal de Guanambi, Bahia, Academia Guanambiense de Letras, cadeira 1. Em breve pretende lançar o seu segundo livro, não mais. Infelizmente, a professora Adélia se encontra na casa de Cristo, né? Vamos ao seu poema que chama Relógio do Meu Viver. Tic-tac, tic-tac, tic-tac, as horas passando, em passado se tornando. Somente o passado do meu viver tão sofrido teima em presente se tornar. Passado no presente, retratado, refletido no futuro, sempre será. Para complementar o tema e machucar o coração da mulherada, vamos ouvir Roberto Luna com Relógio.
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0: 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LNBC, boa noite.

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1: 22:54, ou seja, 10:54 aqui na Rádio Cidade. 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E no oferecimento da Mundo Music, vamos ao Música Erudita, música instrumental de hoje.
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1: Música instrumental de hoje vai com um grupo de chorinho, Lua de Prata, executando a peça O Relógio.

Inácio, José Inácio Bom, Eliane IBC, professor Orvalina, professor e confreira Elzita Ladeia Teixeira, Mério Gonzalez em Buenos Aires, Gabriela Nogueira em Palmas de Monte Alto, Wanda Lúcia em Cantiba, Bahia, o cantor Del Lima, Adna Rosa em Poções, Bahia, professora Dete Nascimento Orlando Normanha

Nova Maria, Dr. José Lúcio Nogueira, Solon e família, Neido Alvorada e sua esposa Claudiane, Floriano da Vale Rasp, João Mota, João do Táxi na rodoviária de Guanambi, todos demais taxistas de Guanambi região, Joelão do Vumitamel, Ivan Soares Luz no bairro São João, Vavá Santos da Mais Frio, Leandro Guedes em Seraíma, Almido Renascer 2, Léo Suri, professora Noélia Câmara, professora Valdirene Bezerra, Lúcia Natomé de Souza, Rony, Juventina Guimarães, Hélio Flamenguista, Douglas e Edmar, funcionários da Pai Bahia, Almi Bahia,

0: família Marilene Silva, Heitor, Alessandra, Isabelle, sempre na escuta do Sintonia Emocional. Avelino Pereira na Vila Nova com rádio ligado. Gil Gomes da Guanambi Premiável, Francisco Tio Sam, Dona Feliz, Maurício motorista de aplicativo e todos os demais motoristas de aplicativo de Guanambi região. Joel da Pedreira e sua esposa, Jackson Iru Coimbra, Gena da Fazenda Olho d'Água, Helenice Elisângela Costa, Flaviano do Carro Pipa, Marcelo Lavador de Carro, Casca de Bala, de Germano Filhote de Luthier, Juscelino Pereira, irmão de Farofinha, Guinalva Alves e sua mãe, Dona Lindaíra, no bairro Lagoinha, deu 4 de 250, o mil. Delmar Cabeleireiro e sua esposa na Vila Nova, Janice Edson Araújo, em Jiquié, Bahia. Vamos emendar com quem, meu rei? Aqui agora, não, seu menino, não eres tu, não. Aqui, para a professora Ovalina Giliardi, Aquela Nuvem.
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0: Vamos aos nossos apoiadores culturais.
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1: 23:12, ou seja, 11:12 aqui na Rádio Cidade. Meu boa noite a você, ouvinte do Sintonia Emocional.
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Boa noite, Guanambi, região, Bahia, Brasil e planeta Terra. Boa noite a minha amiga Desi Nascimento, em Dourados, Mato Grosso do Sul. Já plantou sua fazenda, tá curtindo chuva e frio, tomando um vinho. Desse jeito, né, Desi? Boa noite, Desi. Obrigado pelo carinho da audiência. Caros ouvintes, participe do Sintonia Emocional. Mande mensagem de texto para as nossas lives ou mensagem de texto e áudio para o WhatsApp da nossa emissora, que é

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2: 23:17, ou seja, 11:17 aqui na Rádio Cidade de Guanambi, Bahia.

0: Caros ouvintes, vamos registrando aqui a audiência do meu amigo Jussier, proprietário do supermercado JM do Recanto JM Bar. Seja bem-vindo ao Sintonia Emocional. Boa noite também a Dionísio. Ok? E vamos ao nosso WhatsApp ouvir uma sonora da minha amiga Dona Marlita. Boa noite, Dona Marlita.
1: Ei, seu Geraldo, passa aquela música do Aldir Soriano, Flores Perfumadas. Por favor.
0: Ok, Dona Marlita. Daqui a pouco eu tocarei, viu? Obrigado pelo carinho da audiência. Cadê você, meu rei? 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Rony, boa noite, seja bem-vindo ao Sintonia Emocional. E vamos ouvir quem? Vamos ouvir Zé Ramalho com Garoto de Aluguel.
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0: 23 horas e 23 minutos, ou seja, 11 horas e 23 minutos aqui na Rádio Cidade. 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E atendendo ao pedido da minha amiga Dona Marlita, vamos ouvir Valdir Soriano, Flores Perfumada para Alguém.
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0: primeiro, Abel, nunca tive essa oportunidade, atendendo ao meu pedido, ao pedido do meu amigo Maurício do Uber, né? Tá de rádio ligado no seu carro de aplicativo, boa noite Maurício, obrigado pela carona, ele pediu, vai ouvir Thierry, pai é quem cuida. Ô Thierry, cadê você Thierry? Acorda Thierry, como é que é a história mesmo? Pai é quem cuida, será que é?
1: DG, batidão, só!
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0: pai é quem cria, não é mesmo?
1: Desse jeito, vamos aos nossos apoiadores culturais.
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1: 23:34, ou seja, 11:34. Registrando a audiência de Wanda Pérez, é isso? Seja bem-vinda ao Sintonia Emocional. E a minha amiga, colega de rádio, Wanda Lúcia, da 104,9 de Candiba, pediu e vai ouvir AGP, Deixa Eu Te Amar.
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2: 23:38, ou seja, 11:38 aqui na Rádio Cidade.

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E atendendo ao pedido do meu amigo Floriano da Vale Rasp, vamos ouvir Baby do Brasil com Sem Pecado e Sem Juízo.

0: audiência de Dora Alves da Silva. Seja bem-vinda ao Sintonia Emocional. Obrigado pelo carinho da audiência. Aqui nós estamos na Rádio Cidade de Guanambi, Bahia.
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0: Ei, mulherada assim, bem assanhada, que o marido precisa falar assim, igual de gamão branco, ó. 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

0: Acho.
1: Sossego facho de acho. Zinha, boa noite, seja bem-vinda ao Sintonia Emocional. Hélio Marcos Júnior, obrigado pela audiência. Avelino Pereira na Vila Nova com rádio ligado. LN, obrigado pelo carinho da audiência.
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1: 23 horas e 48 minutos, ou seja, 11 horas e 48 minutos. Vamos ouvir a banda Titãs com Sonífera Ilha. Essa.
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0: Notícia de Ildonete Maria Boa Sorte em São Gabriel, Bahia.
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0: 23 horas e 51 minutos, ou seja, 11 horas e 51 minutos. Vamos ouvir Simone e Martinho da Vila, Ex-Amor.

0: Terezinha da Silva, boa noite, seja bem-vinda ao Sintonia Emocional.
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São 23:55, ou seja, 11:55. É hora do lobisomem guanambiense voltar para casa. É hora do lobisomem guanambiense procurar uma coisinha para comer, uma cosita de sangue. É hora do lobisomem turrar. Quem turra é lobisomem ou marruá? A pergunta fica no ar. 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

0: Caros ouvintes, fiquem com a paz de Jesus Cristo e Maria, sua mãe, nossa mãe, que ele nos abençoe e nos dê uma noite de sono tranquila e reparadora. Boa noite, Azinha, seja bem-vinda ao Sintonia Emocional. Durma com a paz de Jesus Cristo. Eliane, durma com a paz de Jesus Cristo. Terezinha da Silva, boa noite, durma com a paz de Jesus Cristo. Ralf, boa noite, chegou já no final do programa, a partir de amanhã, de segunda a sexta, das 22h às 0h, espero sua audiência, ok? Durma com a paz de Jesus Cristo. Avelino Pereira na Vila Nova, durma com as muriçocas. Professor Vandir Leão, durma com um litro de cachaça rolando no chão. Ivone Oliveira, durma com as anjas. Cantor Del Lima, durma com um litro de cachaça e um litro de pinga. Gabriela Nogueira, tá na hora de menina dormir. Dona Melrilu, durma com sapo cururu. Professor Orvalina, durma com as anjas. E o Donete Maria, boa sorte, durma com as abelhinhas que não abelha mais. Caros ouvintes, fiquem com a paz de Jesus Cristo e Maria e até amanhã, se assim ele nos permitir, e vamos ouvir o Padre Zezinho com Um Certo Galileu.
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0: 6:07.
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3: Pai nosso que estás no céu, santo é o teu nome. Que o teu reino venha sobre nós e a tua vontade seja feita aqui na terra, assim como é feita no céu. Dá-nos hoje o alimento de que precisamos. Perdoa as nossas ofensas, como também nós perdoamos os que nos ofenderam. E não nos deixes cair em tentação. Livra-nos do mal.

0: que é como nós cantamos, a minha missão é o canto, então a gente faz muitos shows, tem muitas canções e também muitas reflexões nas redes sociais, em todas elas. Procura lá e fica acompanhando aquilo que a gente vai fazendo, além desse momento na rádio. Eu queria falar hoje sobre amizade, sobre conhecer a cada um de nós. E a pergunta vem: quem são teus amigos? Como você encara a amizade? Veja que amizade é uma coisa muito importante. Quem encontrou um amigo, diz a Sagrada Escritura, encontrou um tesouro. Um amigo é um tesouro. A amizade e o amor são capazes de libertar a pessoa da sua solidão e dá um sentido novo e profundo para a vida. Com isso, com a amizade, a solidão é abolida, é transformada. A verdadeira amizade e o verdadeiro amor precisam da solidão interior. O amor consiste em que duas pessoas, duas solidões, se protegem e se amam mutuamente. Quando o outro respeita a minha solidão e também a ama, então ela perde seu caráter ameaçador. A solidão é enfrentada com a amizade. A força da solidão perde o seu caráter ameaçador com o amor da amizade. Por isso, a amizade ajuda sempre a conhecer a verdadeira natureza do outro. Santo Agostinho dizia que só através da amizade pode-se conhecer alguém de verdade. Através da amizade, porque amigos, de alguma forma, têm liberdade. O amigo, ele tem uma relação livre com o outro. E na amizade, toca o coração do outro com todas as suas alturas e profundezas. Eu sinto o que ele sente e pensa. Eu vejo o que o agita, oprime. Deixo de julgar e condenar. Limito-me a olhar e aceito tudo como é. Quem conheceu profundamente seu amigo ou a sua amiga também olhará as outras pessoas com maior abertura e evitará julgá-las. A amizade faz com que eu aceite sem preconceitos também as outras pessoas. Por isso que a amizade é um tesouro. Mas você pense qual a qualidade dos amigos que eu tenho. Eu tenho amigos que eu considero de fato como irmãos ou mais. Se você encontra pessoas de qualidade que te ajudam a te conhecer, a superar os seus problemas, se você encontra pessoas de valor que compõem uma verdadeira amizade, isso é uma riqueza muito grande. Porque também as amizades não podem ser só para as coisas banais da vida. A amizade tem que fazer com que o outro cresça e eu também cresça no relacionamento com o outro. Eu desejo para você verdadeiros amigos para a sua vida. Deus Pai de amor e de bondade te abençoe e te guarde em nome do Pai, do Filho e do Espírito Santo. Amém. Um abraço a você. Muito obrigado por esse momento e paz. Paz e luz.
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0: de verdade, viu?
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0: Obrigado, G!
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0: Uma hora e um minuto.
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0: Uma hora e dois minutos.

É preciso pensar um pouco nas pessoas que ainda vêm, nas crianças. A gente tem que arrumar um jeito de deixar para eles um lugar melhor, para os nossos filhos e para os filhos de nossos filhos. Pense bem.

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2: Na hora certa.

0: duas horas.
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0: Duas horas e um

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3: 3 horas e 4 minutos.
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0: 4:31.
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0: 5:02.
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0: 5:05.

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2: 5:09.
3: Bom dia, muito bom dia. Bom dia, Deus. Bom dia, Guanambi. Bom dia, Bahia. Bom dia, Brasil. Bom dia a todas as regiões. Bom dia, mundão de Deus. Muito, muito bom dia. Bom dia a todos os ouvintes sintonizados na 104.9 Rádio Cidade FM. Muito bom dia. Hoje, dia 11 de setembro de 2026, começando agora mais um programa diretamente da Cidade Sertaneja.
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3: E com ela, a rainha do sertanejo.
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3: E eu por cá, Dalva Produções, e você aí é o meu convidado, é a minha convidada mais que especial para fazer parte desta nave sertaneja, que começa agora com muito modão especial pro seu.
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3: É isso aí, meu povo, acorda, sextou, hoje sextou, último dia da semana pro programa da Rainha Sertaneja, e você levanta, porque o dia já tá clareando, daqui a pouco o sol tá chegando, e nós estamos começando esse programa hoje com muito amor, com muita energia, pedindo a Deus que abençoe esse programa de hoje. E levanta, porque o dia tá clareando. E você ainda tem compromisso essa semana. Pra você que tá indo fazer caminhada, pra você que tá cuidando da saúde, pra você que tá levantando agora, um bom dia especial. Aproveita, já coloca água no fogo pra fazer o saboroso, o cafezinho bom sabor. Mas eu sei que tem muita gente dormindo. Ó, a galinha, os galos acordando o

0: 5:15.
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1: 5:28.
2: É isso aí, meu povo, vamos acordar, porque o dia hoje promete muita coisa pra fazer, né? Sextou, véspera aí já de acabar essa semana aqui do programa, porque muita gente trabalha amanhã ainda, né? 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Mandar um alô especial para Luciano Frios, lá no pavilhão 3 do Mercado Municipal, box 1, box 2021. É hoje. É hoje que tem o sorteio da linguiça caseira mais gostosa. E agora com a maior novidade: a linguiça de carne. É, a linguiça de carne. Ô, linguiça gostosa essa, viu? Da última vez que eu fui, ele me deu um lombo, 1 quilo de linguiça de frango e 1 quilo de linguiça de lombo e 1 quilo de linguiça de frango e de porco, né? E agora eu vou comer depois a linguiça de carne, que eu ainda não provei. Ô, delícia! É a linguiça que ilumina. Tá todo mundo pedindo essa linguiça, porque ela é boa demais, é muito gostosa. E agora eu quero falar pra vocês, sabe de quê? Do bolo mais gostoso de Guanambi. Eu comi, você comeu? Tem como você comer. Entra no Instagram aí da Delícias da Juju e Chefe Rinaldo. Tem que completar Chefe Rinaldo e peça seu bolo. Tem variedade de sabores, gente, sabores. Hoje vai ter o sorteio. Todo mundo mandando áudio agora falando e entrando no Instagram Delícias da Juju e do Chefe Rinaldo, para concorrer o sorteio daqui a pouquinho, daqui meia hora, 6:30, eu vou fazer, daqui uma hora, né? 5:30 agora. 6:30 eu vou fazer o sorteio, dá tempo, você tem uma hora para você mandar o seu áudio falando que você quer ganhar um bolo gostoso, saboroso, da Delícias da Juju e do Chefe Rinaldo. Vai aí agora, pega seu celular, entra no Instagram e aproveita e já manda o áudio. Quer participar? Então aproveita, que dá tempo ainda. Você tem uma hora para fazer isso.

0: É isso aí, dá tempo e manda seu áudio. Vamos falar com o nosso amigo aqui, tem gente que chegou cedinho, esperou a rainha e já mandou o seu áudio pra gente começar aquele bate-papo. Esse programa é assim, ele é feito pra você, é pra você que tá em casa, você que tá no seu trabalho, tá na rua, pode mandar seu áudio, vamos fazer aquele bate-papo, é você daí, eu de cá, e eu quero desde já agradecer a presença e de vocês me receber na sua casa, né? Todos os dias, no seu trabalho, onde quer que você esteja agora, nas roças, nos sítios. Então, você aí me recebendo, a gente fazendo aquele bate-papo gostoso, é bom demais. E nesse sextou, é bom demais.
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0: E agora, fala comigo, Pitinga.
2: Bom dia com Jesus, minha rainha. Deus te abençoe e fica com Deus.
0: Amém, Pitinga, para você também. Que Deus proteja o seu dia.
3: Bom dia, Dalva.
0: Bom dia.
3: Heleninha do bairro da Boinha.
0: Tá boa,
3: tô assistindo aqui este maravilhoso programa. Quero pedir uma música, Menina de Aldeia.
0: Agora,
3: oferece pra Jorge lá na feira o raizeiro, pra Massinha Pauli. Tiver algum sorteio, põe meu nome aí, Leninha do bairro Itabuinha. Tá na 104, tá feliz. Tchau, tchau.
0: Tchau, tchau, Leninha. É bom dia, minha amiga. Que bom você tá aí sempre com a gente, viu? Obrigada por esse carinho, um coraçãozinho pra todo mundo que tá sintonizado agora com a rainha sertaneja. Fala, baixinha!
4: Bom dia!
0: Bom dia!
4: Rainha sertaneja, Dalva, gostaria muito de participar da linguiça do Arlo Frios.
0: Não.
4: De Luciano.
0: Ah, Luciano.
4: Luciano do Arlo Frios. E gostaria de oferecer a próxima música, A Majestade do Sabiá. Ofereço para todos os meus amigos e amigas que estiver ouvindo este maravilhoso programa. Aqui fica o abraço da amiga Bastinha do Acarajé.
0: Valeu, gostei. Ela agora já pegou o jeito, né, Bastinha? É Luciano... Lucianos Frios, viu, gente? Luciano Frios. Se ganhar linguiça e não falar o nome dele, eu não entrego a linguiça, eu sorteio de novo. Aqui é assim, tem que falar direitinho. Como assim, rainha? Tem que falar direito o nome da pessoa, viu? Porque a pessoa tá sorteando pra você fazer a divulgação deles. Então, tem que falar. E cadê o bolo da Delícias da Juju, que é hoje? Eu quero ver todo mundo mandando Delícias da Juju e Chefe Rinaldo. Não pode esquecer Chefe Rinaldo.
5: Bom dia, Dalva Produções.
0: Dia.
5: Rainha sertaneja. Pô, Dalva, que hoje eu quero participar. Eu sei que hoje não tem sorteio do Kit Café Bom Sabor, mas eu quero estar no sorteio todo dia.
0: É, pode mandar.
5: Da Mavitec da senhora Regina, restaurante da Regina e do frango de Luciano Frio, a linguiça de Luciano Frio. Dos peitinhos maravilhosos também eu quero estar, mas não tem sorteio agora, hoje. E quero participar, curtir uma música aí, de Guinaldo Timóteo, que é aquela que fala minha mãe, minha ironia, heroína.
0: Ai.
5: Oferecer para Dima Alves, minha irmã Vanessa, minha mãe Dona Wanda, para Eva, minha esposa, para praticamente a grande mulher da 104 FM, Dalva Produções.
0: Oh.
5: Para minha esposa Eva, para meu compadre Gil Gomes, do bairro Beija-Flor, da Chaca do Vovô, e também para Luciano Frio, para todas as galera do grupo maravilhoso de Dalva, que Deus abençoe Dalva, fica com Deus, um abração. Hoje eu não me sinto muito legal, não, Dalva, que eu.
0: Que foi?
5: Eu peguei um pezinho pensando que eu aguentava. E eu não ia sentir dor, quase não dormi de noite, muita dor, as pernas mais inchadas ainda.
0: Ixi.
5: E amanhã é dia de fazer uma endoscopia. Segunda é dia de passar no médico também. Mas é assim mesmo, a vida segue, né?
0: É.
5: Passei muito mal essa noite, eu pensei que eu ia se acabar essa noite.
0: Oh, meu
5: Deus. Mas Deus é muito maravilhoso na nossa causa, né? Que Deus abençoe, vai orando por mim aí, Dalva. Que Deus abençoe, vou mandar uma mensagem aí pra você olhar aí, viu? Hoje é sexta-feira. E fica com Deus, um abração. Tchau, tchau. Falou, Dalva. Falou.
0: Falou.
5: Quero ser sorteado hoje. Falou.
0: Carleone, entrega tudo nas mãos de Deus. Vamos ouvir a oração que ele falou.
6: Sexta-feira Santa. Neste dia sagrado, o silêncio do Calvário não é um fim, mas o mais doce rugido do amor incondicional de Jesus. Imagine olhar para aquela cruz e não ver dor, mas o maior gesto de entrega da humanidade. Alguém que te conhecia antes mesmo de você nascer? A escuridão daquela tarde foi o preço para que a sua luz nunca se apagasse. Que seu coração transborde gratidão, pois o sangue derramado não foi em vão. Ele escreveu seu nome no livro da vida com misericórdia. O sacrifício é garantia de vitória eterna. Você é precioso, remido e nunca estará sozinho. O amor venceu. Ele vive em você. Amém.
0: Amém.
6: Feliz Sexta-feira Santa.
0: Amém, amém, viu, Carleone? Amém. Uma Sexta-feira Santa para todos nós. Eu tenho certeza que você mandou essa mensagem. Tem muita gente nesse momento que está precisando de ouvir. E ela não veio assim por acaso. Quando eu entro aqui no rádio, eu peço para Deus, para Ele poder guiar esse programa, para trazer a palavra certa para as pessoas que nesse momento estão precisando ouvir. E eu peço a Deus que me dê muita alegria todos os dias, porque eu sei que os problemas existem. Ninguém está livre deles, ninguém. Mas eu sei que tem um Deus que todos os dias, na hora que eu entro aqui, o Espírito Santo fala, hoje você vai transformar a vida dessa pessoa. Hoje você vai tirar ela esse momento desse problema. Você, rainha, vai fazer essa pessoa feliz agora. Você vai mudar a vida dessa pessoa, trazendo alegria no coração dela, trazendo esperança, levando música boa, levando Deus no coração de cada um, porque seu programa vai todos os dias alcançar milhões de pessoas. Eu sei que eu estou chegando em muitos lugares. E eu sei que a minha alegria vai te contagiar agora. Você vai mudar o cenário da sua vida nesse momento. Vai sair dessa tristeza e vai chegar na alegria. Porque a rainha sertaneja é muita, muita energia, é muita alegria pra você nesse sextou. Então, vamos aproveitar esse programa e vamos sorrir. Vamos sorrir com a rainha, porque eu chego aqui pra dar aquelas gargalhadas. Adivinha com quem? Com meu jumento. Todo dia eu xingo ele. Jumento, jumento. Você tem que, ó, ficar bonzinho, jumentinho. Porque todo mundo gosta de você. Então, meu jumento, aí ele fica todo feliz, ele abre um sorrisão, só vê aqueles dentão do jumentinho. Ai, tá feliz, jumento? Pitoco, ô, Pitoquinho, eu te amo, Pitoco. Ai, Pitoco, eu te amo, viu? Você é muito importante pro meu programa, Pitoco. Ele tá, ó, Pitoquinho ainda vai dar cadurrada hoje, que ele tá numa felicidade doida. Transformei, já transformei. Fala, Carlão.
5: Aí dava, clica aí, dava, vê essa mensagem aí
0: já
5: fazendo
0: fala. Já
5: sextou, dava, sextou.
0: Já falou. Mudou a voz, já mudou a voz. Ó, sextou, Carleone. Carreirinha, manda um alô pro pessoal do Monte Pascoal. Fala comigo, Carreirinha.
7: Dava Produções, minha rainha sertaneja. Manda um alô aí pra meu pai Abilo, meu tio Nino e meu amigo Zé Fábio. Valeu, Dava, um abraço, fica com Deus.
0: Amém.
7: Voltando aqui, Dava, pra pedir você pra botar meu nome nos sorteios, se tiver por aí. Valeu, Dalva.
0: Valeu, Carreirinha. Alô especial pra Carreirinha aí no Monte Pascoal, gente. A galera do Monte Pascoal tá ligadaça nesse programa. Dalva, sou Edivan do Oi. Olha, do Monte Pascoal também, não falei? Me coloca no sorteio da linguiça do Luciano Frios. É Luciano, viu? Eu não vou ler aqui não, mas Edivan, é Luciano, Luciano Frios. e do café Bom Sabor. Se eu ganhar, vou buscar ainda hoje de manhã cedinho, tá? Certinho. Aqui é Miguel do Centro, quer participar também, né, Miguel? Sônia, fala comigo, Sônia.
8: Dalva, sextou. Coloca meu nome, amiga. Quer ganhar a linguiça da Luciano Frio. Dalva, bora, bora.
0: Bora,
8: fazer
0: bora.
8: Fazer churrascão no final de semana. Passa aquele modão aí, Dalva, de arrastar o chifre no asfalto. Oh, vai aparecer pra galera, mas escuta da 104. Valeu, Dalva, aquele abraço.
0: Valeu, no sextou, hein? No sextou do programa. Nós vamos passar agora a Lourenço e Lourival, menina da aldeia. Mas deixa eu ouvir meu amigo aqui primeiro.
9: Bom dia, Dalva. Aqui é Paulo do Tomás.
0: Fala, meu amigo.
9: Bom dia.
0: Bom dia.
9: A semana passada eu mandei um áudio pra você, mas... Eu ia mandar pra você, mas ficava na rádio errado. Aí... Fiquei participado. Eu sou Luciano Frio, Box 2021.
0: Valeu, meu amigo. Ei, Paulo, você mandou, caiu de outra rádio, e a pessoa passou, foi ou não? Isso acontece, né? Fala comigo, Su.
10: Oi, Dalva. Bom dia, minha rainha. Bom dia, minha princesa.
0: Bom dia.
10: Sextou.
0: Sextou, ei, Dalva, amiga.
10: Gostaria de participar aí, ó, do sorteio da linguiça de Luciano Frios. Da Lou Frios, a linguiça de carne. Gostaria de participar aí também da delícia do bolo, de Ju do bolo e de Ronaldo, chefe Ronaldo. Valeu, Dalva, um abraço, fica com Deus.
0: Pra você também, minha linda. Fica com Deus nessa sexta-feira. E agora, Lourenço e Lourival, menina da aldeia.

0: 5:52.
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1: 6:07.
2: É isso aí, né? 6:07. Olha só, a hora tá passando e você tá aí se arrumando, né? Fazendo aquela comida, já deixando em casa, já arrumando pra ir trabalhar, pra ir pra poder resolver os problemas na rua, pra ir para o médico, né? Então, a você que tá saindo, que tá se ajeitando, continua com o programa aí. Daqui a pouquinho você sai, vamos seguir, né? E aí, vamos acordar o povo? Cadê meu jumentinho? É...

0: acordou? Eu acordei. Cheguei a abrir a boca aqui agora. Essa época política é muito anúncio, né? A gente tem que ficar um tempão esperando, mas é assim, faz parte. São só 30 dias, já tá quase chegando. E você já escolheu seus candidatos? Entra no meu Instagram e acerta a Neja Dalva Produções, que eu tenho uma dica importante pra você, viu? E agora, quem tá aí? Minha amiga Naí, fala!
1: Bom dia, Dalva Produções. É pra citar de sorteio do Luciano Frio e do Café Bom Sabor. Quanto menos no sorteio, que daí tá Vila Nova. Um feliz sexta-feira pra todos. Tudo de bom. Bom dia, bom dia.
0: Bom dia, gente.
1: Ainda Vila Nova.
0: Vocês querem um bolo gostoso de café, de pimenta, de paçoca? Tem que mandar falar que você quer participar do sorteio da Delícias da Juju e do chefe Rinaldo. É Rinaldo que ele chama. Olha ele aí, ó. Olha ele aí chegando pra deixar o recadinho pra vocês, ó. Ó, cadê ele? Fala com a gente, Rinaldo.
2: Bom dia, Dalva. Tudo bom?
0: Bom dia, tudo
2: um
0: bem?
2: Um ótimo dia a todos os ouvintes da 104 FM. Ô, Dalva, aqui é o chefe Rinaldo. Ah. A Delícia da Juju.
0: Oi, gente, é ele!
2: Fala pra esses povos interagir aí com a Delícia da Juju.
0: Isso.
2: Porque a semana que vem nós vamos sortear é pizza, hein?
0: Oh,
2: a pizza isso? Que está em todos os mercados, sacolões aí de Guanambi, Delícia da Juju. O pessoal fala que é uma das melhores pizzas, né?
0: Oi,
2: eu
0: gente.
2: Sou suspeito pra dizer, mas é o que o pessoal comenta no Instagram. Então. Fala pra eles aí que nós vamos sortear a pizza semana que vem. Aquelas deliciosas mini pizzas, Delícia da Juju, vai estar no sorteio da semana que vem.
0: Oh!
2: Um abraço a todos aí. Dalva, eu queria ouvir uma música que faz tempo que eu não ouço ela.
0: Huh.
2: É de Dudu e Dalvan, Espinheira.
0: Espinheira? Essa aí a gente vai procurar, viu? Gente, olha só! Que coisa boa, esse programa tá esquentando. Tá vindo muita coisa boa pra esse programa. Semana que vem vai ter, sabe o quê? Pizza da Delícias da Juju e do chefe Rinaldo. Mas eu quero ver vocês falarem. Ninguém hoje falou, então aí a pessoa não manda, né? Não é, Rinaldo? Fala aí, chefe Rinaldo, ele falou, tá vendo? É o chefe Rinaldo. Quero ver todo mundo falando, chefe Rinaldo aí nos áudios. Que foi que esse áudio não chegou? Ih, esse áudio não chegou não, viu? Esse áudio parou por aí. Bom dia, aqui é Sadoc, rainha sertaneja. Quer participar do sorteio? Aqui é Bom Dia, minha amiga, que é Creuza do Monte Pascoal. Quero participar do sorteio do Café Bom Sabor e da Linguiça. Gente, eu quero que todo mundo mande aí, porque ninguém tá mandando. O chefe Rinaldo mandou aí uma novidade pra vocês, pra sortear o bolo hoje. Vocês não estão aí querendo bolo, não? Ninguém quer bolo? Só a Sueli que mandou hoje falando do chefe Rinaldo? Quero comer a outra. Bom dia, minha rainha. Coloca meu nome no sorteio do Luciano Frios. Quero comer até empapuzar. Sou Grace do Alto Caiçara. Beijos, amiga. Meu Deus do céu. Ó, a minha amiga mandou agora. Quero participar do sorteio do bolo oferecimento Delícias da Juju e do chefe Rinaldo. Patrícia. Quero participar do sorteio do bolo oferecimento Delícias da Juju e do chefe Rinaldo. Karina. Ó, e ela mandou, ó. Então você manda também.
3: Bom dia, Dalva. Aqui é a Luciene da Fazenda Olho d'Água e Gaporão. Quero participar aí do sorteio do bolo da Delícia da Juju.
0: Ah, ótimo. E do chefe Rinaldo, viu, gente? Tem que falar. Que música é essa? Espinheira. Eu vou procurar essa música aqui, viu, Rinaldo? Que essa aí depois eu vou ouvir de novo aqui o nome do cantor, viu?
4: Oi, Dalva. Bom dia, rainha sertaneja. Tudo bem com você? Aqui é a Grace, que é
0: o de Gonçalves.
4: Quero participar do sorteio do Luciano Frios, que fica ali no pavilhão 3, box 2021, Mercado Municipal. Ô Dalva, deixa eu te perguntar, quem foram os ganhadores ontem do sorteio do restaurante Regina e do Café Bom Sabor? Aí você me fala, por gentileza, Tracente 4, tá feliz.
0: Ó, o ganhador ontem foi do restaurante Regina, Juninho, e do Café Bom Sabor foi Baixinha. Inclusive, ela só foi me mandar mensagem à noite. Eu aguardei, gente, foi até bom você me perguntar, minha querida. Eu vou fazer o sorteio agora. Se a pessoa não me procurar até o final do dia, eu vou passar para

0: saiu para algum lugar e me deixou no vácuo. Então não ganho o prêmio. Bom dia, Dalva, tudo bem? Gostaria de participar do sorteio da linguiça, que é Liliane, do bairro Vomitamel. Valeu, minha amiga. Gente, eu vou te falar, tá fraco pro bolo, viu? Cadê? Eu não vou sortear o bolo hoje, não. Porque só 3 pessoas que mandaram até agora.
1: Bom dia, Dalva. Aqui é Cândido do Alto da Içara. E Dalva, quero participar do sorteio do café Bom Sabor. Bom dia, Rainha Sertaneja.
0: Bom dia.
1: Tá na 104, tá feliz.
0: Valeu. Não, não é esse, viu, minha amiga? Deixa eu ver quem é você. Ô, Suzy, não é Delícias da Juju, não. Tem que ser Delícias da Juju e do chefe Rinaldo. Não é esse Instagram, viu? Coloca aí, gente. Vamos falar dela. Não, vamos falar Delícias da Juju. Vamos falar chefe Rinaldo. Chefe Rinaldo. Anota aí, gente.
2: Bom dia, Dalva. Bom dia. Sou Cisinha do bairro Brasileiro. Dalva, gostaria de ouvir qualquer música aí com Gustavo Lima, só pra curtir. E quero concorrer também às Delícias da Juju e também do chefe Reinaldo. Quero concorrer esse bolo aí. Uma delícia.
0: Delícia,
2: Ju. Luciano Frios, que fica ali no box 2021 do Mercado Municipal. Café Bom Sabor, o melhor café que é a Restaurante Regina. Tá na 104, tá feliz? Temos uma sexta-feira abençoada.
0: Valeu, Suzy. Mas deixa eu te falar, não é esse Instagram, Suzy. Suzilândia, tá me ouvindo, minha linda? É Delícias da Juju e do chefe Rinaldo.
3: Bom dia, minha rainha sertaneja, tudo bom? Aqui é a Núbia Paula, aqui do bairro BNH. Gostaria muito de concorrer todos os sorteios e também do bolo aí do nosso amigo Reinaldo. E desejo a todos uma sexta-feira abençoada. Tá na 104? Tá feliz?
0: Escreve assim, chefe. Chefe Reinaldo. Gente, quem não escreveu, não tem problema no Instagram. O sorteio vai ser feito aqui no rádio, entendeu? Mas eu vou mandar no grupo da Rainha Sertaneja. Todo dia eu vou mandar lá o Instagram certo. Esse Instagram aí não é dele. Então tá fazendo propaganda para outra pessoa. Então, gente, pode mandar o áudio falando que você quer ganhar um bolo da Delícias da Juju e do chefe Rinaldo. Tem que falar o chefe Rinaldo. Se não falar, não ganha. E a semana que vem ele falou aí, vai ter pizza. Então tá na hora de aprender o nome, chefe Rinaldo. Todo mundo aí em casa treinando, chefe Rinaldo.
4: Bom dia, Dalva, tudo bom?
0: Bom dia. Olá,
4: Vasconcelos, do bairro Alto Caiçara. Gostaria de participar do sorteio da Delícias da Juju e chefe Rinaldo.
0: Isso.
4: E também de Luciano Frios. Dalva, se for possível, toca aí. Qualquer uma musética mais do Luciano Frios para todos que estiverem na escuta. Beijos.
0: Beijos. Hoje tá difícil de passar música, viu, gente? Eu vou pedir desculpa para vocês porque o programa tá bem reduzido devido ao horário eleitoral. Então, eu tô mais ouvindo os áudios, que daqui a pouco já vou fazer o sorteio da linguiça do Luciano Frios e do bolo do chefe Rinaldo.
5: Bom dia, Dalva, aqui é Euridice do Centro, estou aqui ligadinha e quer concorrer a linguiça da Luciano Frios, do Mercado Municipal, bloco 2021, tá na 104, tá feliz.
0: Valeu.
6: Bom dia, Dalva, professor. Quer participar aí do sorteio da Juju e do chefe Rinaldo.
0: Rinaldo, é isso mesmo.
6: Se eu não acertei, desculpa aí, quero participar do sorteio do Café Bom Sabor. E da Marmitec, Dona Regina. E do Luciano Frio Box 2021, Pavilhão 3.
0: Valeu.
6: Naíra Vila Nova.
0: Naí, é assim mesmo, é Rinaldo. Mas você vai, a pessoa vai acostumar.
7: Bom dia, Dalva, tudo
0: bom
7: bem?
0: Dia.
7: Gostaria muito de ser contemplada com esse delicioso bolo do chefe Rinaldo e das delícias da Juju. Aqui é Mariane do Vomitamel.
0: Valeu, agora sim, Mariane, deu certinho aí. Você entrou, Ana.
8: Bom dia, minha rainha, que era Brito Barbarada, passando para fazer a pessoa da Sofia para todos nós. Quero participar do sorteio e oferecimento para a Mitecma Regina, que do Café Bom Sabor, Cachaça de Luz, Salão da Jaque, Delícia da Juju, do chefe Reinaldo.
0: Isso!
8: E da Linguiça Casa que você nos fez.
0: Valeu, agora
8: tá
0: sim.
8: Feliz. Beijos, beijos.
0: Agora tá ficando bonito. Agora tá do jeito que eu gosto. Tá todo mundo.

0: falando, viu, Rinaldo? Agora sim, vai entrar na mente e você vai saber onde é que tem o bolo mais gostoso de Guanambi. É da Delícia da Juju e do chefe Rinaldo.
1: Bom dia, Dava. Coloca
0: bom dia.
1: Meu nome em todos os sorteios. Tá na 104, tá feliz. Faz uma Silva de Pinaí.
0: Valeu!
2: Bom dia, bom dia!
0: Mas tá diferente, Jaque.
2: Dava Produções.
0: Ah.
2: Quero participar aí do sorteio.
0: Isso!
2: Do bolo.
0: Ah, fala.
2: De café do chefe Reinaldo.
0: Isso.
2: E a Delícias de Juju.
0: Isso.
2: Luciano Frios e Dona Regina.
0: Pronto, é isso aí, agora sim.
3: Bom dia, Rainha Sertaneja.
0: Bom dia.
3: Aqui é a Zélia Maria do Bar Paraíso. Quero participar do sorteio da linguiça de Luciano Frios, da Delícia da Juju e do chefe Reinaldo.
0: É, Reinaldo, é com I. R-I, Reinaldo.
4: Dava, que tá falando aqui é Mazinha do Bar Boa Vista. Dava, quer participar desse bolo aí, Delícia da Juju aí, viu, Dava, desse bolo.
0: E do
4: foi
0: chefe?
4: Meu nome aí no sorteio. É da Juju, é da?
0: É Delícia da Juju
4: que eu tô aqui na cozinha.
0: Chefe Reinaldo.
4: E hoje eu passo uma música aí, Dava, de Maria Mendonça, Estrelinha, só pra me curtir, que hoje sextou, viu, Dava? Bora,
0: sextou.
4: Dava. Tá na 104, tá feliz. Dava de Deus, eu tô aqui tudo duro, em teu pescoço.
0: Que foi?
4: Pena, braço, misericórdia. Ontem nós fizemos uma caminhada do Bar Caiçara, misericórdia. Bora, Dava.
0: Bora.
4: Saudade de Ju e do Ronaldo. Bora, Dava. Ai, que dor nas pernas.
0: Ei, eu tô desse jeito, trabalhando na política, e eu tô com as pernas tudo quebrada. Ai. Bom dia, deixa eu ver quem é. Manuel Neto do bairro BNH e papapá. Vamos que vamos. Gente, hoje não vai dar pra me passar música, porque só vou passar uma pra encerrar o programa. Deixa eu ver quem tá aí, fala comigo. Leonardo.
5: Bom dia, Dal. Quero participar aí do sorteio aí do bolo da Delícia da Juju e do chefe Reinaldo.
0: Certo, Dalva. Estou precisando de pitoco para acordar Alice, minha filha. Ai, meu Deus, Simone, você, eu vou te mandar o número da rádio, viu? Que eu vou ler só porque você mandou, é muito engraçado. Quero participar do bolo da Delícia da Juju e do chefe Reinaldo. É Reinaldo, como faço para participar? Ô, minha linda, vou te mandar o número aí agora, viu? Ela diz... Cadê Pitoco pra acordar a Alice? Pitoco, a Alice tá precisando acordar pra ir pra escola. Ai. Sextou nesse programa. É o programa da Rainha Sertaneja. E agora, hoje eu vou passar a música mais pedida, mais desejada, a que todo mundo quer ouvir, porque eu é que decido que essa é a música, né? Sou eu é que decido. É a música, gente, muito áudio, não vai dar pra me ouvir os áudios também. Bom dia, tá todo mundo participando, viu? Vocês mandaram mais tarde. No próximo sorteio eu vou deixar pra fazer o programa mais no final. Mas agora é pra todo mundo curtir e ouvir e dançar e cantar comigo.

Coisa boa essa música, viu? Eu amo, eu amo. Foi a melhor música que Tony me deu. Melhor do que esse jejum mentinho, porco, vaca. Ele me deu um monte de bicho aqui, mas eu gostei mais foi dessa música. Foi Tony Nogueira que me deu essa música. Ê, Tony, presente de Tony a música. Agora, os bichinhos que ele me deu, esse jumento, essa vaca, esse porco. E o puleiro, ele trouxe um puleiro cheio, um galo e mais de 100 galinhas. Quem aguenta? Eu vou colocar ela pra cantar aqui. Canta aí pra todo mundo ver como é que é o puleiro. Ah, não canta não. Só 5 horas da manhã. 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É isso aí. 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E agora vamos para fechar esse programa, né? Com Edgar Mão Branca, coisinha pra comer, que daqui a pouco eu volto pra fazer o sorteio.

0: 6:29.
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2: Minas Energia estabeleceu novas regras para aumentar a eficiência dos aparelhos de ar-condicionado do Brasil. Os fabricantes terão até 2028 para se adaptar. O diretor de desenvolvimento energético do MME, Carlos Príncipe, explica.
3: A adoção dos novos índices pode gerar uma economia de 12 bilhões de reais até 2040. Essa energia serviria para abastecer cerca de 2 milhões de residências neste mesmo período.
2: Governo Federal.
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3: 6:41. 6:41.
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5: É isso aí, meu povo. Tá chegando o fim do programa. Vamos fazer o sorteio. Agora o sorteio do bolo da Delícias da Juju e do chefe Rinaldo. Você vai ter que entrar no Instagram, falar qual bolo você quer e combinar com ele a entrega, viu?
6: Quem é? Vasconcelos, o Gaiola Caissara.
5: Lara Vasconcelos.
6: Tudo bem? Lara Vasconcelos.
5: Ah, você ganhou. Você foi a primeira ganhadora.
6: Participar do sorteio da Delícias da Juju. E chefe Ronaldo,
5: isso, já foi sorteada, beleza. Agora vamos sortear a linguiça do Luciano's Frios. Cadê a linguiça? Vamos rodar, vamos rápido, porque agora já tá na hora de acabar o programa. Bom dia, Dalva, sou Edvan doando Monte Pascoal. Edvan, você ganhou, Edvan. A linguiça do Luciano's Frios. É Luciano, viu? Você chega lá no mercado procurando Luciano's Frios, box 2021. Vai lá correndo buscar, porque chegou sua hora, meu amigo. E agora chegou a hora do programa terminar. É Luciano's Frios, anota o nome aí. Pavilhão 3, box 2021, viu? Você vai lá próximo à praça de alimentação. Oh, não esquece, não. Você errou o nome, você não erra lá, não, viu? Luciano's Frios. Valeu, valeu! E agora chegou a nossa hora.

0: nossas vidas. Fique com Deus. Um beijo no coração de cada um de vocês. Um bom final de semana. E se Ele permitir, segunda estarei novamente aqui com vocês. Amo vocês.
1: Maria passa na frente.
0: Maria passa na frente das nossas vidas.

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0: 6:54.
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0: Olá, meu amigo, olá, minha amiga ouvinte. Programa Despertai para o Amor, aqui na sua rádio. Sou o Padre Ezequiel, desejo graça e paz. E eu quero dizer que você pode procurar as nossas redes sociais. Procura Padre Ezequiel, como nós cantamos. A minha missão é o canto, então a gente faz muitos shows, tem muitas canções e também muitas reflexões nas redes sociais, em todas elas. Procura lá e fica acompanhando aquilo que a gente vai fazendo, além desse momento na rádio. Eu queria falar hoje sobre amizade, sobre conhecer a cada um de nós. E a pergunta vem: quem são teus amigos? Como você encara a amizade? Veja que amizade é uma coisa muito importante. Quem encontrou um amigo, diz a Sagrada Escritura, encontrou um tesouro. Um amigo é um tesouro. A amizade e o amor são capazes de libertar a pessoa da sua solidão e dá um sentido novo e profundo para a vida. Com isso, com a amizade, a solidão é abolida, é transformada. A verdadeira amizade e o verdadeiro amor precisam da solidão interior. O amor consiste em que duas pessoas, duas solidões, se protegem e se amam mutuamente. Quando o outro respeita a minha solidão e também a ama, então ela perde seu caráter ameaçador. A solidão é enfrentada com a amizade. A força da solidão perde o seu caráter ameaçador com o amor da amizade. Por isso, a amizade ajuda sempre a conhecer a verdadeira natureza do outro. Santo Agostinho dizia que só através da amizade pode-se conhecer alguém de verdade. Através da amizade, porque amigos, de alguma forma, têm liberdade. O amigo, ele tem uma relação livre com o outro. E na amizade, toca o coração do outro com todas as suas alturas e profundezas. Eu sinto o que ele sente e pensa. Eu vejo o que o agita, oprime, deixo de julgar e condenar, limito-me a olhar e aceito tudo como é. Quem conheceu profundamente seu amigo ou a sua amiga, também olhará as outras pessoas com maior abertura e evitará julgá-las. A amizade faz com que eu aceite sem preconceitos também as outras pessoas. Por isso que a amizade é um tesouro. Mas você pense qual a qualidade dos amigos que eu tenho. Eu tenho amigos que eu considero de fato como irmãos ou mais. Se você encontra pessoas de qualidade que te ajudam a te conhecer, a superar os seus problemas, se você encontra pessoas de valor que compõem uma verdadeira amizade, isso é uma riqueza muito grande. Porque também as amizades não podem ser só para as coisas banais da vida. A amizade tem que fazer com que o outro cresça e eu também cresça no relacionamento com o outro. Eu desejo para você verdadeiros amigos para a sua vida. Deus Pai de amor e de bondade te abençoe e te guarde, em nome do Pai, do Filho e do Espírito Santo. Amém. Um abraço a você, muito obrigado por esse momento e paz. Paz e luz.
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4: 7 horas.
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20: Olá, bom dia. Em Guanambi, 7:25. 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Sexta-feira, hoje são 11 de setembro de 2026. Me chamo Val Rodrigues e até às 9 a informação você acompanha aqui.
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20: Cofre com 80 mil em dinheiro e cheques é furtado de supermercado em Iuiú. Homem é agredido com golpe de telha e precisa de atendimento médico em Guanambi. Homem é preso em Guanambi durante cumprimento de mandado por dívida de pensão alimentícia. Colisão entre carro e moto deixa casal ferido no bairro Ipanema. Funcionária denuncia ofensas durante discussão em comércio de Guanambi. Mãe e filha discutem por roubo de celular e PM encaminha ambas para a delegacia. Mulher esfaqueia namorado durante discussão em Palmas de Monte Alto. Caixa Econômica entra em greve e Banco do Brasil em paralisação parcial desde ontem. TCM Bahia aponta irregularidades em 505 contratos temporários de Pindaí. 4 trabalhadores morrem após desabamento de galpão em construção em Luiz Eduardo Magalhães. Qualquer problema na sua rua, no seu bairro, na sua comunidade, participe, fala com a gente, 9929-1049. E aí, como é que estão as coisas? Seu bairro, sua comunidade rural, tem algo que queira compartilhar comigo? 9929-1049. Eu já quero cumprimentar nosso repórter Marcos Coimbra. Bom dia!
2: Muito bem, bom dia, Bocão, bom dia, ouvintes, bom dia para todo mundo na manhã desta sexta-feira, hoje 11 do mês de setembro, ano 2026. E é claro, no giro, eu, Marcos Coimbra, falando de algum ponto da Grande Guanambi, aí no 104 Notícias, como sempre, meu amigo Bocão. Já, já.
20: Valeu, meu amigo irmão Marcos Coimbra, sempre nas ruas da nossa cidade, girando para poder falar com você, ouvir a comunidade e reportar ao vivo para nós. 104 Notícias, noticiário com qualidade, liderança de audiência no horário. Ponto.

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1: Muito bem, agora são 7:30, 7:30 na Grande Guarambi. A qualquer momento nós já vamos trazer para você as informações da área policial. Tudo o que aconteceu nas últimas 24 e 48 horas em Guarambi. Tivemos acidentes no perímetro urbano, tivemos roubo de cofre, causando um prejuízo enorme a um comerciante do Iuiú. Segura aí, porque nós vamos deixar você muito bem informado, ok? 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Vamos ali tomar um café rapidinho? Bora, depois do programa eleitoral cabe um café e na sequência eu volto. E aí, nós vamos ligar você com as informações de momento neste programa, que é o Programa do Povo. Enquanto isso, fala pra mim, como é que estão as coisas aí onde você mora? Seu bairro, sua comunidade, sua rua, 9929-1049.

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0: Muito bem, agora são 7h41, 7h41. 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
2: Eu tô indignada aqui, Val, com a médica aqui, oftalmologista aqui da policlínica. A segunda vez que eu venho com meu irmão para fazer um exame de vista, a primeira vez que eu vim, ela não veio. Marcou pro dia 11, agora eu tô chegando aqui, agora a médica não tá atendendo. Isso é um tapa na cara da sociedade, isso não pode acontecer, não. Ela tá gestando, será que ela vai ficar a gestação dela todinha sem atender? Tá errado isso aí, tem que tomar providência aí, ó. Tá errado. Tô na policlínica e chega agora, a médica não tá atendendo. A segunda vez está fazendo ser humano de palhaço, meu. Ela é empregada do povo. Tá bom, vim com meu irmão aqui, eu tenho 64 anos, vai fazer 65, acompanhando ele. Fazendo exame de vista, vim uma outra ocasião, a médica não veio. Cheguei, a médica não tava. Remarcou. Fui na central de marcação, marcou para hoje, pro dia 11 do 9. Eu chego aqui, a médica não atendeu de novo, isso aí não tá certo. Muita gente tá voltando, isso tem que ter providência. Se ela vai ficar a gestação dela todinha, sem atender, entrega o cargo, poxa. E se ninguém é palhaço, vai acordar às 6 horas, ó. Vai chegar no horário certo, aí chega a médica que não tá atendendo hoje. Eu vou na central de marcação, eu vou abrir a boca lá, eu vou abrir a boca, porque eu sou bocuda, eu sou igual você, Val.
0: Olha, essa aí é nosso ouvinte Solange, não precisa mais lhe falar o que ela expôs, a sua indignação. Segunda vez que volta à policlínica regional com o irmão e a médica não comparece. E aí eu pergunto, por quê? Que marcou, então, a consulta? Segunda vez que a médica não comparece? Ela me mandou a foto da marcação da consulta, do exame, com a médica, e a segunda vez a médica não comparece. Policlínica regional, quem é que vai falar comigo? A mulher está se sentindo uma otária, porque marca o exame com a médica, chega o dia, chega o horário, a médica não comparece. Aí remarca, ela retorna. Consulta marcada para hoje, dia 11 de setembro, 7 horas da manhã, e a médica não comparece. Será que a Policlínica Regional de Guanambi pode nos esclarecer o que está acontecendo? Já fui informado que tem várias pessoas na policlínica regional que retornam pela segunda vez para passar por essa médica e a médica não comparece. Já é a segunda vez. Primeira vez, tudo bem. Houve um empecilho, a médica não pôde comparecer mais duas vezes. Imagina quem mora na zona rural, que sai lá da comunidade rural para via Guanambi para poder se consultar e a médica não comparece. Muitos saem de casa 4 horas da manhã, 5 horas da manhã, vem para poder passar pela médica e ela não dá as caras. Quem é da policlínica regional que pode falar comigo? Quer dizer, já há uma demora para marcar o exame e ainda acontece isso? Faça com o povo isso não. O povo não merece. ser tratado dessa maneira. Eu quero falar com a direção da Policlínica Regional. Olha aí a indignação da nossa amiga Solange.
2: Ô Val, bom dia. Eu tô indignada aqui, Val, com a médica aqui, oftalmologista aqui da Policlínica. A segunda vez que eu venho com meu irmão para fazer um exame de vista, a primeira vez que eu vim, ela não veio. Marcou pro dia 11 agora, eu tô chegando aqui agora, a médica não tá atendendo. Isso é um tapa na cara da sociedade, isso não pode acontecer, não. Ela tá gestando, será que ela vai ficar a gestação dela todinha sem atender? Tá errado isso aí, tem que tomar providência aí, ó. Tá errado. Tô na Policlínica e chega agora, a médica não tá atendendo. A segunda vez tá fazendo ser humano de palhaço, né? Ela é empregada do povo. Tá bom, vim com meu irmão aqui, eu tenho 64 anos, vai fazer 65, acompanhando ele. Fazer exame de vista, vim uma outra ocasião, a médica não veio. Cheguei, a médica não tava. Remarcou. Fui na central de marcação, marcou pra hoje, pro dia 11/9. Eu chego aqui, a médica não atendeu de novo, isso aí não tá certo. Muita gente tá voltando, isso tem que ter providência. Se ela vai ficar a gestação dela todinha, sem atender, entrega o cargo, poxa. Se ninguém é palhaço, não acordei 6 horas, ó. Vai chegar no horário certo, aí chega a médica que não tá atendendo hoje. Eu vou na central de marcação, eu vou abrir a boca lá, porque eu sou bocuda, eu sou igual você, Val.
0: Olha, eu não sei se você vai conseguir alguma coisa aí na central de marcação, porque eu não atribuo a culpa à central de marcação. O pessoal que trabalha na central de marcação faz o trabalho deles, de marcar esses exames. Agora, tem que procurar a diretoria da Policlínica Regional, pessoal da direção, para esclarecer. A médica está grávida? Se ela não pode atender as consultas, que a Policlínica coloque um outro médico para atender as pessoas enquanto ela passa por esse momento aí de gestação. Agora, o que não pode é fazer o povo de besta. O que não pode é fazer o povo sair de casa. Você acordou 6 horas para uma consulta 7, e quem mora na zona rural? Quem saiu de casa 4 horas, 5 horas da manhã. Alguns não têm transporte, tem que pagar um carro de linha para chegar em Guanambi. 2 vezes, segundo Solange, a médica não comparece. Policlínica Regional, já é uma demora para você conseguir marcar o exame, e quando consegue, olha aí, a médica não comparece. Então, Solange, o pessoal que trabalha na central de marcação, ao meu ver, não tem culpa. Eles estão fazendo o trabalho deles, que é marcar. Agora, se a médica não comparece, meu irmão, tem que procurar aí a Policlínica Regional. Se a médica não pode estar trabalhando, contrate outro, faça alguma coisa, mas não trate o povo desta maneira. Olha aí, 7:49, 7:49, um trabalhador me informou que tem salário atrasado no hospital regional, é isso? Um trabalhador me informou que tem salário atrasado no hospital regional de Guanambi. Salário não saiu, não? Tá trabalhando sem receber o salário, O hospital regional é uma empresa terceirizada e não fez o pagamento do salário dos trabalhadores aí do regional. Absurdo. Quando a gente pensa que o problema tá com empresas terceirizadas em Guanambi, no município, olha aí, uma empresa terceirizada do governo do estado da Bahia atrasando o salário dos trabalhadores do regional. Me parece que é o pessoal que trabalha na lavanderia, nessa parte de limpeza do hospital. Tá sem o salário, pelo menos foi o que me informou um trabalhador. Tem mais alguém para falar comigo?
3: Ei, Val, bom dia. Esses exames que ficam em posto de saúde estão na negação. Aqui no Bavorada, eu passei no torrinha até mais 6 meses. Coloquei 2 exames lá para o problema do meu ouvido. Aí eu voltei lá 1 mês retrasado. Tava lá no sistema, os exames. Semana passada retornei e não estava mais no sistema. Não tinha mais. Aí tem lá, tá neuro, já tem mais 3 anos, dermatologista, ortopedista, tem mais de 3 anos. Eu falei, nossa, esses exames tem muito tempo aqui. Diz que tá marcando agora exame de 2023. Que absurdo. Um absurdo. Eu falei, mas esses exames tá aí, que a menina falou, tá no sistema, agora não tá, por quê? É, vou procurar no arquivo para ver, mas vai demorar. Falei, então vocês consumiram o pedido. Não, tem que corrigir isso aí, porque tá demais. Esse povo da Alvorada aqui, vou te falar, para marcar um exame assim é difícil, não sai não, viu? Valeu, Val, tenha um bom dia.
0: Valeu, minha amiga, bom dia para a senhora, que Deus te abençoe, viu? Não é fácil mesmo. Olha, outro dia eu tive algumas participações neste programa relacionado a pessoas que queriam fazer cirurgias de adenoide. E a boa informação que eu tenho é que tem muita gente que já foi comunicado pela central de marcação do município já com a cirurgia marcada para quarta-feira, dia 16, ok? Então, muitas pessoas que estavam no aguardo de passar, de fazer uma cirurgia de adenoide, essas cirurgias foram já marcadas para quarta-feira, dia 16. É uma boa notícia, porque eu recebi neste programa alguns áudios, algumas pessoas reivindicando, até reclamando, mas graças ao nosso bom Deus, tudo deu certo e quarta-feira, dia 16, o pessoal vai poder lá no Hospital Municipal fazer essas cirurgias. O que eu tenho percebido é que a gestão atual, ela, quando o prefeito atual assumiu a prefeitura, ele encontrou na pasta da saúde muitos exames, muitas especialidades, muita gente aguardando um atendimento médico. E nós, hoje, acompanhando a participação dos ouvintes, pessoal falando e tal, eu acredito que nós não tivemos ainda uma evolução como nós esperávamos. Qualquer momento eu vou trazer o senhor secretário de saúde aqui para batermos um papo, mas eu recordo que da última vez que eu conversei com ele neste programa, ele falava que de fato havia muita gente à espera de determinadas especialidades, enfim, mas é um problema crônico do Brasil. Eu não posso, de maneira alguma, falar com vocês que esse problema é um problema de Guanambi. Não, é um problema do estado, é um problema do país. Eu vejo o prefeito de Guanambi trabalhando, eu vejo ele buscando se empenhar nessa questão de agilizar a saúde, dar uma melhorada, mas talvez não depende só do prefeito, não depende dele. Eu até soube que os repasses da União são valores que o município precisa entrar com a contrapartida e isso suga o município. Aliás, falando de Guanambi, eu posso falar de outros municípios, porque outros prefeitos têm reclamado. Então, o governo federal precisa analisar essa questão de repasses para a área da saúde. E aí, quem é o para-choque? É o prefeito, é a prefeitura que enfrenta essas dificuldades. Outro dia alguém falou, mas o município não paga um bom salário para um médico atender na UPA, atender no âmbito municipal. Mas a saúde, ela está, meu irmão, a nível nacional, sucateada. A verdade é essa. Vejamos como está aí a fila da regulação, que é chamada fila da morte. As dificuldades que as pessoas têm quando precisam serem tratadas no centro de maior complexidade. Olha a dificuldade que é, né? Outro dia, foi agora, uma criancinha de 2 aninhos lá em Carinhanha precisava de um tratamento num centro médico maior e precisou a imprensa postar aquilo, reivindicar. E graças a Deus, ontem eu fui informado pelo Folha do Vale que a criança, a família conseguiu uma vaga lá em Feira de Santana, no hospital lá da criança. Então, fica aí os prefeitos, a exemplo do prefeito de Guanambi, precisando todo mês entrar com a contrapartida, e esse valor ele só vai aumentando para tentar ir agilizando esta área. Então, a gente precisa ser justo de não atribuir a culpa apenas ao prefeito, à prefeitura, mas esse problema é do estado, esse problema é do nosso país. É lamentável que eu ouço uma senhora participar do meu programa para me dizer que os exames que estão saindo ainda do ano de 2023, quer dizer, o atual prefeito, ele assumiu o mandato em 10 de novembro de 2023, quer dizer, antes dele assumir a prefeitura, já havia, meu amigo, uma fila quilométrica em várias especialidades. É um problema, repito, crônico. Na gestão do Charles, nós tivemos exames atrasados, na gestão do Jairo também, na gestão do Nilo e agora na gestão do atual prefeito. Quer dizer, por mais que queiram agilizar, mas o problema, ele é muito, muito grande. Eu quero, inclusive, ser justo também, aproveitar a oportunidade para parabenizar a Congregação Cristã do Brasil. Anteontem, eu estive, durante uma tarde, conversando com meu amigo, o senhor Caetano. Um abraço, seu Caetano. E ele falava do trabalho que a Congregação Cristã fez recentemente em Guanambi, um mutirão da saúde. Ele me falou que vieram de toda parte do Brasil vários médicos que compõem a congregação, e tudo de forma gratuita para poder agilizar alguns atendimentos na área da saúde. E foi um ato muito bacana e eu não poderia deixar de parabenizar essa Congregação Cristã do Brasil, essa congregação que eu tenho maior respeito e que presta serviços de alta relevância em Guanambi e em nossa região. Eu digo a Congregação Cristã do Brasil de Guanambi, porque se a gente for falar da Congregação Cristã a nível nacional, eles fazem um trabalho extraordinário, mas em Guanambi eu tenho um contato maior, a exemplo aí do seu Caetano, e ele me informou, como foi realizado o trabalho e atendendo e ajudando também, porque isso aí ajuda o município, ajuda o estado, esse trabalho solidário por parte deles, viu? Eu quero depois manter um contato com alguém que tem os números aí pra gente apresentar a vocês quantos atendimentos tivemos nesse mutirão da saúde da Igreja Congregação Cristã do Brasil. Um abraço a cada membro dessa congregação. Deus abençoe vocês. Parabéns, viu? Parabéns, porque é isso. É uma forma que eles encontraram de poder ajudar o município. Bora lá. 8 horas na Grande Guanambi. Só um minutinho, eu atendo você. Tem um monte de áudios. As pessoas mandam áudio agora, já querem ser atendidos. Calma aí. É claro que a demora aqui não tá igual marcar um exame, fazer uma cirurgia. Mas, na medida do possível, eu vou atendendo vocês. Eu tô perdendo aqui 25 minutos de programa por dia, por conta aí do programa eleitoral. Mas eu vou atender vocês, viu? Pode ter certeza que eu vou ter o prazer de ler a sua mensagem, ouvir o seu áudio. Pessoal, tá aqui no meu pé, Bocão, nos ajuda aí. Somos trabalhadores da empresa Gênesis. E até agora, Bocão, a empresa não pagou os nossos salários. Empresa Gênesis, o que está acontecendo? Gênesis é uma empresa terceirizada do município. O pessoal está reclamando que o salário não saiu, que o vale alimentação não caiu em conta. Vamos dar uma agilizada, vamos dar uma melhorada aí. E eu quero também buscar um posicionamento da prefeitura de Guanambi. É, não dá para aturar uma empresa que não paga os trabalhadores. A empresa, ela presta serviço ao município, pais de família, mães de família que trabalham e não estão recebendo. Então, a prefeitura certamente já notificou essa empresa. Prefeitura tem que resolver esse problema. Se a empresa não tem condições de manter os salários dos trabalhadores em dia, o prefeito precisa dar uma canetada, precisa cancelar o contrato e que venha outra empresa. Mas o que não pode é esses trabalhadores viverem nessas dificuldades. O trabalhador, ele trabalha, tem que receber o salário, tem os seus compromissos. E tem pai, mãe de família que chega a me dizer: ó, Bocão, eu não estou tendo mais crédito de comprar no supermercado. Então, senhor prefeito, o senhor precisa chamar aí a direção dessa empresa. Eu não sei de onde essa empresa é, da onde ela veio. Ela participou, evidentemente, de um processo licitatório, ganhou, e ela precisa cumprir com as obrigações trabalhistas. Então, se a empresa não está cumprindo as suas obrigações, eu acho que a prefeitura, pessoal aí do jurídico da prefeitura, está na hora de analisar, cancela. Tem que colocar uma empresa que tem condição, né, para poder arcar com esses compromissos. 8:02, e caso alguém da Gênesis queira falar comigo, queira participar do programa, eu estou aqui à disposição. Vocês podem manter contato diretamente comigo, ou caso não queira falar no ar, envie uma nota de esclarecimento, mas resolva o problema desses trabalhadores. Eles não podem ficar desta maneira ao léu.
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0: 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Repórter Marcos Coimbra tá me chamando, só um minutinho, que eu já quero ir às ruas de Guarabi para falar com ele. 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Manda um abraço ao pessoal da feira, tá ligado na gente, pessoal aí do Mercado Municipal, obrigado pelo carinho. 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

0: 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São 8:17, já são 8:17.
1: Bom dia, Bocão, bom dia, ouvintes, bom dia para todo mundo, ouvindo o nosso programa, amanhã de sexta-feira. Olha, desejamos aos nossos radiovintes um ótimo final de semana, com toda cautela e cuidado, com muita responsabilidade, principalmente se você for curtir, porque você precisa voltar para casa, tem alguém que te ama esperando por você. E também não queremos que você seja notícia na próxima segunda-feira. Meu amigo Bocão, a pergunta é: você percebeu que a dona Embasa está fazendo tudo certinho? É mês que antecede às eleições. As eleições é dia 4 de outubro e a dona Embasa está fazendo tudo certinho. Nós queríamos que permanecesse assim. Queríamos que continuasse assim. A adutora não quebrou, não está faltando água. Isso é maravilhoso, entre aspas, né? Entre aspas. A pergunta é a seguinte: será que vai continuar assim? É o que queríamos. É o que queríamos, que continuasse assim, porque de uns dias para cá, a adutora não quebrou, água não faltou, enfim, é isso aí. É isso aí. Bom, é uma observação, né? Perguntar não ofende, nós estamos questionando algo que é bem lógico do ponto de vista de quem está ligado, de quem está prestando atenção, de quem está vendo a vida rolar com o olho clínico, né? É a pergunta que a gente faz. Uma outra questão, meu amigo Bocão, é que a Fiol, mesmo trabalhando devagar, mas já tem o trecho entre Caetité e o Porto Sul quase todo pronto. Aqui em Guanambi, quase todo o trecho que era necessário, lote 5, que é da região de Guanambi, está com um andamento muito bom. Mas aí nós temos uma parte embargada por algum órgão aí do governo ligado ao ambiente ambiental, que travou aquela região ali de Seraíma, uma região de 12 quilômetros, embargado até que se tome uma decisão, né? É uma pena, porque o governo tinha o dinheiro para terminar esse trecho entre Seraíma e essa região aí de Caetité, passando por dentro, essa região aí que vai terminar lá em, talvez, Brejinho das Ametistas, enfim, essa região, lote 5, Guanambi. Foi feito tudo muito rápido, a empresa Fiol não trabalha como trabalhava no começo, não é efetivo como a Transnordestina, mas está trabalhando, está funcionando. Mas esse trecho embargado por um órgão aí do próprio governo, que é independente do meio ambiente, travou esse pedaço entre Seraíma, Brejinho das Ametistas, essa região aí. Acho que vai até Urandi e assim vai, até adentrar aí em outro

0: entrave. É uma pena, meu amigo, é uma pena realmente que esses entraves, que a gente sabe que cedo ou tarde vai sair, fica só dificultando o desenvolvimento da região. Nós sabemos que é uma das maiores obras desse país, cortando toda a Bahia para levar progresso, levando em consideração que fica muito mais barato a condução de certos tipos de produtos, de minérios, de grãos, a riqueza do oeste da Bahia, a riqueza do sudoeste da Bahia, quando é feita através de linha férrea, a economia relacionada ao transporte é muito maior, se você for comparar com caminhões. Porque um trem, ele leva toneladas e mais toneladas de uma só vez, em um trilho próprio seu, não tem trânsito, não tem nada que atrapalha a riqueza fluir. E o Brasil tem um déficit de linha férrea muito grande. Né? O Brasil tem isso lá no sul, mesmo assim não é efetivo. E quando se dá, quando se acontece em outras partes do Brasil, tem essa questão ambiental, tem essas outras questões, os outros entraves, que atrapalha o país na maioria das vezes. Às vezes é um atrapalho de vida, é um atrapalho de progresso, e a gente não entende, né? A gente não entende por que esses entraves. Essa região aí ficou parada e está paralisada até que se tenha uma decisão, até que se tenha uma decisão. Nós estamos girando, nós teríamos muita coisa para falar, mas ainda estamos em averiguação, porque nós não podemos sair falando qualquer coisa. Primeiro a gente analisa, primeiro a gente fica por dentro de certos assuntos, mas nós temos assuntos que vão ser jogados no ar em breve, quando se fizer realmente necessário. Nós falamos em nome do Paulo Coveiro. Você que tem um ente querido, perdeu e quer proceder com o sepultamento, olha, o homem é Paulo Coveiro, por idade e responsabilidade. Ele presta serviços nos cemitérios Santo Antônio, Parque das Acácias, além de cidades vizinhas e zonas rurais. Ele trabalha na construção de túmulos, gavetas, etc. Paulo Coveiro presta serviços nos finais de semana e também nos feriados. Falamos em nome do Luciano Frios, Box 2021, Pavilhão 3, do Mercado Municipal. Marcos Coimbra para Val Rodrigues, o Bocão, o âncora da informação primeira, uma força no ar.
1: Valeu, obrigado, repórter Marcos Coimbra, pela participação, excelente reportagem. Se houver necessidade, Marcos volta a nos chamar no programa de hoje. Olha, gente, tem um ouvinte que se chama Leandro, ele diz que mora no bairro Novo Horizonte, está perguntando para a prefeitura de Guarambi o motivo de não pintar o quebra-mola que fizeram na Presidente Dutra, em frente à PL Magna. Ele diz que muitas vezes as pessoas não veem o quebra-mola e acaba pulando, e muito perigoso. Obrigado, Val. Obrigado a você, Leandro, pela participação. Pedi ao departamento, Secretaria de Superintendência de Trânsito, para poder pintar esse quebra-mola. A Infra construiu e vocês ainda não pintou, e isso de fato gera perigo, sem a menor dúvida. Tem alguns outros quebra-molas em Guanambi que precisam ser pintados. Tem locais que necessitam da construção de quebra-molas. Eu não sei como é que está o planejamento da prefeitura relacionado à construção de passagens elevadas, porque a atual gestão, ela começou a construir passagens elevadas. E nós vamos, através do nosso jornalismo, procurar saber como é que está esse andamento, como é que está o planejamento, porque tem vias públicas em Guanambi que necessitam urgentemente de quebra-molas, viu? Tem avenidas como Tiradentes, como Mato Grosso do Sul, que nós já não mais pedimos consciência por parte dos condutores de carros e motos, porque parece que é enxugar gelo, é chover no molhado. Os carros passam em alta velocidade. Vejamos a Avenida Monteiro Lobato, que anteontem, início de noite, aconteceu um acidente que vitimou um jovem de 31 anos de idade. Eu vi o vídeo e o outro motociclista estava em alta velocidade. Eu não sei quantos quilômetros por hora ele estava, mas uma velocidade absurda. Aliás, por falar nesse acidente de anteontem que vitimou o Aleph, eu soube e tô buscando essa confirmação junto à polícia de que o rapaz que estava na outra moto tem apenas 15 anos de idade. É um absurdo, 15 anos de idade, e o menino já pilota moto, já anda pela cidade e acabou se envolvendo nesse acidente anteontem que tirou a vida de um rapaz de 31 anos. Rapaz muito querido. Eu soube que o funeral desse rapaz reuniu pessoas, sabe, de todo o canto de Guanambi. Trabalhava na escola Quimimo, menino que de fato era muito amado, né? Muito querido onde trabalhava. E esse rapaz perdeu a vida, não está mais no meio de nós. É preciso que nós tenhamos um trânsito mais responsável. Outro dia teve um evento na Câmara de Vereadores para discutir sobre isso, mas infelizmente parece que nós estamos enxugando gelo, de modo que pedimos à atual gestão municipal para que continue agora com mais celeridade construindo essas passagens elevadas. A Avenida Monteiro Lobato precisa de algumas passagens, de algo quebra-mola. Eu não sei, eu também tenho essa curiosidade para saber quanto é que custa para a prefeitura construir uma passagem elevada e um quebra-mola. Eu acredito que o quebra-mola, o custo é menor. Tem que construir esses quebra-molas, Monteiro Lobato, Avenida Mato Grosso do Sul, Avenida Tiradentes. E aí, se eu for falar com a comunidade, eu sei que ali em outra avenida ou rua, enfim, o pessoal vai querer que a prefeitura construa, instale lá um quebra-mola, certo? Mas é evidente que só quebra-mola não vai resolver o problema. Faz parte de um conjunto de ações que precisamos ter. Bora lá, ouvinte quer falar comigo, coloca no ar.
2: Bom dia, fala a respeito aí desses quebra-mola que não tá pintado, também as faixas de pedestre, ali na rua Rui Barbosa mesmo, tem duas faixas ali, a faixa já apagou, e pra você atravessar, dá uva pra você conseguir atravessar, porque os carros não param, não respeitam. Aí, eu queria também tá reprisando isso também, esses faixas de pedestre que já apagaram, para eles estar pintando novamente.
1: Ok.
2: Então tá, Val, bom dia.
1: Bom dia, obrigado a senhora pela participação. Prefeitura, a ouvinte nos informando que na rua Rui Barbosa tem faixas de pedestre que tá precisando ser pintadas novamente, ok? Bora lá.
3: Val, bom dia. Essa questão de acidente aí, Val, tá todos assim. Sem quebra-mola nas avenidas. Essa avenida aqui do Pôr do Sol, quem tá falando aqui é Gildas. Essa avenida aqui no Pôr do Sol, no final da Duval de Souza Lima, o vereador aqui do bairro, que diz que é vereador, quem não vê ele nem na feira comendo banana, ele solicitei dele um dia desse aí para fazer uns quebra-mola aqui. Até hoje não faz. Talvez na hora de acontecer um acidente aqui, o prefeito, alguém mais responsável por isso, deveria fazer aqui um quebra-mola aqui no final da Folha do Val de Souza Lima, que liga ao Pôr do Sol. Dá um grito aí, Val, para nós. Valeu, bom dia.
1: Obrigado, meu amigo Gildas. Eu gostei quando você disse que o vereador prometeu, mas o vereador sumiu e que não vê o vereador nem comendo banana na feira. O vereador, o senhor que prometeu aí junto à prefeitura construir esse quebra-mola, rapaz, dá uma agilizada aí, rapaz, apareça, moço. Como é que você vai pedir voto para o seu deputado? Como é que você vai chegar na casa do amigo Gildásio para pedir voto para os seus deputados, rapaz? Cadê o quebra-mola, moço? Prometeu, sumiu e nada de quebra-mola. Aí o Gildásio está recorrendo ao meu programa. Para nós pedimos à prefeitura para que construa esse quebra-mola neste local citado por ele. Conheço, do Valdir Souza Lima, ali com a Valdir Pires, em direção ao bairro Pôr do Sol. Obrigado, Gildásio. Abraço a você, abraço aos amigos da IPEAços. Um abraço a Dete, um abraço a Gilmar, um abraço a cada um de vocês que trabalham. E eu sempre que vou a IPEAços, sou muito bem recebido. São amigos queridos. Ok, Gildásio? Um abraço, meu irmão. Quem mais fala comigo?
4: Bom dia, Val. Ô, Val, passando aqui para reforçar isso aí que você está falando, mas não vai longe, não. Eu, no mês de julho, eu falei com você, né, em junho, final de junho para julho, eu falei com você do negócio dos quebra-mola, para mandar sinalizar esses quebra-molas que estão aí na Avenida Governador Nilo Coelho, dentro da cidade, em alguns bairros. Oh, meu Deus, o que é que eu falei para você? Que não ia surtir efeito e não surtiu até agora. Você sabe por que que não surtiu? Porque fui eu que falei, porque se fosse outros aí grande que tivesse perdido filho ou machucado num acidente, já teria visto isso. Tá entendendo? Eu não culpo Nau é um ótimo prefeito. Eu culpo são quem está lá sentado nas cadeiras, tá entendendo? Que tem que estar observando isso aí. Eles não fazem, não faz, eles não observam. O prefeito não, o prefeito tá lá para ditar as ordens e pagar por trabalhos, pelos trabalhos executados de cada funcionário. Prefeito não tem condição de estar na rua vendo qual é o quebra-mola ou outro que precisa, não. Mas para isso, os funcionários que foi determinado a fazer isso é que tem que cumprir. Mas eles não fizeram. Agora, o dia que o podão, que é a morte, bater na porta de algum deles, por isso aí eles tomam a iniciativa. Um abraço, Val.
1: Olha, eu concordo com a Sidney na sua fala. Eu acredito que tudo não pode sobrecair ao prefeito. E eu vejo nesta atual gestão, com muito respeito que eu tenho aos secretários municipais, mas tem muita coisa que está sobrecaindo e sobrecarregando o prefeito. O prefeito, ele nomeou secretários para ajudar, para poder resolver muitos de alguns problemas que são nos apresentados pela comunidade neste programa. O secretário tem que ajudar, tem que buscar resolver muitas dessas questões. Tá certo, Sidney. O prefeito, ele não tem como estar nos quatro cantos de Guanambi o tempo inteiro. Agora, essa minha fala não é direcionada para todos os secretários, porque eu vejo alguns secretários presentes, trabalhando direitinho. Agora, tem alguns secretários aí que precisam, meu amigo, cair em campo, tem que derramar suor, tem que correr atrás, ajudar o prefeito, né? Fica o prefeito aí, corre aqui, corre acolá, quando tá lá, tá aqui não tá não, ele tá lá, tá acolá, né? Aí o prefeito, é o para-choque, vai ali, opa, cadê o secretário? O secretário não resolve. Fica difícil, pô. Só no gabinete aí, no ar-condicionado e num cafezinho pago pelo povo. Eu vejo o prefeito de Guanambi. O cara tá andando, tá correndo atrás. E aí, sobrecarregado. É? Sobrecarregado. coisa aí que não precisava o prefeito resolver. Pra que tem secretário, rapaz? Como é que é isso? Ou o secretário não tem autonomia? Porque de duas uma. Ou o secretário não tem autonomia para resolver, ou ele tá indo bem bom no gabinete, né? E o prefeito derramando suor, correndo atrás. Não que o prefeito não tenha a sua parcela, não tenha a sua obrigação, não é isso. Mas gestão é conjunto. 8:36. Quem mais quer falar comigo? Diga aí, bom dia.
5: Bom dia, Val. E aí, tudo bem, amigo? Deixa eu te falar. Val, vai chegar chuva e Nau não fez a estrada aqui para nós. Para nós aqui do sítio de Jabuticaba, aqui da região. Essa estrada da Carnaíba deixa a desejar, viu, Val? Não terminou o tio, não passou aqui na estrada da Jabuticaba. Lamentável isso, viu? Só que tem uma coisa, aqui mora gente, tem muitos eleitores aqui, viu, Val? A gente vai dar resposta. Porque é difícil, de quando a gente vem pedindo, faz-me tudo quanto é lugar que a gente vê no rádio, o povo agradecendo e vê o povo falando. Agora essa região aqui é largada, não sei por quê, qual é o problema, será? Tô muito triste, muito chateada, não sei nem se eu vou lá no dia 4 de outubro, porque eu não vou sair daqui. Eu não tenho carro, pagar carro para vir me buscar. O Uber não quer vir, Val, porque a estrada tá ruim. Eu não sei nem se eu vou. Me deixa, viu? Eita, Val. Obrigada, amigo.
1: Valeu, minha amiga, obrigado pela participação. Além da senhora, tem um amigo que sempre passa por essa estrada e ele me mandou esse áudio. É o Jair Donato.
6: Bom dia, Val Rodrigo. Vai, Val Rodrigo, tudo bem? Aqui quem tá falando é Jair Donato. Ô, Val Rodrigo, por gentileza, meu irmão, fala aquele prefeito, por favor, ele passar a patrulha na estrada de Capim de Raiz, que a estrada tá numa situação muito difícil, muito precária, muito ruim, certo? Muita costela, certo? Eu não sei como é que esses ônibus escolar tá aguentando, suportando, passar na estrada assim todo dia. Eu não sei se é medo de falar com o prefeito, de pedir um vereador, pedir... Eu não sei pra que vereador. Pra que um vereador? Se souber vereador, no dia de pedir o voto, certo? Tá a estrada de Capim de Raiz, uma estrada que devia encascalhar, fazer um serviço bem feito, para ficar feita, que é uma estrada que tem muito fluxo, aqui muito movimento, para toda a região, certo? Beleza? Vê aí, por favor, por gentileza, fala com o prefeito Nau aí, que é uma pessoa muito bacana, que por gentileza, manda, por favor, a patroa essa estrada aqui do Capim de Raiz, ok? Valeu, Val, um abraço, obrigado, bom dia.
1: Olá, obrigado, Jair Donato, pela participação, obrigado, dona Ângela. Olha, o prefeito de Guanambi, ele até aqui já encascalhou muitas estradas da zona rural de Guanambi. Eu não posso, de maneira alguma, ser injusto com a gestão. Eu preciso, e é minha forma de fazer jornalismo. É preciso reconhecermos que o prefeito atual, ele já construiu muitas estradas, já encascalhou muitas comunidades, prefeito já construiu muitas bancas, já construiu várias passagens molhadas. Eu posso e tenho conhecimento de causa disso. Eu sempre vou à zona rural, vejamos o que o prefeito ele fez na comunidade Lagoa do Buraco, estradas que quando chove, ficava tudo isolado, ninguém passava. E lá o prefeito, ele encascalhou, construiu muitas bancas e a estrada tá show de bola. Vejamos o serviço que o prefeito fez na região de Morrinhos. Região de Morrinhos, nós temos diversas estradas encascalhadas pelo atual prefeito de Guanambi. Várias estradas que algumas delas intrafegáveis no período chuvoso e o prefeito encascalhou. Recentemente, o prefeito ele encascalhou aquela estrada que dá acesso à Renegada e uma comunidade que se chama Atoleiro. Eu até acredito que o nome Atoleiro é que antigamente, quando nós tínhamos muita chuva, atolava mesmo. O prefeito fez uma estrada que os moradores ficaram encantados e agradecidos ao atual prefeito de Guanambi. É aquela estrada que liga a Lagoa da Pedra 2, Renegada, a Atoleiro. Encascalhou vários quilômetros de estrada. Comunidade Teiu, o prefeito de Guanambi, ele encascalhou toda a comunidade Teiu. As estradas estão maravilhosas, todas encascalhadas. Tivemos ali Lagoa da Pedra, Tamboril, Umburaninha. O prefeito também cascalhou aquelas estradas. Essas já há um tempo atrás, mas estão lá. Quer dizer, nós tivemos o último período chuvoso e as estradas estão intactas lá da Umburaninha. É claro que tem aquelas costelas de vaca, é algo que é normal, é. Não é estrada que passa muito carro, ônibus, caminhões, enfim. Mas essa estrada, onde eu quero chegar, que liga aqui a saída ali para Palmas de Monte Alto, estrada que passa em frente às antigas usinas de algodão, que dá acesso à Malhada Real, Canaíba de Dentro, Capim de Raiz e várias outras comunidades. Essa estrada, ela precisa ser encascalhada. Jair falou de patrol, mas o prefeito já mandou patrolar essa estrada. Esse ano, eu não sei se uma ou duas vezes, mas o problema não se resolve. Então, o que que acontece? É pedir ao prefeito de Guanambi, prefeito Nau Azevedo, para que, como o senhor, prefeito, encascalhou outras estradas, encascalhe essa estrada. Essa estrada também é muito importante, é uma estrada que os moradores pedem encarecidamente ao senhor. Coloque as máquinas nessa estrada, busque cascalho. Nós ainda estamos num período de seca, um momento é esse. Não deixa chegar o período chuvoso, porque é um sofrimento danado. Eu não sei se o senhor passou por essa estrada recentemente, mas eu passei e, de fato, prefeito, senti na pele o que Jair Donato nos disse, o que Dona Ângela também nos disse. A estrada não tá boa, tá ruim. Interessante que essas comunidades, Malhada Real, Canaíba de Dentro, tá ao lado ali da comunidade Teiu. Era para ter terminado o serviço lá da comunidade Teiu e trazido as máquinas para essa estrada, mas aí eu não sei qual foi o motivo, as dificuldades que a gestão teve. Mas ponderando isso, nós pedimos ao prefeito Arnaldo Azevedo, viu, prefeito Nau, faça isso, trate isso com muito carinho, veja a melhor maneira, encascalhe essa estrada. Se o senhor mandar passar patrol, o senhor sabe que patrol é um paliativo, passa lâmina. Essa estrada é uma estrada de muito movimento a estrada que dá acesso a Capim de Raiz. Se passar patrol uma semana, ela não vai estar boa, quer dizer, onde passa muitos carros, né? Vai vir aquelas costelas de vaca, buraco, enfim. Então, bora encascalhar aí, prefeito. Faz, chama a sua equipe, chama seu secretário de infra, veja o que é que o senhor pode fazer, mas essas pessoas, ela tem toda a razão de cobrar do senhor, tá? Faça como o senhor fez em outras comunidades, região de Mutans ali, o senhor encascalhou muitas estradas, encascalhe essa estrada, atenda aí ao pedido do nosso amigo Jair Donato, atenda ao pedido dos nossos queridos amigos que merecem de fato uma estrada digna, né? Não é fácil não, tem um amigo que pega leite aí na região, me fugiu o nome dele, até morador aqui do Monte Pascoal, tem uma Saveiro, ele pega leite lá na região, falou comigo, falou: ó, Val, é o que eu gasto de oficina, rapaz, o carro sempre quebrando, porque eu carrego balde de leite, é uma buraqueira, costela de vaca, a estrada tá péssima, e aí eu preciso pegar o leite nas propriedades e o carro sempre na oficina. Ele me falou isso. Então, quem sabe o prefeito atenda, manda encascalhar essa estrada, não é isso? Vamos a um breve apoio cultural, vamos tomar um cafezinho, na sequência eu volto.
7: 8 horas e 45 minutos.
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0: Muito bem, agora são 8:55, são 8:55. 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É o Castro, supermercado do nosso amigo Léo, na Avenida do Val de Souza Lima, no bairro Ipiranga. 8:57, meu amigo Alex Pintor tá nos ouvindo, um abraço à equipe do Alex Pintor. E Alex, ele tem um pedido para fazer à gestão municipal. Diga aí, Alex.
1: Bom dia, meu amigo, deixa eu te falar, pede, faz uma cobrança aí, mano, daquela rua que eu tinha te falado outro dia, aquela rua do fundo é distribuidor de Melquides ali, tinha comentado pra você, vendo perfeito pra dar uma atenção, são duas ruas ali, quando chove você sabe que acaba com aquele, aquela rua ali do bairro da cidade, ali em frente ao condomínio de Nilo ali, são duas ruas que é muito importante pra parte da cidade, pra quem mora nas ruas, já que você está aí nessa pegada das estradas aí, dos quebra-mola, vê aí pra gente aí, dá um toque no prefeito aí pra gente. Eu acho que o prefeito já tem um pouco de noção daquela rua lá, de consciência que tem aquelas ruas para ser feita, umas ruas muito necessárias.
0: Ok, obrigado aí ao Alex Pintor, ele participando do programa e fazendo esse pedido ao prefeito, à gestão municipal, para que pavimente, me parece, Alex, que são duas últimas ruas daquele bairro, ali o Deus Dará, próximo ao condomínio, que fica em frente ao Parque da Cidade. Quando chove, é um Deus nos acuda, viu, Tony? Sabe, abre valetas, o pessoal até para tirar os carros das garagens, Tony, é uma dificuldade, viu? E o Alex, ele tá pedindo, e eu acredito que não é só ele, os demais moradores, pedindo aí ao prefeito Nau para que dê essa atenção, finalize lá o bairro. Faltam, se eu não me engano, duas ruas, né? Vamos pavimentar, o prefeito, eu soube que está pavimentando aquela avenida principal lá do Belo Horizonte, por sinal eu vi o vídeo no Instagram, tá ficando muito bom, uma avenida que vai dar acesso ao PSF, ao Belo Horizonte, demais outros bairros, de modo que eu acredito que o prefeito ele deve retomar esse cronograma, Tony, de pavimentações de bairros em Guanambi. Tem bairros como esse, o Deus Dará, faltam duas ruas, se eu estiver errado me corrija, tem lá o Renascer, faltam três ou quatro ruas. Tem outros bairros que eu acredito que ele deve estar pavimentando. Obrigado, Alex Pintor, abraço, irmão, pela participação, prazer, viu, sempre falar com você, grande Alex. 8:59, Tony já está por aqui. Tony, me dê aí só uns dois minutinhos, por favor. Esse programa eleitoral, 25 minutos, rapaz, tá me consumindo um tempo enorme e acaba nos atrapalhando, mas é obrigatório, né, Alex? Obrigatório a transmissão desses programas eleitorais. 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Pessoal, muito obrigado, viu, pela semana, pela audiência. Desejo a você um final de semana bacana, que Deus te abençoe. Fique com Tony, ele já está por aqui para fazer a sua companhia no Manhã na Cidade. Volto segunda-feira, logo após o programa dos políticos.
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1: 9:03.
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5: Tudo bem, só conferindo comigo. Agora são 9h14. Já estou por aqui. 104,9. Muito, mas muito bom dia. Bom dia, meus amigos. Bom dia, minhas amigas.

Olá, muito bom dia, meus amigos, bom dia, minhas amigas. Já estamos aqui pela sua 104,9 nesta manhã super gostosa, descontraída. Hoje é uma sexta-feira, 11 de setembro de 2026. São João Gabriel é o santo desta manhã. E juntos iremos até às 11 com o melhor da música na programação toda especial. Mas começamos o programa de hoje abraçando você que faz aniversário, quantos anos, felicidades. Você que faz aniversário de casamento, ainda melhor. Que essa data seja ótima, ao lado da pessoa que você gosta, ao lado da pessoa que você tanto admira. Os nossos parabéns e felicidades mil. Olha, você esteve até agora com Val Rodrigues e o programa 104, notícias de 7 às 9 no rádio e na televisão. 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Mas começamos o programa de hoje abraçando você que faz aniversário, quantos anos, felicidades. Você que faz aniversário de casamento, ainda melhor. Que essa data seja ótima, ao lado da pessoa que você gosta, ao lado da pessoa que você tanto admira. Os nossos parabéns e felicidades mil. Olha, daqui a pouquinho tem previsão astrológica. Eu sei que você acredita nos astros. Você acha que os astros dizem alguma coisa para você? Daqui a pouquinho tem previsão astrológica dentro do nosso programa Manhã na Cidade. E como sempre, você pode participar, mande pra gente um WhatsApp 99929-1049. Ouviu? Se não, ouça aí.

Bem, meus amigos, o capítulo da novela Vorcaro, da novela INSS, da novela Supremo Tribunal Federal, vai ter alguns outros capítulos. Eu estava analisando os fatos e vi que houve um pedido de vista e pode adiar caso Moraes e favorecer julgamento conjunto, esse julgamento dos dois. Porque aliados de Moraes, pelo que eu estava fazendo um vasculho, podem usar o eventual pedido de vista para concluir questionamentos contra André Mendonça na análise do plenário do Supremo Tribunal Federal. É isso é que a gente está vendo, porque uma ala, pelo que eu entendi, do Supremo Tribunal Federal defende que os questionamentos envolvendo os ministros Alexandre de Moraes e André Mendonça sejam submetidos conjuntamente ao plenário da corte, os dois juntos. O movimento ocorre às vésperas do julgamento sobre as mensagens atribuídas ao banqueiro Daniel Vorcaro, que fazem referência a Moraes, e diante da possibilidade de um pedido de vista adiar uma decisão. Eu sei que ministros apresentaram esse cenário ao presidente do Supremo Tribunal Federal, Edson Fachin. Isso durante uma série de reuniões individuais realizada ontem. Foram várias reuniões. Fazia uma reunião conjunta, depois uma individual. Eu sei que os magistrados alertaram que um pedido de mais tempo para análise pode interromper a sessão extraordinária marcada para terça-feira, agora dia 15. Pode até interromper. E a novela vai continuar, pelo que a gente está percebendo. Porque aliados de Moraes, pelo que eu entendi, sustentam que os episódios relacionados aos dois ministros integram a mesma crise institucional dentro do Supremo Tribunal Federal. Para esse grupo do Moraes, julgar os casos em conjunto evitaria que o Supremo se pronunciasse sobre uma das frentes, essas frentes, enquanto deixasse pendentes as suspeitas levantadas contra o próprio Moraes. Aquelas mensagens, daquele negócio todo entre Vorcaro, entre o Alexandre de Moraes. Eu sei que Fachin recebeu individualmente Moraes, recebeu Mendonça, eu vi na televisão, você também deve ter visto. Recebeu Dias Toffoli, eu tô lembrando aqui. Recebeu também o Luiz Fux, o Cássio Nunes Marques e o Cristiano Zanin. Eu sei que até um bom tempo atrás, raramente a gente pronunciava o nome de alguns ministros da corte. Hoje, os ministros estão estampados como se fosse a novela das nove. É das nove que a gente fala na Globo? Ou outras novelas de outros canais? Eu estou citando o Globo porque, de vez em quando, eu falo a novela das nove, aquele negócio todo, que eu também nem assisto, não sei nem que novela que tem, né? Eles não apareciam nos noticiários, mas agora virou carta marcada nos principais meios de comunicação do Brasil e até em tabloides internacionais. Se você abrir, você vai encontrar. O presidente do Supremo Tribunal Federal, pelo que eu entendi, também se reuniu com o ministro, ou, desculpa, com a ministra Carmen Lúcia, que eu esqueci de falar, né? Isso no gabinete dela, individual. E também com o Procurador-Geral da República, o Paulo Gonet.
Eu sei que a sessão extraordinária, só para vocês entenderem, entretanto, foi convocada especialmente para o julgamento da petição, que é a petição 16.622. O procedimento reúne o relatório da Polícia Federal com mensagens atribuídas a Vorcaro e menções ao Alexandre de Moraes. Eu sei que a íntegra do processo foi encaminhada ontem ao gabinete dos ministros para análise prévio. Será que vai ter a sessão na segunda-feira? Caso algum integrante da corte, nesse caso, apresente pedido de vista na terça-feira, é isso que eu estou dizendo, na terça-feira, o julgamento poderá ser suspenso antes de uma decisão do plenário. Na avaliação, isso porque vai ter uma sessão conjunta, né? Na avaliação da ala que eu estava fazendo uma busca, que propõe analisar conjunta a interrupção, abriria espaço para que os questionamentos contra Mendonça também fossem preparados e incluídos na pauta antes da retomada do caso. Então vai ser um toma lá, dá cá dos ministros. Se tocar em mim, eu toco em você. Agora, essas duas frentes, pelo que eu entendi e vi comentário de vários juristas, aquele negócio todo que eu busco muito e fico dando uma olhada, as duas frentes, eu posso dizer, porém, né, estão aí em extra destinos, que é um estágio, né, coloca assim, um estágio destinos, enquanto o processo relacionado a Moraes já tem julgamento marcado. Os relatórios de inteligência da Polícia Federal, que são vários, utilizados pelo ministro para apontar uma possível parcialidade de Mendonça e eventual crime de responsabilidade, que eu falei várias vezes no programa, ainda não foram levadas ao plenário. Vai ser levado ao plenário ainda. Eu sei que Fachin deverá definir o encaminhamento desse material depois de receber as informações solicitadas a Mendonça. O prazo estabelecido pelo presidente do Supremo Tribunal Federal em 21 de setembro, porque até lá não há previsão de julgamento sobre essa parte da crise. Não há uma previsão ainda. Porque o calendário preocupa ministros favoráveis a uma resposta conjunta. Preocupa sim. Eles avaliam que o desenho atual pode levar o atrito a deliberar sobre as referências a Moraes antes de decidir como tratar as suspeitas que alcançaram Mendonça. E são suspeitas que alcançaram Mendonça. Eu sei que as conversas que aconteceram individuais ocorreram um dia depois de Fachin, assunto só, anunciar medidas para conter o agravamento da crise interna dentro do próprio Supremo Tribunal Federal. Além das conversas, a sessão extraordinária, ele suspendeu o procedimento relacionados a integrantes do Supremo Tribunal Federal e revogou a designação, posso dizer assim, de Moraes para conduzir inquérito das fake news. Ele revogou. Agora, a rodada de reuniões, eu sei que ocupou o horário inicialmente reservado à sessão plenária que aconteceria ontem. Lembra que teria uma sessão ontem, posteriormente cancelada pela própria presidência ou pelo próprio Fachin. Entre gabinetes do Supremo, prevaleceu a avaliação de que a atenção instalada na corte
comprometia a realização normal de um julgamento previsto para esse dia que foi marcada. Ia dar problema seríssimo, porque se é uma sessão aberta, cada um quer tirar fatia para cá, ia dar problema seríssimo. Dentro do parlatório, um fala, outro responde, outro tudo. Porque cada um tem seu momento de falar, né? Ninguém dá interferência um em cima. Raramente acontece uma interferência de um com o outro, que chama o debate direto. Porque cada um tem o seu voto separado ali, cada um fala, expõe ele direitinho e depois são analisados. Mas é uma conjuntura que está acontecendo aos nossos olhos. A política está entre laços dentro da própria corte. Não adianta dizer que não está, porque os ministros, eles são nomeados, são sabatinados, né? São nomeados, são sabatinados, depois tomam posse, mas faz parte da conjuntura política. E quando se faz parte da conjuntura política, você pode esperar de tudo. Porque nesse caso, o Edson Fachin, o ministro, presidente da Suprema Corte, ele pede retirada do sigilo do caso Master. Já vai facilitar, porque ali algum dos ministros podem falar alguma coisa que nós que estamos de fora não estamos entendendo o que está acontecendo, porque o caso Master era um sigilo. Mas que abriu o sigilo, vai aparecer diversas pontuações e diversas demonstrações das investigações. Então nós que estamos de fora, se algum ministro falar alguma coisa que não está na conjuntura do processo, aí nós, não é bem assim não, é assim, porque já foi aberto o sigilo. Porque o presidente do Supremo solicita acesso aos procedimentos e restringe sigilo e diligências que podem e que dependem, posso dizer assim, da reserva para serem executadas dentro desse momento aí das reuniões. O Fachin, de qualquer forma, quer demonstrar que está fazendo uma coisa ali bastante clara para que todos entendam. Porque o próprio presidente do Supremo Tribunal Federal, quero referir ao ministro Fachin, o Edson, ele pediu ontem, meus amigos, o levantamento do sigilo das investigações relacionadas ao caso Banco Master, mantendo apenas sobre reserva apenas informações que possam comprometer a diligência ou as diligências ainda pendentes. Mas as que já estão prontas vão continuar ali abertas, conforme o despacho, que ontem até foi, saiu aí, extraordinária, aquelas informações extraordinárias, já saiu essa informação, foi bem curtinha o despacho do ministro. Conforme despacho do magistrado, a medida, eu encontrei essa medida, antecede a sessão extraordinária marcada para o dia 15 de setembro, semana que vem, quando o plenário analisará documentos produzidos pela Polícia Federal. Antes do análise, já abriu aí aqueles, né, que não estão em investigação e que não estão em andamento, já estão abertos. Eu sei que no documento, está aí na rede social, está em vários lugares, o Fachin solicita ao ministro André Mendonça o compartilhamento de todos os procedimentos relacionados à petição 15.556, está lá no despacho, com o presidente do Supremo Tribunal Federal e os gabinetes dos demais ministros. Não foi só no dele, coloca aí para todo mundo ver. Eu sei que a determinação também pede a abertura dos dados vinculados ao processo, com exceção dos elementos que precisam permanecer reservados para preservar futuras medidas investigativas. Eu sei que, tendo em vista a conclusão da petição 16.662, em calendário de julgamento da sessão extraordinária do dia 15 agora, e presidente, né? Tá aí. É considerado que a petição 16 mil, tem que lembrar para não errar,
16.662 foi formada a partir da petição 15.566. Solicita-se. O que que essa petição solicita a 15.556? Solicita ao eminente ministro André Mendonça, relator dessa mesma medida, a remessa em HD, é muita coisa, HD próprio, a esta presidência e aos gabinetes dos eminentes ministros e de todos os procedimentos contínuos e contidos ou relacionados à petição 15.556, bem como o levantamento do sigilo da petição 15.556 também, e dos procedimentos nela contidos ou a relacionalidade de cada uma delas. Isso aí ressalva apenas o que diga respeito à diligência cujo, para vocês terem ideia, sigilo, cujo sigilo seja imprescritível e realizado todas as medidas. Foi Fachin que fez isso. Porque o próprio plenário analisar relatório da Polícia Federal lá no dia 15 de setembro, que o presidente do Supremo Tribunal Federal convocou, foi quarta-feira, dia 9, uma sessão extraordinária do plenário da corte para a próxima terça-feira, dia 15. Os ministros deverão discutir, pelo que a gente entende, um relatório da Polícia Federal sobre a relação entre o ministro Alexandre de Moraes com Daniel Vorcaro, o ex-controlador do Banco Master, alvo da Operação Cúmplice Zero da Polícia Federal, que investiga um esquema bilionário de fraudes financeiras, sem precedente na história, é a maior fraude. Essa petição é 16.662, incluindo nesse calendário de julgamento, surgiu a partir da petição 15.555. Isso aí que está sobre a relatoria do André Mendonça. A solicitação apresentada por Fachin, pelo que eu entendi, meus amigos, busca permitir que todos os integrantes do Supremo tenham acesso aos procedimentos vinculados ao caso antes da análise colegiada. Então você, os ministros, terão ali os pós e os contra, todos os contratempos dentro dessa petição, para dar uma olhada, para depois não ficar vendo navio, né? Ali dentro da sessão. Ao determinar o compartilhamento dos documentos, o presidente do Supremo Tribunal Federal, ele também delimitou o alcance da manutenção do sigilo. Vamos segurar alguma coisa. Que Fachin reservou e preservou a reserva somente sobre as diligências que dependem dessa condição para a sua execução. O que é para eu executar não vai para lá. Ele deve tomar ali decisões monocráticas, porque é o presidente da corte. Eu sei que os ministros, eles vão ali, eles discutirão a validade do relatório da Polícia Federal, é o que eles vão discutir. O plenário deverá analisar também a validade do documento produzido pela Polícia Federal de André Mendonça, a pedido de André Mendonça, né? A elaboração do relatório provocou, eu vi, questionamentos dentro da corte, não foi um, foram vários. Ministros do Supremo Tribunal Federal criticaram o procedimento por entenderem que Mendonça teria solicitado uma investigação envolvendo outro integrante do Supremo Tribunal Federal sem autorização prévia do plenário ou então da presidência da casa,
que foi o que André Mendonça fez em cima do Alexandre de Moraes. Então, muitos ministros já ficaram ali meio, talvez não chateado, mas sem saber por que isso aconteceu, que não pediu uma prévia da própria corte, né, do colegiado, ou nem do presidente da casa. Eu sei que essa discussão, pelo que eu andei buscando, coloca, no entanto, a decisão dessa terça-feira, tanto no conteúdo do material, quanto as circunstâncias que a Polícia Federal o produziu, a pedido do Mendonça. Eu sei que Fachin optou por levar o assunto ao colegiado em meio à repercussão, meus amigos, dos documentos relacionados ao Banco Master e as referências feitas a Alexandre de Moraes. Eu sei que o Fachin, ele amplia acesso dos ministros aos procedimentos. Ele ampliou, deixou aberto e vai mostrar para todo mundo. Porque o despacho determina que Mendonça entregue esse HD, né, próprio, não apenas à presidência, foi o que eu disse, mas também aos gabinetes de todos os ministros, já facilita. Caso essa providência, Fachin busca assegurar, pelo que eu entendi, que o colegiado tem acesso ao conjunto de procedimentos relacionados toda a petição 15.555. Antes da deliberação sobre a petição 16.662. A decisão, pelo que eu vi, não estabelece aí abertura irrestrita de todo o material. Não. O presidente do Supremo Tribunal Federal reservou algumas informações associadas a medidas ainda em andamento e que precisam de sigilo para produzir resultados. As outras vão ficar abertas lá e que vai aparecer para todos os ministros. Essa sessão extraordinária do dia 15, agora, eu sei que deverá definir como o Supremo tratará o relatório da Polícia Federal, sua validade e os procedimentos relacionados às investigações sobre o caso Master, que foi aí pela relatoria do próprio ministro, o Mendonça. Mas aí vai ter uma guerra no Supremo Tribunal Federal. Será? Eu também vejo que não é muito fácil. Uma guerra tem se deflagrado no Supremo Tribunal Federal, isso nos últimos dias, isso que eu falei para vocês, foi uma guerra entre eles lá dentro. O presidente da corte, o Edson Fachin, suspendeu determinação do ministro André Mendonça, não foi? Falei aqui no programa, que havia ordenado o afastamento do diretor-geral da Polícia Federal, o Andrei Rodrigues, e do Leandro, da chefia da diretoria, se isso não me falha a memória, da chefia de diretoria da inteligência da polícia da corporação. O magistrado, né, o ministro argumentou que era necessário apurar o teor do relatório da Polícia Federal e outros ministros da corte. Já o ministro Flávio Dino, veja só, pelo que eu entendi, ele determinou a recondução dos dois dirigentes da Polícia Federal, lembra? Aí Fachin foi lá e falou, não, deixa quieto, não é assim. Com a decisão de Fachin, ontem, não foi ontem não, foi? A decisão do Fachin foi, não foi dia 9. As determinações anunciadas pelos ministros Flávio Dino, André Mendonça, foram derrubadas por determinação de Fachin. Então ficou dito por não dito, e os diretores estão a mesma coisa na Polícia Federal. Porque lá no começo do mês, o André Mendonça tornou público, meus amigos, algum material produzido pela Polícia Federal, a troca de mensagem entre Moraes e o Vorcaro, entre os documentos divulgados. Há registros claros
relacionadas ao contrato de 131 milhões, que falamos aqui várias vezes no programa, firmado pelo Banco Master com o escritório Bassi de Moraes, que pertence à advogada Viviane Bassi, a Viviane Bassi de Moraes, esposa do Alexandre de Moraes. Eu quero ver nessa sessão presidencial o que vai acontecer, o que eles vão falar. O material também cita cartões de crédito do Banco Master emitidos pelos filhos do ministro com limites que chegariam a 300 mil. De acordo com as mensagens mencionadas nos documentos, a solicitação teria partido da administradora de escritório Bassi de Moraes e seguido diretamente para Vorkar, o que autorizou esse pedido aí nesse cartão de 300 mil, que chegaria a 300 mil. Eu sei que após a divulgação dessas informações que eu falei aqui no programa, vocês ouviram, Moraes, ele reagiu e enviou a Fachin alguns relatórios da Polícia Federal, lembra? Que teria indicado fortes indícios de irregularidades atribuídas a Mendonça na condução das operações sem desconto e cúmplice zero. Ele fez esse relatório e enviou para Fachin. Depois da iniciativa de Moraes, a disputa avançou ainda mais. Mendonça encaminhou a Fachin um pedido de afastamento de Alexandre de Moraes em meio à repercussão das informações relacionadas ao Banco Master também. O ministro André Mendonça chegou ao Supremo Tribunal Federal, isso, meus amigos, após a indicação de Jair Bolsonaro, não podemos esquecer disso. Alexandre de Moraes teve atuação relevante nos últimos anos em investigações sobre ações golpistas, que foi um outro fala, né? Pesado no Brasil, que resultou na condenação de Jair Bolsonaro e de vários aliados. Aí eles falam, não, essa decisão do Mendonça foi porque o Alexandre fez isso e coisa e tal. Aí pede, virou esse disse e não me disse. Mas vamos ver no dia 15 o que vai dar e nós iremos trazer essas informações aqui claramente, passando de forma bastante clara para que vocês entendam. A gente pega um trechinho ali, pega um comentário ali de juristas, né? Pega comentários ali de pessoas equilibradas dentro do jornalismo brasileiro, pessoas que, quando eu falo equilibrada, é que não quer dizer que não são equilibradas, mas que equilibra a notícia sem pender para João, para Pedro ou para Francisco. São notícias equilibradas que possamos colocar aqui no ar para que vocês entendam o que está acontecendo a nível de Brasil. Por que falar nisso? Ontem, por exemplo, deixou claro aí, eu estava vendo em vários jornais do Brasil que o Dark Rossi, o Dino suspende atividades, meus amigos, econômicas de entidades investigadas. Suspendeu as atividades. É brincadeira? Vai dar muito pano para a manga, porque o que está vindo aí, só Deus lá sabe. Porque o Flávio Dino, ele está sobre reserva e determinou que as empresas Instituto Conhecer Brasil, salvo me engano o nome é esse, e a Academia Nacional de Cultura tenha as atividades econômicas suspensas no âmbito da operação da Polícia Federal, que apura o financiamento do filme Dark Horse, cinebiografia do ex-presidente Jair Bolsonaro. Todas as atividades foram suspensas. Eu sei que nessa decisão, eu estava dando uma olhada, que autorizou a ação da Polícia Federal, cujo o sigilo foi derrubado ontem, o magistrado afirma que as entidades sem fins lucrativos estão envolvidas em reiteradas evidências de que não atuam de acordo com suas finalidades, mas sim
como instrumento para operacionalizar ou das atividades de organização criminosa. Foi o despacho do Flávio Dino. Eu sei que essa operação, que cumpre mandados de busca e apreensão em endereços de empresas ligadas ao financiamento do filme, foi autorizada por Dino e apurada, né, por suposta desvio de emendas parlamentares repassada à organização da sociedade civil. Lá, de acordo com Flávio Dino, para deixar claro, a decisão não tem caráter punitivo, mas sim é o objetivo de prevenir novos delitos e preservar documentos e ativos financeiros que possam ser investigados e, se não fizer isso, podem ser destruídos. Já o ministro também, ele proibiu as empresas e os donos ou gestores assinarem novos contratos, convênios ou parcerias com o governo em qualquer esfera do governo ou dos governos federal, estadual e municipal. Ficou ruim, né? Ainda na decisão, eu estava dando um trecho, uma olhada no trecho, o ministro, ele diz que as evidências apontam para a prática criminosa que ultrapassem as coletas até então, ponto que motivaram a investigação a tomar essa decisão. É isso é que a gente está vendo, porque assim como foram de impedir futuras e outras delapidações do patrimônio estadual, né? Porque busca ali do Estado, representa, meus amigos, pela decretação da suspensão do direito de celebrar novas parcerias, termos de fomento, participar de licitação públicas e de caráter com órgãos públicos, ao menos até o encerramento das investigações, que só Deus lá sabe quando vai terminar. Então foi uma determinação do ministro Flávio Dino, é para que aqueles que estão envolvidos aí, né, suspensam, que sejam, e suspende atividades econômicas das entidades investigadas, e são várias. Então são manobras feitas pelo Supremo Tribunal Federal por alguns dos seus ministros e que dá tudo isso aí a repercussão política, porque só essa volta que está dando em cima dessas atividades agora vai saber se tem emenda parlamentar junto, se não tem, se tem dinheiro público envolvido dentro da própria estrutura do filme Dark Horse, que vai contar a vida, a biografia e a cinema, a biografia do ex-presidente, o Jair Bolsonaro, se tem envolvimento daquele dinheiro que foi lá para fora, qual foi a quantidade certa, porque até agora ninguém sabe. Então tudo isso está transcorrendo dentro do Supremo Tribunal Federal. Uns respondem, uns falam de lá, outros respondem de cá, e nós estamos aqui entre linha para passar todas as informações, aquelas que realmente foram necessárias, e que para as pessoas entendam quem são os envolvidos e até onde vai chegar tudo isso. Se é uma manobra eleitoreira para tentar apagar um, alavancar o outro, para tentar ofuscar alguma coisa dentro da política, é um problema deles. Agora que nós vamos continuar passando as informações aqui dentro do nosso programa, vamos sim.

0: Ana Castela aqui dentro da nossa programação. Oh, saudade. Agora faltam 2 minutos para as 10 horas. Muito bom dia.
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0: Até as 11 por aqui. Fazendo sua manhã gostosa do jeito que você gosta, participe conosco, mande pra gente o WhatsApp 99929-1049.
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0: Porque agora é hora de previsão astrológica.
2: O que dizem os astros para Áries, Touro e Gêmeos?
0: Atenção e muita atenção você de Áries. Bom dia, Ariano. Bom dia, Ariana. Tudo bem? Olha, Áries, dia de foco no trabalho e de colocar as pendências em dia com chances de conquistar um novo emprego. A energia de recomeçar inspira a autoconfiança e melhora muito a sua rotina. Já no amor, prepare-se para novidades e encontros especiais à noite, deixando o seu coração muito mais feliz. Já você de Touro, alô Taurina, alô Taurina, muito bom dia. Olha, Touro, ótimo dia para dar o próximo passo nos seus projetos e esperar as boas notícias no trabalho e com clientes. Agora cuide da sua saúde, adotando hábitos muito mais equilibrados. Já no amor, a paquera fica favorecida e pode se transformar em algo muito mais especial. Aproveite com bom humor tudo o que está acontecendo na sua vida. Já você de Gêmeos, alô geminianos, alô geminianas, muito bom dia. Gêmeos, hoje a lua em Virgem incentiva a organização e a rotina e ajuda a reservar aí assuntos familiares com calma e muita delicadeza. A sorte chega à noite para quem tiver paciência, então vale esperar o momento certo. No amor, deixe o passado para trás e prepare-se para surpresas. Daqui a pouquinho dentro do nosso programa, previsão astrológica para Câncer, Leão e Virgem.

0: Bota aí sucesso em Lucas Luco, Príncipe, ao vivo. Agora são 10:04, 10:04, aqui na sua
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0: Sempre comigo. Porque agora é hora de previsão astrológica para Câncer, Leão e Virgem.
2: O que dizem os astros para Câncer, Leão e Virgem?
0: Atenção e muita atenção, você de Câncer, muito bom dia. Olha, Câncer, coloque ideias em prática e aproveite as oportunidades de sucesso. Reavalie o passado, tome decisões importantes e busque equilíbrio em casa. No amor, um gesto simples pode abrir portas para encontros e conversas que fortalecem relacionamentos. Isso com muita harmonia e novas possibilidades. Já você de Leão, alô Leonino, alô Leonina, muito bom dia. Olha, Leão, dia de renovar energias e começar novos projetos, impulsionado aí pela Lua na Casa da Fortuna. Já no amor, deixe velhos dramas para trás e aproveite o momento para fortalecer seus sentimentos ou até assumir compromisso. Agora aproveite a noite para conversar e se conectar de forma muito especial com a pessoa amada. Já você de Virgem, bom dia, tudo bem, Virgem? Olha, Virgem, dia de atenção aos detalhes, aqueles que são financeiros e de cuidar do seu bem-estar. Aproveite para organizar suas contas e relaxar, priorizando sua saúde física, mental e emocional. No amor, a chance de uma mudança é grande e seu charme fica em alta para conquistar alguém muito especial. Daqui a pouquinho, dentro do nosso programa, previsão astrológica para Libra, Escorpião e Sagitário, sempre, sempre aqui.
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0: Só conferindo. Agora são 10:06, eu vou um breve apoio cultural e volto já já, segurei.
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2: Tá bom, tá na 104, tá feliz, tá comigo até às 11 da manhã, aqui numa programação toda especial na sua. 104,9. Porque agora é hora de previsão astrológica para Libra, Escorpião e Sagitário.
3: O que dizem os astros para Libra, Escorpião e Sagitário?
2: Atenção e muita atenção, você de Libra, muito bom dia, Libriano, muito bom dia, Libriana. Olha, Libra, ótimo momento para refletir sobre sua carreira e agir nos bastidores, mantendo foco nos detalhes importantes. No bem-estar, reserve um tempo para cuidar da saúde. Já à noite, com a lua no seu signo, seu amor próprio ganha força. No amor, é ideal para apostar na sua sedução e no romance. Já você de Escorpião, tudo bem, Escorpião? Muito bom dia. Olha, Escorpião, hoje boas conversas e amizades verdadeiras ficam em evidência com encontros íntimos, principalmente à noite. Agora aproveite para reservar sua energia, eliminar o que não serve mais e até então investir em cuidados pessoais. Agora sua esperança amorosa se reserva, tá bom? Com muita possibilidade de um encontro especial com alguém muito mais próximo e muito mais especial. Já você de Sagitário, tudo bem, Sagitariano? Olha, Sagitário, dia de foco e organização no trabalho, revisando objetos e aquilo que é explorado nas novas oportunidades para impulsionar a sua carreira. Já na vida social, amplie seu contato e aproveite as opções de diversão, principalmente à noite. No amor, chance de renovar o relacionamento ou encontrar alguém especial no seu grupo de amigos. Daqui a pouquinho, dentro do nosso programa, previsão astrológica para Capricórnio, Aquário e Peixe.

0: Esse choro me consola, deixa eu chorar. Tá bom. Sucesso com Leonardo, é Léo Magalhães, aqui dentro do nosso programa Manhã na Cidade, sempre comigo. Conferindo agora, são 10 horas e 22 minutos. É hora de fecharmos nossa previsão astrológica para Capricórnio, Aquário e Peixes.
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0: Atenção e muita atenção, você de Capricórnio, muito bom dia capricorniano, muito bom dia capricorniana. Olha, Capricórnio, ótimo momento para inovar na carreira, seja com uma novidade ou investimento no seu crescimento. Cuide da sua mente com atividades que renovam a sua energia. Já no amor, foque em entender seus objetivos e se abrir para novas possibilidades ou fortalecer aí os laços atuais. Aproveite a energia do dia para acontecer tudo isso. Já você de Aquário, tudo bem, aquariano? Olha, Aquário, dia de organizar suas finanças e colocar tudo em ordem. Uma mudança de área vai renovar aí o seu astral e abrir espaço para novas experiências. Já no amor, atenção aos detalhes para fortalecer vínculos ou abrir portas para uma paixão melhor. Aproveite esse momento de crescimento que é todo seu. Já você de Aquário, para fecharmos nossa previsão nesta sexta-feira, dia super consagrado, dia 11 de setembro, quase metade do mês de setembro. Atenção, peixes, dia promissor para novas oportunidades no trabalho, especialmente em parcerias que podem impulsionar aí os seus planos. Aproveite para organizar suas finanças e explorar novas ideias. No amor, a energia fica em alta para novidades ou para fortalecer relacionamentos. Esteja aberto às mudanças que podem surgir, tá bom, você de peixes? Previsão astrológica de volta segunda-feira, às 9 horas da manhã, dentro do nosso programa, sempre, sempre comigo. Bonito, queira, que cara legal. Aqui na sua. 104,9. Tá na 104, tá feliz, tá com João Bosco e Vinícius.

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Certo, agora são 10h55, final do nosso programa. Eu volto, se assim o bom Deus nos permitir, segunda-feira, às 9 horas da manhã, com o programa Manhã na Cidade. Vou deixar a última de hoje. Rodrigo Lamour, não é Rodrigo Lamour? Tem que trocar aqui. Não, não é essa, não. Nunca deixo essa, porque vou deixar agora. Eu vou deixar para você Nicole Francini. Ele é a minha força. Um forte abraço, felicidades e até segunda. Para meu pai, meus irmãos, Lúcia e Bena, que estão com Deus, um beijo.

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Muito bem, muito bom dia pra você, bom dia Guanambi, bom dia ouvinte, 104 FM, 11 horas e 7 minutos, o Em Ponto está começando, eu sou Ana Ribeiro e te acompanho até o meio-dia, te levando muita informação e música bacana. Hoje são 11 de setembro de 2026, 11 de setembro, sexta-feira, sextou, hein? Já com um pezinho aí no final de semana, mais uma semana que se finaliza. Espero que você tenha tido uma semana abençoada e muito produtiva por aí. 11 de setembro, 11 dias que se passam, já o mês de setembro tá voando realmente, viu? Já lançou aí pra gente 11 dias, mas é como dizem, né? Chegou o mês de julho, o ano agora passa voando, já já mês de dezembro tá batendo na porta. E por aqui você vai conferindo os últimos acontecimentos aí do outro lado do rádio. Os últimos acontecimentos da nossa cidade, nossa Guanambi, de toda a região, de todo o Brasil. Aquela música bacana, já já o nosso momento MPB, que você pode participar aqui conosco pelo WhatsApp 9929-1049. E com certeza quero agradecer você também que já está na sintonia da nossa programação desde cedinho. Já estava no aguardo do nosso programa também agora às 11 horas. Tá em casa preparando aquele almoço gostoso de sexta-feira, viu? Sexta-feira precisa sair uma coisa mais elaborada ou não, me diz aí, hein? Já tá finalizando por aí, tá nos afazeres do lado, naquela faxina pra dar aquela descansada no final de semana. Você que nos ouve também no trabalho, para quem está aí no trabalho agora, o pessoal da construção civil que está com o radinho ligado, obrigado pela sintonia. E você também que está no trânsito, viu? Para quem está no trânsito com o rádio ligado no seu veículo, no seu carro, muito obrigada pela querida audiência. E para quem nos ouve também, claro, não posso esquecer, pela internet, isso mesmo, viu? Você pode nos ouvir pela internet, pelo Radiosnet, coloque no seu celular, você pode estar sintonizando com a gente em qualquer lugar do mundo, isso mesmo, não é só Brasil não, qualquer lugar do mundo. 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A transmissão ao vivo também para você assistir os programas jornalísticos de Val Rodrigues e Léo Dourado, 7 às 9 da manhã e 4 às 7, 4 da tarde às 7 da noite. E para hoje, sexta-feira, dia 11, como está o clima, como está as previsões para o final de semana? Percebemos que apesar de estar aquele calorzão, ainda permanece e vai continuar, viu, minha gente? Calor permanece, semana que vem promete ainda ser mais quente, mas percebemos que o clima deu uma mudada e o sol não apareceu muito hoje para nós, não. Clima bastante nublado essa sexta-feira, amanhã de sexta-feira. Um ventinho até agradável, apesar da temperatura estar bastante elevada, está bem abafado e o clima estar nublado. Será sinal de chuvas, porque estamos percebendo que está bastante abafado realmente. Será que contaremos com chuvas aí para o final de semana? Será que Deus nos surpreende? Mas para hoje, sexta-feira, dia 11, temperatura máxima de 34 graus, com mínima de 21 graus, sensação térmica marcando 26 graus. Umidade do ar 34%, não está tão seco como estava os dias anteriores, viu? Será dia de sol com algumas nuvens ao longo do dia e noite de céu limpo. E o calor aí permanece, rajadas de vento 46 km por hora, viu? Bastante vento desde o início da semana, ventando bastante aqui para nós, e o final de semana ainda permanece esse calorzão, viu? Sem previsão de chuva, mas tudo pode acontecer. A gente percebe que deu uma mudada no clima, aliás, o sol não acordou muito contente essa manhã, bastante nublada, mas as temperaturas estão elevadas, então acaba ficando aquele clima bastante abafado.
Para amanhã, dia 12, teremos também máxima com 34 graus e mínima de 20 graus. Será um dia de sol, com bastante nuvens, e no domingo, 36 graus. Então, um pouquinho mais quente do que hoje e amanhã, sábado, viu? Domingão, dia 13, será bastante calor, sol o dia todo, sem nuvens no céu. Noite de tempo aberto, ainda sem nuvens, marcando 36 graus em sua máxima para o domingo, viu? E semana que vem também entraremos com tudo, temperaturas muito elevadas, viu? Bastante calor, bastante quente, vai finalizando aí o inverno vai indo embora e primavera entrando, começando a estação da primavera a partir do dia 22 de setembro. E sim, ainda estamos em inverno, viu? Acreditem ou não, mesmo com essas temperaturas intensas, ainda estamos na estação do inverno. Não acabou, não. Termina dia 22, entra a estação da primavera e provavelmente irá esquentar um pouquinho mais. Algumas regiões do nosso país, do Brasil, estão um pouco mais frias, viu? Algumas regiões chovendo bastante, região do sudeste bastante fria. Já tem a tendência de ter uma temperatura mais amena do que nós nordestinos, que enfrentamos esse calorzão, mas algumas regiões ainda permanece esse friozinho do inverno aí, viu? Para nós, desde o mês passado, desde agosto, é bastante calor, temperaturas muito altas, viu? Realmente não tá brincadeira, não. Pedir a Deus para que nos conceda chuvas, para que venha um pouquinho de chuva pra gente, é principalmente para melhorar também a questão do ar, que se encontra bastante seco e é muito desconfortável, né? Junta esse vento, junta o clima que tá muito seco, junta essa poeira, essa terra por conta dos ventos. Então só a chuva mesmo para amenizar essa questão e também dar uma amenizada aí na temperatura que tá bastante elevada desde as últimas semanas de agosto. E para começar o programa de hoje, viu, 11:13 por aqui agora, sexta-feira, vamos dizer Ramalho por aqui, Admirável Gado Novo, sucesso, com certeza, um dos maiores sucessos na voz do Zé Ramalho, foi grande tema também, canção bacana, que foi tema da novela Rei do Gado, quem se lembra aí, para começar o programa hoje, vamos de Zé Ramalho, Admirável Gado Novo. Quer participar com a gente, fazer seu pedido musical? É por aqui, 9929-1049, WhatsApp da 104 FM. Bom dia.

11h19. Vocês ouviram aí, sucesso de Zé Ramalho. E agora vamos de informação por aqui. Por aqui você fica atualizado, os principais acontecimentos, informações a nível da nossa cidade, de nossa região e de todo o Brasil também. Música.

bem, amanhã acontece, viu, um grande esperado show ali na Praça do Feijão, dia 12 de setembro, que é em comemoração ao Dia do Evangélico. Então será esse grande show, essa grande festa para o público evangélico e, claro, também quem não é evangélico, que tem a sua fé também em Deus, quem acredita em Jesus Cristo, pode estar indo prestigiar também esse grande show, que são duas cantoras, duas grandes cantoras que vão estar se apresentando amanhã no palco ali na Praça do Feijão. É um show aberto ao público, totalmente gratuito. E amanhã, dia 12, à noite, isso mesmo, viu? Acontece amanhã na praça, que será tomada aí por muito louvor, adoração e uma grande celebração no Dia do Evangélico. Estará recebendo a grande cantora gospel Cassiane, que muitas pessoas, né, já acompanham a cantora há muitos anos. Acredito que até que não é evangélico, assim como eu, conhece a cantora Cassiane, gosta das suas músicas. Ela já traz um estilo um pouco mais antigo mesmo na música gospel, muito conhecida. Pessoal, com certeza vai estar indo prestigiá-la. E teremos também a Gabi Sampaio, que eu acredito que é uma novidade, mas está fazendo um grande sucesso também no meio gospel, viu? Será mais que um evento, com toda certeza. Eu acredito que é um encontro de fé, comunhão e presença de Deus ali, que vai estar acontecendo no Dia do Evangélico. É uma realização da OMEG, OMEG aqui de Guanambi, que é a organização dos evangélicos aqui na nossa cidade, tem o apoio da Prefeitura Municipal de Guanambi. Então é amanhã, isso mesmo, show evangélico que acontece amanhã com a cantora Cassiane e a Gabi Sampaio. Então você que quer ter esse momento de adoração, esse momento de fé, você pode estar indo prestigiar amanhã, 12 de setembro, à noite, ali na Praça do Feijão. Música.

0: em Gabi Sampaio. E eu quero falar sobre um assunto também de muito interessante, não só bacana, mas também interessante, viu? Eu conferi ontem uma notícia muito bacana sobre um senhor, um morador aqui da nossa cidade, que é o senhor Jovino Caires, onde ele tem 113 anos, isso mesmo, viu? Aos 113 anos, o Jovino Caires, o senhor Jovino, morador do bairro Santo Antônio, chama a atenção não apenas pela idade, mas principalmente pela lucidez e pela sua memória. Ele consegue lembrar de acontecimentos muito importantes da própria vida e de momentos que também fazem parte da história de Guanambi e aqui da região. Tem uma curiosidade muito interessante na história do senhor Jovino. Apesar de ele afirmar ter 113 anos, o documento de identidade registra 101 anos. E existe uma explicação para essa diferença aí, viu? Ele só foi registrado oficialmente em 7 de junho de 1925, quando já tinha 12 anos de idade. Naquela época, nós sabemos que principalmente nas zonas rurais, no interior aqui da Bahia, era muito comum que as crianças demorassem anos para serem registradas. Então, o senhor Jovino nasceu na fazenda Jurema, em Caculé, se mudou para Guanambi na década de 1950 e ao longo da vida trabalhou em várias atividades manuais. Ele foi sapateiro, horticultor e também trabalhou com artesanato, couro e cerâmica. Ele também construiu uma família enorme. Ele é pai de 14 filhos e já tem 100 netos e bisnetos. Isso mesmo, viu, minha gente? E quando a gente olha para essa história aí do senhor Jovino, a gente percebe que não é apenas uma história de uma pessoa que chegou aos 113 anos. É uma pessoa centenária. É praticamente um pedaço vivo da história aqui da nossa cidade, da história aqui da nossa região. Ele nasceu numa época completamente diferente. Viveu transformações no interior da interior baiano, né? E acompanhou mudanças enormes da nossa sociedade. Então, imagine como ele é ver 1950, então quantos anos não fazem? Quantos anos se passaram, quantas décadas se passaram quando ele mudou para cá? E ele vê tanto a evolução na sociedade, tanto na evolução na estrutura, na sociedade, no meio em geral, durante todo esse percurso aí de tantas décadas que se passaram pela sua vida, viu? Na forma de viver das pessoas, nas histórias, nos lugares também, que a gente sabe que tem lugares centenários aqui na nossa cidade. Então é algo que eu acredito que muitas pessoas, assim como eu, é uma história muito bonita, porque são histórias assim dentro da nossa própria cidade que fazem nos admirar tanto pessoas como o senhor Jovino, viu? Muitas das vezes a gente passa pelas pessoas mais velhas sem imaginar quantas histórias e milhares de histórias essas pessoas carregam. E uma pessoa com mais de um século de vida, 113 anos, centenário, né? É um senhor centenário, mais de 100 anos, foram mais de 100 anos. 100 anos é muita coisa, viu? 113 anos, imagine quantas histórias e quantas vivências esse senhor não teve. Eu acredito que muitos de nós não conseguem nem imaginar. Então, eu acredito que precisamos valorizar, ouvir, preservar essas histórias também. É uma forma de preservar a nossa memória. Então, ouvir mais essas pessoas. Gosto muito de conversar com as pessoas mais velhas. Eu vi essa matéria ontem, eu achei muito interessante, porque eu conheci também uma outra senhora que na identidade, se eu não me engano, ela tinha 102 anos, porém, ela, acredito eu, de acordo ela, ela já se foi também, não está mais entre nós, ela é a avó do meu esposo, ela já, de acordo ela, já tinha 110 anos, então é muito tempo. Antigamente, eu também conheço pessoas um pouco mais novas, viu? Então na faixa ali de seus 70, 60, 70, 80 anos, antigamente demorava bastante mesmo, principalmente nas cidades do interior. Na capital eu não sei dizer, mas eu acredito que era diferente, as coisas já eram um pouco mais evoluídas. Mas nas cidades do interior, como a gente, principalmente quem via da zona rural, demorava muito para registrar, né, as crianças. Então tinha essa demora, não é igual hoje, que no mesma hora, no mesmo dia que nasce, hoje em dia você já sai de dentro do hospital com a criança registrada. Antigamente tinha essa demora. Muitas das vezes registravam em datas erradas, né? Eu tenho uma tia, por exemplo, que, se eu não me engano, na certidão dela tá o mês de março, porém ela nasceu no mês de maio. E, se eu não me engano, também ela foi registrada um tempo depois, né? Do nascimento ali, uns anos depois. E isso era muito comum de acontecer, porque as coisas não eram tão evoluídas como na cidade grande, tinha uma dificuldade na questão do transporte, eram umas burocracias muito maiores do que a gente tem hoje, né? Hoje vem a tecnologia, as coisas estão muito mais evoluídas, as informações. Então era muito comum de acontecer. Então tem tantas pessoas mais velhas do que a gente imagina que seja realmente, do que são registradas realmente. E com certeza muitos, muitos mais velhos, né? Muitos idosos aí que já passaram dos seus 100 anos, que estão perto de nós aqui, tem tanta história, tanta sabedoria e tanta vivência para nos passar, assim como o senhor Jovino, que morador ali do bairro Santo Antônio. Onze horas e 28 minutos. Tem algumas participações chegando aqui com a gente. Tem a nossa amiga Creuza do bairro Monte Pascoal. Abraço, viu, Creuza? Um abração, tá participando. Excelente final de semana. Obrigado pela sintonia. Nosso amigo Sandro também sempre por aqui. Tô sentindo falta do Fábio. Será que o Fábio tá nos ouvindo? Fábio é um ouvinte que sempre me ouve desde quando eu comecei meu programa, né? Ele sempre está sintonizado, não sei se ele está nos ouvindo agora, ele trabalha na construção civil e está sempre na sintonia aqui com a gente também. Ele sumiu esses dias, viu? O Sandro está falando aqui com a gente que a avó dele tem 106 anos. Olha, eu considero realmente há muitos anos de vida, viu? Muitos anos, eu espero chegar a isso aí, viu? Não vou mentir, não. Não quero ir embora cedo, não. Espero aí, se Deus quiser e Deus permitir, que eu realmente consiga ter esse privilégio. Eu considero um privilégio você chegar a 100 anos ou até mais de 100 anos, né? Você viver ali 100 anos é muito tempo, são 10 décadas da sua vida, realmente muita história que você vai ter para contar, muita sabedoria, muita vivência. Quero saber de você, e tem algum familiar seu, alguma pessoa também que já passa dos 100 anos, seu avô, a sua mãe, a sua bisavó que já passa aí dos 100 anos também? Conta pra gente, é interessante a gente saber isso para sabermos também quantas pessoas centenárias não tem dentro da nossa cidade. E nós, às vezes, não temos esse conhecimento, como o senhor Jovino, como eu conheci a avó do meu esposo, que já está com Deus também, passou dos 100 anos. É, me conta aí, né, se você tem a sua avó, o seu bisavô, a sua bisavó, se já passa dos 100 anos também. 11 horas e 30 minutos, vamos falar também, continuar de coisa boa, mas vamos falar agora de desenvolvimento aqui econômico da nossa cidade, viu? A Prefeitura Municipal de Guanambi recebeu os representantes da BID Guanambi, junto com o secretário municipal de desenvolvimento econômico, que é o Fabrício Lopes. Durante o encontro, a empresa anunciou que pretende fazer novos investimentos no município. A reunião aconteceu na quarta-feira, na última quarta, dia 10, e a BID, aliás, a última quarta, dia 9. A BID é uma empresa chinesa conhecida principalmente pela atuação no setor de carros, de veículos elétricos e também em outras áreas da tecnologia e energia. Em Guanambi, a empresa já possui uma operação relacionada ao setor de energia renovável e o anúncio de novos investimentos representa uma possibilidade de ampliar essa presença no município. Segundo a prefeitura, a reunião teve justamente o objetivo de discutir os próximos passos dessa expansão e fortalecer a parceria entre o poder público e a empresa. A Secretaria de Desenvolvimento Econômico acompanha esse processo porque novos investimentos podem significar mais movimentação na economia local, contratação de trabalhadores e oportunidades para fornecedores e empresas da cidade. A notícia, ela também fala de um anúncio de investimento, porém, mas não significa que tudo já esteja acontecendo imediatamente. Existem processos aí que são graduais, que acontece de pouco em pouco. E é preciso acompanhar os próximos passos para saber exatamente qual será o valor investido, que eu acredito que é um valor que deve ser alto, em que área será aplicada e quantos empregos aí poderão ser gerados, que com certeza isso irá acontecer, muitas gerações de empregos, viu? É uma notícia que nos alegra bastante, porque eu sempre estou falando sobre o desenvolvimento econômico, comercial da nossa cidade, o quanto isso vem crescendo. É uma empresa de grande porte. Hoje em dia, a BID, para quem não conhece a BID, ela é uma empresa chinesa de carros, veículos elétricos que não precisam de abastecimento. Isso mesmo. Você, para conseguir abastecer, vamos colocar entre aspas aqui, tá? De forma elétrica mesmo, tá? Como se fosse uma espécie de um carregador. Então, você paga uma taxa, um valor ali específico. Tem alguns pontos já aqui em Guanambi. Já tem alguns pontos, se eu não me engano, na Avenida Sandoval Moraes, ali, aquela avenida próximo ao... A mesma avenida do antigo Parque de Exposições, já tem um ponto para você fazer o carregamento do carro. Tem alguns pontos já, alguns poucos, mas tem alguns pontos já aqui em Guanambi. E já tem muitas pessoas já utilizando, já fazendo uso dos carros da BID. São bem confortáveis realmente. É uma evolução muito interessante, né? A questão econômica, muitas pessoas... Eu vi até um vídeo recentemente de um rapaz, não é aqui de Guanambi, mas ele citou sobre a questão do valor, né? Se fica realmente mais em conta, se o abastecimento com combustível, com a gasolina, acaba ficando com a gasolina ou com o álcool, acaba ficando mais caro ou mais barato. E ele citou que na visão dele, na experiência que ele está vivendo no momento com o carro, ele está achando mais benéfico, né? Ele está achando realmente uma troca bacana e está tendo uma questão do investimento um pouco mais barato. Porque você paga um valor e consegue rodar bastante ali por muitos dias, né? Então é uma evolução muito interessante. É uma empresa chinesa de carros que já está sendo muito usada aqui em Guanambi. A gente está sempre vendo um BID rodando aí pelas ruas, pelas avenidas aqui da nossa cidade, viu? E a empresa está chegando agora aqui para Guanambi também. Vai se adentrar aqui a Guanambi, com certeza será de uma grande importância para o desenvolvimento da cidade, porque é uma empresa muito grande, assim como as outras empresas também de veículos, né? E a primeira empresa mais próxima aqui da gente, da BID, se não me engano, é a Vitória da Conquista. Isso mesmo, em Conquista a gente encontra a concessionária da BID e agora vai estar chegando aqui em Guanambi. Que coisa bacana! Eu sempre falo sobre esse desenvolvimento, né? Comercial, econômico. E também estaremos recebendo, não é nem sobre o assunto, mas para vocês entenderem, né, como Guanambi está crescendo. Guanambi também vai receber agora a famosa loja, né, mais uma filial da Wepink, que está sendo muito falada, muito conhecida, principalmente pelas mulheres, né, que é a empresa de perfumes, cosméticos, principalmente perfumes, que tem um valor um pouco mais acessível e o pessoal está fazendo um grande sucesso em todo o Brasil, a mulherada, e realmente está consumindo bastante, uma grande parte dela. Eu ainda não cheguei a experimentar, viu? Não cheguei a consumir, adquirir um não. Mas a empresa está fazendo um sucesso realmente, principalmente as mais jovens, a mulherada aí está gostando bastante, porque são perfumes de muita boa qualidade e que tem um valor mais acessível realmente, né? Então o público consegue estar consumindo um pouco melhor, tendo essa acessibilidade no valor e na qualidade. Então tem um custo-benefício muito bom os produtos da Wepink. Está chegando a loja aqui para Guanambi também, ainda não tem uma data certa para a abertura da empresa, a inauguração, que aliás eu quero até trazer o pessoal para dar fazer um bate-papo e falarmos sobre essa questão da Wepink aqui na cidade, né? Essa evolução bacana. É mais uma loja grande que está fazendo um sucesso também, que está chegando aqui em Guanambi, né? E com certeza a mulherada e o pessoal em geral, porque não tem só perfumes para produtos femininos também, produtos infantis, produtos masculinos. E o bacana da empresa, como eu citei, da marca, de estar fazendo esse sucesso, é o custo-benefício, porque é um valor mais em conta e tem muita boa qualidade realmente. 11h36. Olha só, o pessoal participando aqui, falamos sobre a história do senhor Jovino, morador dos 113 anos. Isso mesmo, viu? 113 anos, morador aqui da nossa Guanambi, do bairro Santo Antônio. E eu perguntei aí quem tem também uma pessoa setenária na família, né? Um avô, um bisavô, uma bisavó, que tem aí já mais de 100 anos também, quem conhece. E o nosso ouvinte aqui, tem muita gente participando, a nossa amiga Simone, tá falando que a avó dela, Dona Maria, tem 101 anos e mora no bairro São Francisco. Mandou a fotinha dela aqui, muito linda, viu? Dona Maria com 101 anos, olha só, eu acho um privilégio chegar nessa idade, viu? Espero aí que Deus me conceda também muitos anos, como Dona Maria, como seu Jovino, como a avó do Sandro também, que tem 106 anos, rapaz. E nossa amiga Ana Brito, lá do bairro Alvorada, também tá participando aqui com a gente. Bom dia.
1: Dianinha, que é Ana Brito, do bairro Alvorada, passando para deixar uma abençoada sexta-feira para todos nós. Responder a perguntinha, Dianinha. Não, meus avós morreram antes de 100 anos. Meus pais também. Já se foram, já. É bom a gente ver um bom tempo, Dianinha, né, mas só Deus sabe, né? Até quando a gente bebe, né? Mas assim mesmo, Deus sabe todas as coisas. Valeu, esses quatro tá feliz. Beijos.
0: Um beijo, amiga, pra você, viu? Excelente dia. Isso aí, né? Infelizmente, eu também não tive a oportunidade dos meus avós chegarem aos 100 anos, né? Eu perdi a minha avó materna com 74. Tenho a minha avó paterna ainda, Dona Wanda, né? Quem é do bairro Brasília vai conhecer Dona Wanda, viu? Que mora ali no fundo do Colégio Josefina. Dona Wanda é a minha avó, a mãe do meu pai. E ela, se não me engano, tá com 70 anos. E eu também não tive a oportunidade. O meu avô tá com 94. Meu avô, por parte de mãe, né? O pai da minha mãe, seu Valdemar de Seraima, é o meu avô. Ele tá com 94 anos, forte, viu? Aliás, o meu avô tem 94 anos e anda de bicicleta, viu? Tem gente que eu falo que vai pra bicicleta pastar o gado, tirar o leite. E muita gente não acredita, não. Meu avô tem 94 anos e pedala na bicicleta. Não dá nem pra acreditar, mas é verdade. O velho realmente está forte, está sadio ainda. Espero que ele também consiga viver, passar dos 100 anos aí, como o seu Jovino, a Dona Maria também aqui de 101 anos, né? E o meu outro avô eu não tive a oportunidade de conhecer, né? Que é o pai do meu pai, o senhor Zé Maria. Ele morreu, era muito pequenininho, ele faleceu, infelizmente. Eu era muito bebezinha ainda e não tive a oportunidade de conhecer. Mas espero que o meu avô aí, a minha avó também, Dona Wanda, consiga chegar o mais de 100 anos também. Assim como eu acho que muitas pessoas também querem ter esse privilégio.

11h40 por aqui. E é o seguinte, viu? Eu vou ficando por aqui hoje, sexta-feira, mas amanhã eu tô de volta e espero por você. Amanhã não, segunda-feira, Ana. Amanhã é sábado, é meu final de semana. É o costume. Segunda-feira eu tô de volta. Amanhã tem Cris e Cafona, isso mesmo, viu? Das 9h à 1h da tarde tem sorteio, muita diversão, música bacana, te acompanhando aí das 9h da manhã até 1h da tarde. Cafona e Cris Pelourinho, viu? Música boa, sorteio por aqui também, de Pix e muita coisa bacana, viu? Então não perca não, tô sempre na sintonia todo sábado com eles. E segunda-feira eu tô de volta, 11h da manhã, e eu vou estar esperando por você. Desejo a você um excelente final de semana, viu? Excelente sábado, domingo, e agradeço imensamente a sua audiência, a sua sintonia de quem esteve comigo aqui hoje e durante essa semana também. Um grande abraço, até segunda e fiquem todos com Deus.

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0: 11:54.
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Conferindo agora 12 horas 26 minutos, começando aqui pela Rádio 104, nosso programa 104 Debate. Tudo que for do interesse da comunidade, você vai acompanhando: saúde, educação, segurança pública, notícias policiais, entrevistas, política e esporte. Você acompanha o nosso programa 104 Debate todo dia, meio-dia. Hoje é sexta-feira, dia 11 de setembro. Abraçando aí as amigas donas de casas, as empregadas domésticas, os chefes de família, os aposentados, pensionistas, comerciantes, comerciários, os profissionais liberais, a turma do trânsito. O nosso programa tem essa particularidade de ter grande audiência com o pessoal que nesse horário agora está se locomovendo, geralmente saindo do centro da cidade para os bairros, horário de almoço. Muita gente vai acompanhando o nosso programa pelo rádio do carro. Os pais buscando os filhos nas escolas, nos colégios, depois de uma manhã de aula, estão no trânsito com a rádio do carro ligado aqui em nosso programa. Muito obrigado. Uma boa sexta-feira, né? O pessoal fala assim: é sextou, sextou. Eu falei: o que é isso, sextou? Que é isso? Eu vou perguntar para seu Caetano. Seu Caetano, lá da Caetano Condições. Quantos anos, seu Caetano? 86. Quantos anos trabalhando na 56 anos. Eu vou perguntar, seu Caetano, o que é sextou? Você vai perguntar a quem sabe, a quem trabalha há quase 60 anos, né? Sério, correto, trabalhador. Seu Caetano, moço. Outro dia encontrei com ele e falou assim: você sumiu, você não veio aqui mais. Eu falei: eu vim hoje tomar um café com o senhor. Senta aqui, vamos tomar um cafezinho e tal, conversando, conversa vai, conversa vem. É, seu Caetano lá da Caetano e Construções, né? Encontrei com ele, aquela alegria. Falei: você está novo, moço, você está novo, tem uns 30 anos mais ou menos que eu lhe conheço, você está do mesmo jeito. Ele falou assim: é a dádiva de Deus, é a permissão de Deus. Eu falei: é verdade. Se não tiver permissão de Deus, meu amigo, não adianta, hein? Qualquer coisa que você for fazer, primeiro peça permissão a Deus. Vai montar um negócio, vai montar um comércio, vai começar um empreendimento, vai estudar, vai fazer um curso, vai fazer... O que é que você vai fazer? Peça permissão a Deus primeiro. Não vai se meter nos peitos de qualquer jeito, não. Tem que ter permissão de Deus, amigão. Permissão. Senhor, eu posso, me ajuda, me dê força. É assim, amigão. Não vai metendo os peitos de qualquer jeito, não, que você rasga a boca no arame. Não tem esse ditado, rasgar a boca no arame. Se você for achar que você é o bonzão, que você faz tudo, que você sabe tudo, peça permissão a Deus, que é quem comanda e sabe tudo e pode tudo, né? Se for, né? Do seu direito, se tiver permissão, aí você vê que as coisas vão andar bem, né? Com fé em Deus, é assim. Seu Caetano, gente boa, seu Caetano lá, a turma lá, a turma da Caetano e Construções, Rosângela, ouvindo o nosso programa, muito obrigado, né? Toda a turma aí da Caetano e Construções, no centro, na Avenida Guanabara. 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Conferindo, 12 horas 31 minutos agora aqui na Rádio 104, programa 104 Debate comigo, Salvani Cotrim, todo dia, meio-dia. 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
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Fale com o Léo, que Léo resolve. Deixa comigo que eu vou chutar no canto forte em cima. Quero ver o goleiro pegar. O goleiro pegou que você chutou no meio, rapaz. Você chutou no meio, a goleira pegou. Olha aqui, tal do pastel já mandou aqui a mensagem. O brocadão, o Mavadão brocou, não foi? Quem broca é o Bahia, rapaz. Você não fica pegando slogan dos outros times, botando pro, o Mengão é Mavadão. Mavadão pra lá. Agora, brocou, brocar, quem broca é o Bahia, viu? Não fica pegando o slogan do Bahia, botando pro Urubuzão, não. Tá certo? Tal do pastel. É pegar o slogan do Bahia aí, não, tá? Pelo amor de Deus. Fala urubu, mavadão, doidão, né, ricão. Agora, quem broca é o Bahia. Viu? Não pega slogan dos outros, não. Deixa eu ver quem mais tá aqui. Vamos lá. 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Conferindo agora 12:36. Olha aí, o Flávio Bolsonaro, candidato a presidente pelo PL, filho de Jair Bolsonaro,
ele é investigado em inquérito no Supremo Tribunal Federal, aberto para apurar financiamento do filme Dark Horse. Essa notícia está aí hoje para todo o Brasil, os principais sites, jornais, né, a grande mídia. O senador Flávio e candidato à presidência da República, Flávio Bolsonaro, do PL, é investigado pela Polícia Federal em inquérito aberto para apurar a possível prática de crimes relacionados ao financiamento da produção do filme Dark Horse, sobre a trajetória do ex-presidente Jair Bolsonaro. O presidente, aliás, o procedimento foi autorizado no mês de julho, pelo ministro André Mendonça, do Supremo Tribunal Federal, após pedido da Polícia Federal. A informação de que Flávio Bolsonaro consta na lista de investigados veio à tona hoje, sexta-feira, dia 11 de setembro, após o relator do caso levantar o sigilo, ou seja, tirar o sigilo, a pedido do presidente da casa, o Edson Fachin. Segundo a decisão, a Polícia Federal investiga suspeitas de lavagem de dinheiro, evasão de divisas, corrupção e outros possíveis crimes que teriam sido praticados, em tese, por Flávio Bolsonaro, no contexto do financiamento do filme junto a Daniel Vorcaro, dono do extinto Banco Master. A Procuradoria-Geral da República foi consultada, não se opôs à abertura da investigação. O ministro determinou ainda que o caso fosse remetido à Polícia Federal para a realização das diligências que não dependessem de autorização judicial. Então, tirado o sigilo, ficou-se sabendo que o Flávio Bolsonaro está sendo investigado, né, pela Polícia Federal, nesse caso aí do filme que fala, que conta a vida do Bolsonaro, né? O filme que tá dando confusão, né? O Dark Horse.

0: Meu amigo Luiz Carlos Fernando da Bahia Sol tá ligado, tá acompanhando os programas de rádio. O Luiz já me disse, quando sai da Bahia Sol, 12 horas, 12 e pouco, indo para sua residência, horário de almoço, ele liga o rádio do carro, vai acompanhando os programas de rádio. Quando ele chega na casa dele, Maria Silvia, Lilia, a vereadora Lilia, a esposa dele, nossa amiga Lilia, tá com o rádio da sala ligado aqui no nosso programa. Obrigado, vereadora Lilia. Aliás, a vereadora Lilia tem uma história já na política guanabiense, né? Sempre muito assim atuante, com bons projetos. Obrigado aí, a vereadora Lilia, pela audiência de sempre, hein? É Luiz Carlos Fernandes, da Bahia Sol. Luiz é empresário, pecuarista, produtor rural, político, fazendeiro, palestrante, professor, psicultor, estudioso da meteorologia, contador industrial, sapateiro, borracheiro, zavaneiro, eletricista, radiador, ele como consultor, ele é quase de tudo. 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Uma pessoa me perguntou, ô Savani, Luiz Carlos vai ser candidato a prefeito? Eu falei, deveria ser. Porque o Luiz tem uma história em Guanambi, rapaz. No mundo empresarial, na política, desde 1980, ele está nos bastidores da política, foi candidato a prefeito. Só não ganhou de Nilo Coelho, porque Nilo Coelho fez de tufé. O Nilo passou apurado, hein? Você lembra daquela eleição de Nilo Coelho contra Luiz Carlos da Bahia Sol? Luiz Carlos da Bahia Sol contra Nilo Coelho? Moço! Faltando assim uns 5 dias para a eleição, né? Luiz Carlos, apoiado pela maioria dos comerciantes de Guanambi, empresários, né, lojistas e tal, Luiz Carlos teve apoio de 80% do comércio de Guanambi. Foi 80%. Aí teve uma passeata, não foi uma carreata. Naquela época, olha só, naquela época foi 2000, quando? 2000 e, foi 2002, 2004. Vou ver depois a data, qual foi a eleição aqui. Que Nilo Coelho enfrentou Luiz Carlos, Luiz Carlos enfrentou Nilo Coelho. Moço fez uma, Luiz Carlos fez uma carreata em Guanambi que tinha, naquela época, tem quase 20 anos, ou mais de 20 anos, né? A carreata teve mais de 10 mil carros, 10 mil veículos, né? Quando o Nilo viu, soube da carreata, Nilo esquentou as orelhas, esquentou as orelhas, fez reunião, chamou tudo, chamou o povo, liderança, chamou, como é que nós vamos fazer agora, então, passou apurado, hein? Quase Luiz Carlos da Bahia Sul ganha, porque ganhar dinheiro não era fácil, né? Nunca foi fácil, agora ele encerrou a carreira e tal, mas quando ele estava na política, na ativa, era difícil. Ele nunca perdeu a eleição, não, só perdeu assim quando ele facilitou, tipo assim, talvez ele, né, achou que tivesse fácil e não estava fácil. Ele perdeu a eleição, acho, em dois momentos na história política dele aqui em Guanambi. Dois momentos: naquela eleição de Luiz Augusto e Cisalta, lembra? Luiz Augusto e Cisalta, Cisalta e Luiz Augusto. Nilo estava chateado com Guanambi, não sei o que foi que estava chateado. Ele foi morar em São Paulo. Nilo Coelho comprou uma casa bonita, uma mansão lá no Jardins. Foi no Jardins ou foi na Alphaville? É a mesma coisa lá, Jardim, uma área chique lá de São Paulo, né? Ele foi morar em São Paulo. E aí, como é que tá agora, Bi? Ah, Nilo, Luiz Augusto tá bom, vai ganhar e tal. Aí falaram pra ele que Luiz Augusto ia ganhar com a frente grande. E na verdade a política estava muito disputada. Então, ele estava morando fora. Quer dizer, não é, foi, o candidato dele era Luiz Augusto. Se eu não estou enganado, Luiz Augusto é primo, né? Primo dele, primo. Então, Cisalta ganhou a eleição por uma diferença de, se eu não estou enganado, de 143 votos, né? Foi ali uma disputa muito acirrada, do início ao fim. Então, foi ali a primeira eleição que o grupo dele perdeu, o grupo de Nilo Coelho. Mas porque Nilo não estava aqui. Se Nilo tivesse aqui, talvez o Luiz Augusto tivesse vencido aquela eleição. Aí a outra eleição que Nilo perdeu foi agora para Jair Magalhães, naquele primeiro confronto contra Jair Magalhães, né? Perdeu por uma diferença de 812 votos, 820 votos, né? que já era, porque ali uniu o grupão todo, né? Ivana Bárcio, Charles Fernandes, o governo, Lula, uniu todo mundo, e mesmo assim a diferença foi pouca, né? Mas eu acho que Nilo perdeu aquela eleição para Jairo, né? Porque informaram errado umas coisas para Nilo. Sabe o que aconteceu? As pesquisas. Pesquisa é danada, pesquisa ajuda e atrapalha. O Nilo contratou umas pesquisas de fora, os caras que vêm de Salvador, vêm de sei da onde, será? Nilo, você tá bom, Nilo, você vai ganhar com 2.000, 3.000 de frente. Enganaram Nilo Coelho, eu sei, enganaram Nilo Coelho. Se Nilo tivesse feito, contratado as pesquisas aqui de Guanambi, institutos, pessoas daqui de Guanambi, ele teria recebido as informações corretas. E o pessoal que vem de Salvador, que vem de São... O cara não vai lá na Fazenda Batateira fazer pesquisa, não, moço. Ele não vai lá no Jatobá fazer pesquisa, não, moço. Ele não vai lá no Jacaré, lá na região de... Ele só fica só aqui na cidade, no centro, fazendo pesquisa. Né? É igual a pesquisa para governador da Bahia. Os caras não vão na cidade pequena. Não vão, não vão, não. Então o cara não vai, por exemplo, lá no Baú fazer pesquisa. Não vai. Aí, que aconteceu? Passaram as informações erradas para Nilo. Que Nilo só descobriu que ele não estava assim com essa frente, que a eleição estava mais ou menos disputada, só descobriu faltando 8 dias para a eleição. Aí Nilo tentou fazer umas ações, né? E tal, conseguiu, não conseguiu, não deu tempo, não houve tempo de reverter. É que o fogo no Monturo estava por baixo, ó. O fogo lá no Monturo, aí Charles Fernandes, Ivana Bastos, Jairo Magalhães, o grupo todo, na época Charles era o prefeito e tal, uniu aquele grupão e foi igual o fogo no Monturo, assim, devagarzinho no fogo. Quando o Nilo acordou, não deu tempo mais. Mas ele sabia, até numa semana, que ele iria perder a eleição. Tanto que ele tentou fazer, não conseguiu, não deu tempo mais. Então, eu acho que Nilo perdeu essas duas eleições. Na história política dele, perdeu essas duas eleições por conta de receber as informações erradas. Mentira para ele. Você tá bom. Tem aqueles caras, né? Tem uns caras que fica próximo assim, que mais atrapalha do que ajuda. Então ele não tomou as providências que tinha que tomar. Então, na história política dele, ele foi o político mais forte de Guanambi. Na história política de Guanambi. Nilo Coelho foi o político mais forte, não tenha dúvida, né? Então, mas ele passou apurado com o Luiz Carlos. Eu estou dizendo isso de Nilo porque eu estava falando de Luiz Carlos da Bahia Solo. E me perguntaram aqui, Luiz Carlos da Bahia Solo vai ser candidato a prefeito? Salvador, eu falei, deveria, merece, Guanambi, porque um empresário, trabalhador, correto, né? Empreendedor, entende de política há mais de 40 anos. Aí você fala com ele, você pergunta a ele, Luiz, você vai ser? Não sei, vou ver. Depende da conjuntura, do momento. Falei, aquela conjuntura, Luiz. Você tem que colocar seu nome à disposição, moço. Né? É forte, né? É trabalhador. Né? Tem uma história em Guanambi, tanto no comércio, no mundo empresarial, como na política. É um bom nome, é um grande nome, né, o Luiz Carlos. Eu tenho dito o seguinte, eu tenho observado, né, tem 4 nomes em Guanambi hoje que estão na frente, que o prefeito de Guanambi pode ser um desses, esses 4 que eu vou falar, né, o próximo prefeito pode. E aí tem 6 ou 7 nomes para vice, que também um desses nomes a vice pode se viabilizar, né? Que a política é assim, hoje é uma coisa, daqui um ano é outra coisa, né? Tem os nomes aí de 4 nomes que eu vejo com mais vantagens, né? Com mais condições de puxar uma frente, né? De ser o próximo prefeito de Guanambi. Tem o nome de Luiz Carlos da Bahia Solo. Tem o nome de Hugo Costa, empresário, foi vereador, presidente da Câmara de Vereadores de Guanambi, foi vice-prefeito, tem história política também, né? Hugo Costa, né? Então tem aí Luiz Carlos da Bahia Solo, Hugo Costa. Apareceu o nome de Roberto Maia. Vou dizer por que ele é um dos 4 nomes. Se a CM Neto vencer as eleições, Roberto Maia tem grande chance de ser o próximo prefeito de Guanambi. Sabe por quê? Porque muda tudo aqui em Guanambi. Muda comando de hospital regional, muda comando da Polícia Militar, o comando de todos os órgãos do governo, né? E é um empreendedor, o Roberto Maia, foi prefeito de Bom Jesus da Lapa, o irmão dele é deputado federal, Arthur Maia, né? Tem uma história política ligada ao grupo de Nilo Coelho, né? Então, por exemplo, se a Semi Neto vencer as eleições para governador da Bahia, o nome de Roberto Maia vai para as pontas, vai lá para cima, para poder ser um forte concorrente. Não estou dizendo que vai ganhar a eleição, ganharia, né? Porque também tem, né? Mas ganharia muito fôlego, muita força, né? Então, para mim tem esses três nomes aí, mais um que eu vou falar agora. Tem aí o Luiz Carlos da Bahia Solo, Hugo Costa, Roberto Maia. O terceiro nome, para completar, mais um nome para completar os quatro, é o de Charles Fernandes, né? Ah, mas se Charles ganhar para deputado, ganhando ou perdendo, o nome de Charles é forte, é concorrido, tem demanda, tem força política, foi prefeito, foi vice-prefeito, foi prefeito, muito bem avaliado, saiu do mandato com mais de 90% de avaliação positiva, né? Tem voto, é popular, tem força política, tem grupo, né? Família tradicional em Guanambi, então é um nome muito forte também. Então são esses quatro que eu vejo a priori, a princípio, com mais chances. Repare bem, aí tem Luiz Carlos da Bahia Solo, Hugo Costa, Roberto Maia e Charles. E agora os possíveis vices, que um desses vices pode também se viabilizar, pode se viabilizar para ser o candidato a prefeito. Quais são esses possíveis vices? Edileno, que é secretário de governo, a gestão na Azevedo. Tem Fausto Azevedo, presidente da Câmara de Vereadores de Guanambi. Tem Diego Pi, o vereador mais votado nas duas últimas eleições. Tem Zaque Rodrigues, que é vice-prefeito e foi também muito popular. E tem Jailma Fernandes, ou seja, Diego Pi, Edileno, Fausto, Zaqueu e Jailma, cinco nomes possíveis para vice, mas um desses nomes, dependendo do momento, pode se viabilizar para a candidatura também a prefeito. Então, essa é a minha análise, inclusive eu estou me preparando para fazer uma matéria nesse sentido aí. Então, eu cheguei nesse ponto porque alguém me perguntou assim: Luiz Carlos vai ser candidato a prefeito? Eu falei: poderia ser, deve ser, deveria ser e merece ser, né, por conta da história política dele. Então é isso. Não sei se você que está nos ouvindo gostou, se não gostou, paciência. Se gostou, passa para frente, esparrama, né, comigo? É. Não é não? E esparrama por aí. Quem é esse aqui? Aqui, de Seraim. De Seraim mandou aqui a mensagem. Muita chuva aqui em Campinas, São Paulo. Que bom, né? O Jair Rocha mandou aqui mensagem, quem mais? Deixa eu ver se eu esqueci algum. Eu não esqueci, né? Na minha análise aí, não esqueci não, né? Esqueci não. É por aí. Escreva, pode escrever. Letra de ouro, do que eu tô lhe falando. Escreva, letra de ouro. Ah, e tem também, na verdade são seis. Não são cinco, é a questão do vice. Tem a vereadora Lilia. A vereadora Maria Silva Lilia, que completa aí os seis nomes, né? Os possíveis vices, e que um desses também pode se viabilizar. Falei de Diego Pi, falei de Fausto Azevedo, falei de Edileno, falei de Zaqueu, falei de Jaima e Lilia. Maria Silva Lilia completa aí os seis. São seis nomes possíveis vice, né? E os quatro que eu falei, possíveis candidatos, cabeça de chapa. Agora, para ter alguma mudança, um desses nomes de vice pode também se viabilizar, né? Pode também se viabilizar e ser candidato a prefeito competitivo e vencer as eleições. Vamos aguardar. É por aí, é esses 10 nomes aí que eu passei. Eu falei aqui, 4 possíveis candidatos fortes para prefeito e 6 possíveis vices, né? É por aí, né? E vou dizer a você, eu confio no que eu tô falando. Confio no que eu tô falando. Ah, eu vou falar aqui agora o seguinte, cadê, ia falar, A turma do Sacolão Guanambi, tá ouvindo? Olha aí. 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Ei, Neguinho, Natália, Maísa, toda a equipe aí, muito obrigado, hein? Olha essa notícia aqui, repare bem, repare. Um jurista está dizendo o seguinte, que Alexandre de Moraes e Toffoli devem ser afastados, ou deveriam se afastar, né? Devem ser afastados do Supremo Tribunal Federal. E Mendonça perder a relatoria. Como é o nome desse jurista aí? Olha, os ministros Alexandre de Moraes e Dias Toffoli devem ser afastados do Supremo. E o ministro André Mendonça perder a relatoria do caso Banco Master. Avaliou o jurista, muito respeitado e colunista da Folha de São Paulo, né? Conrado Rubner. Né? Rubner projetou a sessão plenária marcada para a próxima terça-feira, dia 15, quando os ministros devem discutir desdobramentos de relatórios da Polícia Federal e o alcance da quebra de sigilo de procedimentos ligados ao caso, determinado pelo presidente Edson Fachin e atendido parcialmente pelo relator. Então, na opinião desse jurista e colunista da Folha de São Paulo, os ministros Alexandre de Moraes e Dias Toffoli deveriam ser afastados do Supremo e o ministro André Mendonça perder a relatoria do caso Banco Master, né? Que mais tem aqui hoje? Amanhã é sábado, hein? Amanhã o nosso programa é de manhã cedo, das 7 às 9 da manhã, o programa Salvani Cotrim aqui na Rádio 104 FM, amanhã das 7 às 9 da manhã. Homem é preso após reconhecimento facial identificar mandado por pensão alimentícia aqui em Guanambi. O cara não tava, né? Olha, um homem de 41 anos foi preso ontem aqui em Guanambi após ser identificado pelo sistema de reconhecimento facial. Contra ele havia um mandado de prisão em aberto relacionado ao não pagamento de pensão alimentícia, né? Segundo o 17º Batalhão de Polícia Militar, o alerta foi emitido pelo sistema e uma guarnição foi acionada por volta das 15 horas. O homem foi localizado na Avenida Prefeito José Neves Teixeira, nas proximidades do terminal rodoviário, no bairro São Francisco. Que mais? Olha aqui. Pai e filho são levados à delegacia de Guanambi por desentendimento familiar. Um homem de 51 anos e o seu filho de 23 anos foram conduzidos à delegacia após um desentendimento familiar ontem no bairro Taboinha, aqui em Guanambi. Segundo informações do 17º Batalhão de Polícia Militar, a ocorrência foi registrada na Travessa Tiradentes. O pai relatou que encontrou o filho exaltado e danificando objetos da residência. Entre eles, duas máquinas de costura e uma televisão. E tentou contê-lo, né? Aí houve desentendimento, alguém chamou a polícia e os dois, né? O jovem, por sua vez, afirmou aos policiais que teria sido agredido pelo pai com uma barra de ferro e alegou ainda que o genitor tentou atingi-lo com uma faca. Diante das versões apresentadas e dos danos materiais constatados no imóvel, os policiais conduziram pai e filho à delegacia de Guanambi para esclarecimento dos fatos e adoção das medidas cabíveis. Olha, lá em Caetité, uma mulher descobre falso Pix e evita prejuízo de R$45 mil em venda de carro. Né? Cuidado com... eu vou pagar um carro, R$45 mil por Pix, via Pix, tem que tomar cuidado, né? Uma manobra no município de Caetité conseguiu evitar um prejuízo financeiro de R$45 mil após identificar uma tentativa de golpe durante a venda do automóvel. A negociação do veículo teve início a partir de um anúncio publicado pela proprietária em uma rede social. O carro, que estava anunciado por R$50 mil, atraiu o interesse de um suspeito que fez uma contraproposta de 40. Eu dou 45. Após o acordo, o suposto comprador enviou a imagem de um comprovante de transferência via Pix para simular o pagamento e dirigiu-se até o local para fazer a retirada do veículo. Antes de efetuar a entrega das chaves, a proprietária consultou o aplicativo de sua instituição financeira e constatou que o montante não havia entrado em sua conta. Ao ser confrontado sobre a ausência do valor, o homem apresentou justificativas alegando uma eventual demora. Demora no processamento, você vai dar uma vergonha na sua cara, seu vagabundo, né? Olha aí, diante da falta de confirmação do saldo, a vendedora manteve a recusa em entregar o bem. Não tem negócio, o dinheiro não caiu. E fez com que o indivíduo deixasse o local sem levar o automóvel. Ou seja, o cara é ladrão, safado, queria levar o carro da mulher. Aqui o comprovante do Pix. Cadê? Aí ela entrou no aplicativo, ela não foi besta. É? Ela foi viva, como diz lá. Ela foi viva. Quer dizer, foi sabida, né? Eu não sei por que fala viva. Ela foi viva. Ela foi sabida, foi confirmar. Ah, o dinheiro não tá aqui, não. Não caiu, não. É porque demora, moço. Qual é? Demora o quê? Ô, safado. Eu queria roubar a mulher. O Alexandre de Moraes, do Supremo Tribunal Federal, pede a Fachin quebra completa do sigilo do banco do caso Master. Olha aí, moço, esse final de semana vai ser de negociação, de conversa. Ei, moço, você quer acabar comigo? Esses caras, terça-feira, né? Terça-feira vai ser a reunião. Aí ninguém sabe se vai ser aberta, se vai ser privada, essa reunião dos ministros do Supremo Tribunal Federal. Eu sei que o... né? Olha, o ministro Alexandre de Moraes, do Supremo Tribunal Federal, encaminhou hoje um pedido ao presidente da corte, Edson Fachin, para a quebra de todo o sigilo do caso Master. O ofício foi obtido pela... Eu acho que está certo. Tem que... quebra o sigilo, doa quem doer, apareça quem aparecer. Ah, não quebra não, porque vai aparecer fulano de tal, vai qual é o que, moço? Já que é para descobrir, já que é para moralizar, moralize de uma vez. Ah, mas vai atingir fulano. Problema de fulano. Problema de cicrano que está envolvido no maracutaia. Quebra o sigilo completo e mostre tudo pro povo. Mostre as coisas pro povo. E pronto. Se quem tiver de se lascar, que se lasque. Final do programa, muito obrigado a você pela audiência, né? Amanhã é sábado, nosso programa é dia de sábado, é de manhã cedo, é das 7 às 9 da manhã, a gente toca as músicas sertanejas mais antigas e o povo gosta. A Belar Normand chega a se emocionar, Roberto da Sala Tinta, você conhece Zeca Laranjeira? Eu falei, já ouvi falar, você deveria conhecer, você não sabe, não é o Sabidão? Eu falei, eu já ouvi falar quem é Zeca Laranjeira, mas Zeca Laranjeira é um mistério, aquele é um trabalhador, homem de Deus. Eu falei, graças a Deus, depois eu vou conhecer. conhecer direito. É Zeca Laranjeira. Roberto da Solatina. Um abraço e até amanhã.
1: Uma hora e três minutos.
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0: Está entrando no ar o programa A Voz da Libertação, órgão oficial da Igreja Pentecostal Deus é Amor, sede mundial, Avenida do Estado, número 4568, Baixada do Glicério, Liberdade, São Paulo, capital. 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

Está no ar o programa A Voz da Libertação. E esse que vos fala, seu irmão em Cristo, pastor Edson Teixeira. Quero saudar a todos com a doce paz do Senhor. Boa tarde. Estaremos junto com essa programação até as 14 horas. São 13 horas e 8 minutos. Quero já falar com os irmãos que hoje é sexta-feira. Já tivemos a primeira concentração hoje às 8 da manhã. E a partir das 19 horas temos a segunda concentração. Então você que me ouve, que me assiste, são os nossos convidados especiais para participar dessa grande concentração de fé na Igreja Pentecostal Deus é Amor. Vamos continuar ouvindo esse lindo louvor, Cristina Santana.

13h12, esse é o meu, seu programa Voz da Libertação. Hoje é sexta-feira, é a sexta da guerra contra o mal, grande concentração de fé na Igreja Pentecostal Deus é Amor, localizada na rua Otávio Mangabeira, número 130. E você que me ouve, que me assiste, são os nossos convidados especiais para participar dessa grande concentração de fé. Deus tem operado maravilha na Igreja Pentecostal Deus é Amor, na sua vida não será diferente. Deus tem feito coisa extraordinária na vida de muitas pessoas que têm comparecido às grandes e poderosas concentrações de fé na Igreja Pentecostal Deus é Amor. E na sua vida não será diferente, quem sabe você tem batido em várias portas, não tem tido soluções para o seu problema. E eu quero falar de Jesus. Jesus é a solução para tudo e para todos. Então, visite-nos hoje. Igreja Pentecostal Deus é Amor. Templo da Glória de Deus aqui no coração da linda cidade de Guanambi, rua Otávio Mangabeira, número 130, ao lado da Pousada Lara. Esse é o endereço que nos conduz à bênção de Deus. Igreja Pentecostal Deus e Amor, a igreja onde Deus tem operado e o nome do Senhor tem sido glorificado. E na sua vida não será diferente. Não fique em casa sofrendo. Você que já procurou soluções em vários lugares, bateu em várias portas e não tenha tido êxito para o seu problema, eu quero falar de Jesus. Jesus é a solução para tudo e para todos. Igreja Deus é Amor, o Otávio Mangabeira, número 130, grande concentração de fé, 11 à noite, a partir das 19 horas. Estamos no segundo elo da campanha. Nenhuma arma forjada contra ti prosperará.

assim como o céu estava elevado acima da terra, assim é grande a sua misericórdia para com os que o temem. O quanto está longe o Oriente do Ocidente, assim afasta de nós as nossas transgressões. Como um pai se compadece de seus filhos, assim o Senhor se compadece daqueles que o temem. Compareça na Igreja Pentecostal. Deus é amor. E veja a operação de Deus em sua vida.

13h17, esse é o meu, seu programa Voz da Libertação. Hoje, igreja, quero convidar todos os irmãos, todo o povo de Deus, você que me ouve, que me assiste, para participar dessa grande concentração de fé na igreja Deus é Amor, templo sede, na rua Otávio Mangabeira, número 130, ao lado da Pousada Lara. Esse é o endereço que nos conduz à bênção de Deus. Estamos na continuidade da campanha, o segundo elo: nenhuma arma forjada contra ti prosperará. É campanha de livramento. Venha receber o livramento da parte de Deus para você, para a sua família. É a sexta-feira da guerra contra o mal, a sexta-feira das batalhas espirituais. E Deus tem uma palavra para os vossos corações. Deus quer falar.

13:19, 13:19, esse é o programa Voz da Libertação. Também quero convidar todos os ouvintes, todos os espectadores, domingo, culto da família, culto de louvores, adoração a Deus, pregação da palavra. Estamos na campanha com um tema muito importante, por esse menino orava eu no domingo, culto da família. Venha receber a bênção de Deus, traga a sua família para receber oração. Eu estarei orando ao favor de todos e Jesus vai dar vitória nesse domingo, culto da família, Igreja Pentecostal Desamor, Otávio Mangabeira, 930, ao lado da Pousada Lara. Esse é o endereço que lhe conduz a bênção de Deus, o milagre de Deus. Deus tem uma palavra para os vossos corações nesse domingo à noite. Eu também quero convidar os irmãos para toda terça-feira, estamos na campanha que tem por tema a queda das muralhas. É, quarta-feira temos campanha em dois horários, às 8 e às 9 da manhã, estamos na campanha por esta causa, me põe de joelho. Quinta-feira, culto de ensino da palavra de Deus. Sexta-feira é a sexta da guerra contra o mal, em dois horários, 8 da manhã e às 19 horas. Queridos amados ouvintes, telespectadores, internautas, são 5, 7 cultos no decorrer da semana para você vir buscar a presença de Deus. Lindo louvor, Débora Miranda, ao vivo.

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1: São 13 horas e 25 minutos, esse é o meu, seu programa, a voz da libertação. Quero agradecer a todos os ouvintes, todos os telespectadores, pela sua audiência, essa programação. Hoje é sexta-feira, grande concentração de fé na Igreja Pentecostal Deus é Amor. A Igreja Pentecostal Deus é Amor está localizado aqui na Avenida, na Rua Otávio Mangabeira, número 130. É o Templo da Glória de Deus, é a sede aqui da cidade de Guanambi. E nós estamos na grande e poderosa campanha: toda arma forjada contra ti não prosperará. Então não fique em casa, venha receber o seu milagre, a sua cura, a sua libertação. Venha, Deus tem uma palavra para os vossos corações. Às vezes batemos em várias portas e não temos tido êxito, e Jesus, ele é a solução para tudo e para todos. Jesus quer mudar o quadro da sua vida, quer mudar o quadro da sua história. Jesus quer colocar a existência naquilo que não existe na tua vida. E para isso acontecer, venha participar dessa grande concentração de fé na Igreja Pentecostal Deus e Amor. Lembrando aos irmãos que as 13 horas e 30 minutos estaremos lendo a palavra de Deus. Deus é maravilhoso, Deus é bondoso, irmão. Deus, ele tem operado na vida daqueles que têm depositado a sua fé, a sua confiança, a sua esperança nele. Se você confia no Senhor, descansa o teu coração, porque a peleja não é vossa, senão de Deus. Deus vai pelejar o teu favor, Deus vai pelejar o favor da tua família, dos teus familiares, da tua parentela. Igreja Pentecostal Deus é Amor, a Igreja dos Milagres de Deus. 13 horas e 27 minutos, 13:27. Esse é o meu, seu programa, a voz da libertação.

Querido amados ouvintes, vamos ler a palavra de Deus que se encontra no livro do profeta Isaías, capítulo 54, versículo de número 17, para a nossa meditação nessa tarde. Isaías 54, 17, que diz assim a palavra do Senhor: toda ferramenta, ou tem a Bíblia que tem, toda arma forjada, né? Aqui é toda ferramenta preparada contra ti não prosperará. E tem outras traduções que toda arma forjada contra ti não prosperará. Queridos amados irmãos, estamos aqui diante de uma grande palavra, porque nós temos que confiar em Deus mediante a circunstância, mediante o que vier. Nós temos que ter certeza de que Deus está conosco, que Deus é na nossa vida. E se nós temos essa certeza, nós temos essa convicção, somos convictos que Deus está conosco, nós não vamos temer. Não vamos temer os adversários, os inimigos. Porque grandes são os inimigos que têm se levantado contra o povo de Deus. O inimigo tem se levantado para tentar parar a igreja do Senhor. Mas eu quero te dizer que maior é o Deus que está conosco. Como disse o rei Ezequias, no capítulo de número 32, versículo 7, versículo 8, o versículo 7, ele diz: tem bom ânimo, não pasme. Ele dizendo para o povo de Jerusalém: tem bom ânimo, não pasme. Não tema o rei da Síria e nem tema a multidão que está com ele, porque há um maior conosco do que com ele. Aí o versículo 8 diz: com ele está o braço de carne, mas conosco está o Senhor, nosso Deus, para nos ajudar e para guerrear a nossa guerra. E a Bíblia diz que o povo descansou nas palavras de Ezequias, rei de Judá. O que é que Deus quer de uma igreja, do seu povo? Que o seu povo não deixe o desespero tomar conta mediante as situações que às vezes é adversa, não é favorável nesse momento, mas nós temos que crer que Deus é conosco. E se Deus é conosco, o mal não vai prevalecer. Se Deus é conosco, o mal não vai rir da nossa cara. Se Deus é conosco, nada vai nos atingir. Então é por isso que Isaías, ele escreve: toda ferramenta preparada contra ti não prosperará. O que vier sobre a tua vida, não vai haver prosperidade, não vai haver êxito da parte dos nossos inimigos, da parte do nosso adversário. Por quê? Porque maior é o que está conosco. Quem é que está com a igreja? O Deus Todo-Poderoso, o Deus Criador dos céus e da terra. Ele está conosco. Ele nunca nos desampara. No momento difícil das nossas vidas, que nós pensamos que estamos só, é a hora que ele está conosco, dizendo: não temas, filho, que eu sou contigo, não te assombra, eu sou teu Deus. Então a gente tem que ter essa convicção que Deus é conosco. E nada vai nos afligir, nada vai nos abater, nada vai tirar nós do foco, nada vai querer que, o inimigo pode até querer que a gente retroceda, que a gente recue, que nós desistimos do nosso sonho, do nosso projeto, dos nossos errados, do nosso objetivo, mas não vamos desistir não, porque há um Deus maior conosco, e o mal não vai prevalecer, as astúcias ciladas do inimigo não vai prevalecer. Vai prevalecer.

o inimigo não vai ter êxito. Por quê? Porque Deus, ele é o Deus Todo-Poderoso. Deus é o Deus Criador dos céus e da terra. Não há outro semelhante a Ele. Não há outro igual a Ele. Não há. Como diz o hino,

grande, não há Deus tão grande como o nosso Deus. Ele nunca perdeu a batalha, ele nunca perdeu a guerra. Você se lembra o que foi que Moisés disse ao povo, quando eles viram o faraó, os carros, os cavaleiros de faraó? Moisés perdoou e disse: o Senhor pelejará por vós e vós calareis. Irmão, Deus não deixa seu povo desamparado. Deus não vai deixar os inimigos rir da cara do povo de Deus, não, porque o Deus que nós servimos é o Deus maior. Os adeptos do inimigo, ele não vai ter êxito, ele não vai rir, ele não vai dizer: cadê o Deus dele, cadê o Deus dela? Porque o nosso Deus, até a escabelo dos seus pés,

como ele disse a Moisés, quando Moisés disse, o que é que eu vou falar para Faraó? Eu vou falar a Faraó quem me enviou. Aí ele disse, Deus a Moisés, diga que o eu sou te enviou, o eu sou está nas nossas vidas, o eu sou não vai deixar os inimigos prevalecer, não vai deixar o inimigo rir da nossa cara, não, o eu sou ele vai pelejar, ele vai guerrear a nossa guerra, ele vai nos livrar, ele vai nos guardar para que o nome dele seja glorificado. Então não deixe o desespero tomar conta. Quem sabe você está sendo perseguido aí no setor de trabalho, quem sabe você está perseguido aí por vizinho, vizinha, não sei, quem sabe você é vítima de obra, de inveja. Não temas nada disso, confia em Deus, busque Deus, deposite a sua confiança no Deus Todo-Poderoso, que você vai ver o que ele vai fazer na sua vida. Ele vai mostrar para os seus inimigos, para os seus adversários, que ele é Deus, que não há outro semelhante a ele. Deus não mudou, minha irmã. Deus não mudou, meu irmão. Ele é o mesmo de ontem, de hoje, e será eternamente. Ele quer entrar com providência em tudo que nós almejamos. Ele quer pelejar, ele quer guerrear, ele quer fazer o sobrenatural acontecer. Os inimigos não vão prevalecer, os inimigos não vão rir da nossa cara, porque maior é o nosso Deus. Olha o que disse Ezequias ao povo: maior é o que está conosco. Maior é o que está conosco, ouvinte, telespectador. Não ande de cabeça baixa. Você só pode baixar a cabeça perante ao Deus Todo-Poderoso, em sinal de humilhação, em sinal de reconhecimento da dependência de Deus. Nós, como servos de Deus, não baixamos a cabeça para o nosso adversário. Os servos de Deus andam de cabeça erguida, porque ele sabe quem é o Deus que ele serve, ele sabe o tamanho do poder de Deus, e não há outro semelhante a ele. Não há outro como um Deus que nós servimos.

Toma conta, não seja incrédulo, mas confie em Deus. Nesta peleja você não vai pelejar. Se cale, como diz Moisés. Ah.

Ele já, é Ele que vai fazer o milagre acontecer. Então, toda ferramenta preparada não prosperará contra nós, toda arma forjada não prosperará contra nós. Por quê? Porque maior é o Deus que nos escolheu como um povo seu e ovelha do seu pasto. Que Deus abençoe, creia, não desista, não pare. Não tome decisão precipitada, não peça conta do seu trabalho, não. Não peça para ser demitido, demitida mediante perseguição. Não coloque placa de venda na sua casa por causa da perseguição, porque quem tem que sair é o inimigo, porque maior é o Deus que te escolheu, maior é o Deus que te chamou, e Ele está contigo, minha irmã, meu irmão, nesta causa, nesta guerra, nesta peleja, porque Ele é Deus, que Ele cuida do seu povo. Que Deus abençoe, que o Espírito Santo continue falando em cada coração.

Senhor Deus e Pai que está no céu. Mais uma vez, Senhor, entramos na tua santa e gloriosa presença. Vem perdoar os nossos pecados, nossas falhas, Deus. Vem perdoar as nossas transgressões, as nossas negligências. Toma a direção, a primazia de tudo aqui nessa tarde, Deus. Ó Deus, repreenda, meu Deus, o mal, repreenda o espírito da morte nessa cidade. Repreenda, meu Deus, toda investida do inimigo contra a vida, contra os lares, contra as famílias. Toma a igreja do Senhor nas tuas mãos, aqueles que te buscam de todo o coração. Ó Deus, eu oro em prol de todos que nos ouvem, que nos assistem, que estão orando junto comigo. Eu não sei quais são as causas que eles querem que o Senhor resolva,

ore o milagre, garanta as portas abertas para que o teu nome venha ser glorificado. Ouve a oração da igreja, ouve o clamor, ouve a súplica da tua igreja, Senhor. A causa não é nossa, a causa é do Senhor. A guerra não é nossa, a guerra é do Senhor. Nos livra, meu Deus, nos guarda. Guarda a nossa família, nosso familiar, a nossa parentela. Corta os laços de morte, fecha a sepultura, meu Deus. Oh Deus, eu agradeço por tudo que o Senhor tem feito e vai fazer. Repreenda essa enfermidade no corpo desse homem, desta mulher. Repreenda agora, Deus, em nome de Jesus. Enfermidade, eu te ordeno, eu não te peço. Saia do corpo desta criança, saia do corpo desse adolescente, saia do corpo desse jovem, saia do corpo dessa senhora, desse senhor, saia do corpo desse idoso, dessa idosa. Sai, espírito da enfermidade. Eu te ordeno agora, em nome de Jesus, saia, saia, pelo poder do nome de Jesus. Eu declaro, meu Deus, a tua bênção, a tua vitória, o milagre. Eu declaro as portas abertas. Eu declaro o sobrenatural do Senhor acontecendo sobre a vida do teu povo, meu Deus. Liberta as almas cativas, oprimidas do inimigo, meu Deus. Liberta, ó Deus, levanta a tua igreja em oração. Levanta a tua igreja em clamor. Cura os enfermos, liberta, meu Deus. Ah, meu Pai, cura aqueles que foram desenganados pelos recursos humanos, que disseram os médicos que não há mais jeito, que não há mais solução. Mas para o Senhor tudo há jeito, para o Senhor tudo tem solução. Visita esta mulher, visita esse homem, essa criança, adolescente, esse jovem. Faz uma grande obra, meu Deus, para o teu nome ser glorificado. Oh Deus, visita esse pai de família, essa mãe de família, se encontra desempregado, desempregada, Senhor, abre uma porta de escape para eles, Senhor. Toma saúde dessa cidade.

visita, toma esta igreja que ora e que clama, toma o teu povo que busca a tua presença, Senhor, repreenda o mal, repreenda, oh meu Deus, garanta a vitória, a bênção, o milagre, garanta o livramento para nossas vidas, nosso lar, nossa família, repreenda o mal, meu Deus, repreenda o mal, unge essas águas, unge essas peças de roupa para as pessoas que vistam a roupa, receba a cura, a libertação, as pessoas que bebam a água, receba a cura, a libertação, faz o milagre acontecer para o teu nome ser glorificado, em nome de Jesus, o nosso Salvador. Senhor, também ora em prol das pessoas das fotografias, Senhor, visita essas pessoas da fotografia, faz uma grande obra, em nome de Jesus.

13h47, esse é o meu, seu programa Voz da Libertação. Queridos amados ouvintes, telespectadores, hoje é a sexta da guerra contra o mal. Quero convidar todos vocês, internauta, telespectador, você que mora na zona rural, você que mora em algum distrito, algum povoado pertencente ao município de Guarambi, você que mora nos bairros, aqui no centro, nós temos uma grande concentração de fé na igreja pentecostal Deus é Amor, rua Otávio Mangabeira, número 130, ao lado da Pousada Lara. E vocês que nos ouvem, que nos assistem, são nossos convidados especiais para estar participando desta grande concentração de fé na igreja pentecostal Deus é Amor, o Otávio Mangabeira, número 130, ao lado da Pousada Lara.

0: São 13h51, irmãos, amados, queridos, todos telespectadores, ouvintes, eu agradeço pela audiência de todos vocês. Eu quero falar algo muito importante da obra de Deus para os irmãos que gostam de ajudar a obra do Senhor. Eu quero deixar a chave do Pix da Igreja Deus e Amor para vocês nos ajudar a pagar esse programa, que tem sido uma bênção. Muitas pessoas têm recebido cura, libertação através desse programa. E se você mora aqui em Guanambi, você sente no seu coração, você pode ir ao culto hoje à noite e levar uma oferta para nos ajudar a pagar o programa, pagar o aluguel da igreja, o tanque de Betesda aqui de Guanambi. Deus tem operado maravilha na vida de todos que têm comparecido, pessoas que têm chegado com problema insolúvel aos seus olhos, e Deus tem feito milagres acontecer. E eu louvo a Deus porque Deus tem operado, Deus tem feito maravilha na Igreja Pentecostal Deus e Amor aqui de Guanambi, tem curado, tem libertado. E quem sabe você que já recebeu uma cura, sentiu no seu coração de ofertar aqui na Igreja Deus e Amor, eu vou estar passando o CNPJ da igreja, que é a chave do Pix, que é 43-208-040-1000, contra, que é 000136. 43-208-040-1000, contra, 36. Você pode enviar o comprovante para o número. Você pode enviar para o número 77-99-940503. 77-99-940-2503. Deus abençoe a todos que vão ajudar e aqueles que não vão ajudar porque não tem condições. Você que está orando para Deus abrir as portas, quero te dizer que as portas já estão abertas. Pode ir, pode entregar o seu currículo, que as portas já estão abertas sobre a sua vida. 13h54, esse é o meu, seu programa Voz da Libertação.
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0: Hoje é sexta-feira, a sexta da guerra contra o mal, na Igreja Pentecostal Deus é Amor. Domingo, culto da família, a partir das 18h50. Não fique em casa, não fique de fora. Culto da família, domingo!

13:55, esse é o meu, seu programa Voz da Libertação. É hoje, grande concentração de fé na Igreja Pentecostal Deus e Amor, um Otávio Mangabeira, número 130, e você que me ouve, que me assiste, somos nossos convidados especiais, porque Deus tem uma palavra para os vossos corações. Igreja Pentecostal Deus em Amor, o Otávio Mangabeira, número 130, ao lado da Pousada Lara, próximo do supermercado Doce Lá, farmácia Pague Menos. Ali próximo à praça do Colégio Luiz Viana, praça Luiz Viana, é onde é a Igreja Deus em Amor, descendo a praça da Luiz Viana, você vai chegar à Igreja Deus Amor, sentido quem vai ali para o Doce Lá. Igreja Deus Amor está do lado da Pousada Lara. É hoje é sexta-feira, é a sexta do operar, do agir, é a sexta do mover de Deus, é a sexta das libertações, é a sexta das curas. Eu mesmo, pastor Edson Teixeira, estarei pregoando a palavra e orando pelos mais excelentes dons do Espírito Santo, e você não pode ficar de fora. Ei, escute, não fique em casa, venha receber a sua cura, a sua libertação. Ou se não, venha receber a cura, venha fazer a campanha para alguém da sua família que precisa de uma cura, de um milagre, de uma libertação. Aonde é o endereço? Aonde é o lugar da bênção, da cura, da libertação? Igreja Pentecostal Deus é Amor, o Otávio Mangabeira, número 130, ao lado da Pousada Lara. Esse é o endereço que nos conduz à bênção de Deus, esse é o endereço do milagre de Deus, querida amada. Amados ouvintes e telespectadores, é o endereço para a bênção de Deus na sua vida. Deus quer fazer coisa extraordinária na sua vida. Não fique em casa, compareça em uma das nossas concentrações de fé. 11 é a sexta-feira da guerra contra o mal. Domingo é o culto da família. Estamos na campanha por esse menino, orava eu. Hoje, toda arma forjada contra ti não prosperará. Quarta-feira, estamos na campanha por esta causa, me põe de joelho. É, querido amados ouvintes, não fique de fora. Participe de uma das nossas concentrações de fé que são realizadas na Igreja Pentecostal Deus e Amor. 13:58, já estamos encerrando essa programação. É, domingo, segunda-feira, pastor Vanuel, essa semana ele não pôde fazer o programa, se encontrava enfermo, mas ele vai estar aqui segunda com esse programa, a voz da libertação, a voz de Deus no seu coração, a voz de Deus no seu lar. 13:58.

0: É, querido amados ouvintes, todos telespectadores, eu quero já me despedir de todos vocês nessa tarde com a doce e gloriosa paz do Senhor. Estarei com vocês aqui terça-feira, se Deus permitir, segunda-feira, pastor Vanuele. E eu quero convidar você hoje à noite, eu mesmo estarei pregando a palavra de Deus no culto da guerra contra o mal, sexta da guerra, sexta da libertação. Fique todos na doce e gloriosa paz do Senhor, seu irmão em Cristo, pastor Teixeira. Deus abençoe a todos pela sua audiência, essa programação. Fique agora com o programa da Cris.
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2: Duas horas.
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0: 4 horas.
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0: pode, faz barulho.
1: Tamo junto, meus irmãos.
2: Que felicidade, que prazer participar de um momento especial. Muito obrigado.
1: Obrigado você, meu irmão.
2: Muito obrigado, Goiânia. Tamo junto.
1: Tamo junto, obrigado, meu irmão.
2: Muito obrigado pra vocês.

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1: Governo Federal.
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3: Olá, meu amigo, olá, minha amiga ouvinte. Que bom que estamos juntos para este momento de oração no fim da tarde. Eu sou o Padre Ezequiel. Hoje é sexta-feira. Também queremos agradecer por mais uma semana que vamos concluindo. A inspiração para esse momento é a seguinte: a palavra que ouvimos e as atitudes que presenciamos formam o nosso jeito de compreender a vida e de viver a vida. Meditemos a canção.

0: Rezemos juntos. O anjo do Senhor anunciou a Maria, e ela concebeu do Espírito Santo. Ave Maria, cheia de graça, o Senhor é convosco, bendita sois vós entre as mulheres, e bendito é o fruto do vosso ventre, Jesus. Santa Maria, Mãe de Deus, rogai por nós, pecadores, agora e na hora da nossa morte. Amém. Eis aqui a serva do Senhor, faça-se em mim segundo a vossa palavra. Ave Maria, cheia de graça, o Senhor é convosco, bendita sois vós entre as mulheres, e bendito é o fruto do vosso ventre, Jesus. Santa Maria, Mãe de Deus, rogai por nós, pecadores, agora e na hora de nossa morte. Amém. E o Verbo se fez carne e habitou entre nós. Ave Maria, cheia de graça, o Senhor é convosco, bendita sois vós entre as mulheres, e bendito é o fruto do vosso ventre, Jesus. Santa Maria, Mãe de Deus, rogai por nós, pecadores, agora e na hora de nossa morte. Amém. Rogai por nós, Santa Mãe de Deus, para que sejamos dignos das promessas de Cristo. Oremos. Derramai, ó Deus, a vossa graça em nossos corações, para que, conhecendo pela mensagem do anjo a encarnação do vosso Filho, cheguemos por sua paixão e cruz à glória da ressurreição. Por Cristo nosso Senhor. Amém. E agora sobre todos vocês a bênção de Deus. O Senhor esteja convosco, Ele está no meio de nós. Por intercessão de Nossa Senhora, Nossa Mãe, a Mãe de Jesus, desça sobre a sua casa, a sua vida, o seu trabalho, o seu descanso, sobre o seu fim de semana, a bênção que Deus quer dar. Em nome do Pai, do Filho e do Espírito Santo. Amém.
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0: Aí, tem uma parada aí que eu acho que vai rolar uma sobra de uma grana boa, né, meu irmão?
1: Quantos por cento?
0: Ah, sei lá, 60% pra gente.
1: 60% pra quem?
0: É, vamos dividir, né?

0: melhora os seus investimentos. É claro que todas são importantes, mas se nós temos recursos ainda não tão abundantes como gostaríamos, nós precisamos começar pelas áreas prioritárias.
1: Também nesta sexta-feira foram divulgados novos dados sobre o desmatamento no Brasil. Segundo informações do sistema DETER, Sistema de Detecção de Desmatamento em Tempo Real, do Instituto Nacional de Pesquisas Espaciais, os alertas de desmatamento no Cerrado caíram 19% em agosto, na comparação com o mesmo mês de 2025. A perda de vegetação nativa somou 238 quilômetros quadrados. Reportagem Gabriela Noronha.
2: O Ministério da Saúde confirmou 3 casos de sarampo em Tabatinga, no Amazonas.
3: Outros 2 foram confirmados em São Paulo, que já soma 32 pacientes esse ano.
2: O Brasil é considerado livre do vírus desde 2024, mas ainda registra casos esporádicos.
3: A vacinação é a principal forma de evitar a transmissão da doença. O imunizante é oferecido gratuitamente pelo SUS.
4: Após a confirmação nesta semana de 3 casos de sarampo no estado do Amazonas, o Ministério da Saúde intensificou as ações de vigilância na região. Os esforços são para interromper possíveis cadeias de transmissão do vírus. Os casos foram confirmados em Tabatinga, na fronteira entre Brasil, Colômbia e Peru. Os episódios ocorreram em pessoas que vieram da cidade de Alto Monte, no Peru, sem histórico de vacinação contra o sarampo. Além do Amazonas, o Ministério da Saúde mantém alerta para São Paulo, que registrou 32 casos neste ano, 2 pacientes confirmados esta semana. Medidas de vigilância sanitária e vacinação estão sendo tomadas e não há registro de circulação do vírus para além das cidades de Guarulhos, São Bernardo do Campo e a capital paulista, que registra 29 dos 32 casos. O Brasil é certificado como livre do vírus desde 2024, mas ainda registra casos esporádicos, principalmente relacionados à importação do vírus de outros países. O sarampo já foi uma das principais causas de mortalidade infantil em todo o mundo. A transmissão ocorre pelas vias aéreas, ao tossir, espirrar, falar ou respirar. A doença possui alto nível de contágio. Quando a pessoa é infectada, ela pode transmitir o vírus para 90% das pessoas próximas que não estejam imunes. A vacinação é a principal forma de evitar novos casos. Os imunizantes são oferecidos gratuitamente pelo SUS e integram um calendário nacional de vacinação para pessoas de 12 meses a 59 anos. Há 2 vacinas disponíveis no SUS para a proteção contra a doença: a tríplice viral, que protege contra sarampo, caxumba e rubéola, e a tetraviral, que além dessas 3, imuniza também contra a varicela. Edinaldo Júnior para a Voz do Brasil.
2: PrevBarco, uma espécie de agência flutuante do INSS, leva serviços e informações de previdência social a comunidades isoladas do país.
3: Em setembro, a embarcação vai iniciar uma nova operação no Amapá.
2: Entre 28 de setembro e 9 de outubro, atenderá comunidades do arquipélago do Bailique. Depois segue para o município de Cotias, onde permanece até 23 de outubro.
3: Mas, antes de seguir para o Amapá, o PrevBarco estará em Chaves, no arquipélago do Marajó, no Pará, de 14 a 25 de setembro.
2: Não é necessário realizar agendamento prévio. O atendimento ocorre por ordem de chegada durante a permanência da embarcação em cada localidade.
3: Estudantes do ensino médio de todo o Brasil têm até 15 de setembro para se inscrever na primeira edição nacional da Olimpíada Nacional de Empreendedorismo.
2: O evento é individual e gratuito.
3: E os finalistas vão participar de uma imersão em empresas parceiras do projeto.
5: A competição começa no dia 18 de setembro com uma prova online de caráter diagnóstico. As questões envolvem raciocínio lógico, inovação e empreendedorismo com situações do cotidiano. Os 100 mil estudantes com melhor desempenho avançam para a segunda fase, marcada para 9 de outubro. Nessa etapa, a prova será dissertativa e os estudantes deverão desenvolver propostas de soluções e modelos de negócios. Os 100 melhores colocados no ranking nacional serão selecionados para a fase final. O secretário nacional de Inclusão Socioprodutiva, MEIS e Cooperativismo, do Ministério do Empreendedorismo, da Microempresa e da Empresa de Pequeno Porte, Danilo Cabral, disse que os finalistas participam de um curso intensivo de curta duração voltado ao aprimoramento dos projetos, desenvolvimento de produtos e elaboração de planos de negócio.
6: É linkar aqueles que estão na escola, que precisam identificar essa vocação, qualificar qualificar, formar para poder empreender com esse mundo do trabalho. É o papel do ensino médio, é formar para a cidadania e formar para o mundo do trabalho. Essa imersão vai durar 3 dias, onde aí sim os alunos já terão que apresentar um produto, um plano de negócio, e disso sairá 27 finalistas.
5: Além das provas, a programação prevê atividades de formação para estudantes, professores e escolas participantes. A etapa nacional será realizada em Brasília no dia 10 de dezembro. As inscrições são gratuitas e podem ser feitas pela internet até 15 de setembro. O endereço é one.ufma.br. Com locução de Natália Koslick, reportagem Pablo Mundim.
2: Da biometria digital ou um reconhecimento facial já faz parte da vida das pessoas hoje em dia.
3: Seja para fazer uma transação bancária ou para acessar o gov.br, por exemplo, esse tipo de procedimento agiliza o acesso a serviços e informações, protegendo os dados dos usuários.
2: Vamos saber como esses dados são armazenados e que cuidados extras podem ser tomados no ambiente digital.
7: Fazer uma selfie, aquela foto de si mesmo, virou rotina não só para as redes sociais. Também é com ela que é possível acessar portarias de prédios, desbloquear o celular, abrir aplicativos bancários ou entrar no portal gov.br, por exemplo. A biometria facial e a digital, aquela que lê as impressões digitais, estão presentes no dia a dia do cidadão. A tecnologia confirma a identidade do usuário em segundos e cria uma camada extra de proteção. Laerte Peota de Melo, professor da Universidade de Brasília e especialista em cibersegurança, explica que há diferenças nos sistemas biométricos de acordo com a finalidade.
8: Tanto os bancos quanto sistemas assim, que a gente chama de sistemas críticos, eles têm um sistema biométrico muito mais eficiente. Ele é diferente do que a gente usa no celular, no nosso dia a dia. A biometria que você usa no celular é para acessar os seus dados que estão no seu aparelho. Então são sistemas bem diferentes.
7: A biometria digital analisa os padrões únicos dos dedos das mãos. Já o reconhecimento facial mapeia pontos e contornos do rosto, como a distância entre os olhos e o formato do queixo. No Brasil, a biometria é classificada como dado pessoal sensível pela Lei Geral de Proteção de Dados. As empresas são obrigadas a explicar o motivo da coleta, armazenar os dados de forma segura e excluí-los quando não forem mais necessários. Gustavo Henrique de Souto Silva, subsecretário de Planejamento e Tecnologia da Informação do Ministério das Comunicações, explica que essas informações são protegidas.
9: Quando a gente fala de segurança e as pessoas têm esse medo daquele dado vazar, é que esses dados, eles são muito bem protegidos, são criptografados, e assim, não é qualquer pessoa ou empresa que tem acesso a isso. E esses dados não é disponível, acessível de forma indiscriminada. Então, eles têm um controle de acesso.
7: E alguns procedimentos simples podem ajudar a proteger a identidade e os dados sensíveis no ambiente digital, como ativar a verificação em 2 etapas em suas contas, usar um gerenciador de senhas para armazenar os dados e proteger o chip do seu celular nas configurações do telefone. Reportagem Luciana Colares de Holanda.
3: A identificação biométrica virou política nacional pelo Ministério de Portos e Aeroportos. O objetivo é modernizar o controle de acesso e ampliar a segurança nos sistemas de transporte do país.
2: A iniciativa padroniza o uso de tecnologias como reconhecimento facial e digital em aeroportos, portos, instalações portuárias e hidrovias.
3: E a biometria deixa o sistema nos aeroportos mais moderno, mas tem coisas que só dependem do ser humano para a viagem ser mais tranquila, como disciplina e educação.
2: Tumultos, brigas ou até mesmo piadinhas fora de hora em aeroportos ou aviões podem causar um verdadeiro transtorno para muitas pessoas, como atrasos de voos e até pousos de emergência.
3: Agora, os passageiros que não respeitarem as regras serão penalizados com multas altas e podem chegar a ficar proibidos de viajar por até 1 ano.
2: E para alertar os viajantes sobre essas mudanças, o Ministério de Portos e Aeroportos lançou a campanha Parece Exagero, é Segurança.
10: O passageiro indisciplinado é aquele que comete atos que violam e comprometem a segurança, a tranquilidade e a dignidade de outras pessoas. O analista de marketing João Gabriel Palhão conta que já presenciou um desses atos que provocou atrasos e estresse nos passageiros.
11: Vindo aqui para Brasília mesmo, eu presenciei isso com o caso de notebook. Desde o início do voo, a comissária já avisou, a hora que ela passava perto, o cara tirava, mas sempre voltava. Então foi o voo inteiro dando trabalho.
10: A campanha parece exagero, mas é segurança, foi motivada pelo aumento de episódios envolvendo passageiros indisciplinados a bordo das aeronaves e nos aeroportos do país. Segundo o Ministério de Portos e Aeroportos, o Brasil registrou 881 casos de indisciplina no transporte aéreo entre janeiro e junho de 2026. Desse total, 154 episódios poderiam comprometer de forma grave a segurança operacional. A assistente social Maria Bezerra afirma que essas atitudes prejudicam muitas pessoas.
12: A gente pode perceber em vários voos problemas com um ou outro passageiro, ou uma ou outra também, que pensam que o umbigo dela fala por todo mundo, não é? Então eu acho que é bastante interessante a gente pensar que um voo com mais de 100 pessoas, além de mim, todos têm direito. E uma pessoa não pode impedir o bem-estar das demais.
10: Além da campanha, a ANAC, Agência Nacional de Aviação Civil, definiu um conjunto de medidas para enfrentar situações que possam comprometer a segurança e o funcionamento das operações aéreas por causa de passageiros indisciplinados. Entre as punições estão a aplicação de multas, além de ter o direito de viajar suspenso por um ano. Como explica o superintendente de infraestrutura aeroportuária da Agência de Aviação Civil, Giovano Palma.
13: Então, uma multa de até R$17.500 para os casos graves. São aqueles casos de agressão do pessoal do balcão de check-in, agressão do pessoal que faz o controle de segurança, ou também informação falsa de bomba. E nós temos os casos gravíssimos, que são aqueles casos a bordo da aeronave, em que há, por vezes, uma agressão ao tripulante e que inviabiliza esse tripulante de continuar trabalhando dentro da aeronave. E se um tripulante, ele acaba por uma agressão não podendo trabalhar, isso afeta a segurança, principalmente no momento de emergência, porque além da multa, pode haver um impedimento de voar por até 6 ou 12 meses, né?
10: As novas medidas passam a valer a partir de 14 de setembro. Reportagem Cleide Lopes.
3: Para saber mais sobre a resolução 800 da ANAC, que cria regras para atos de indisciplina, acesse pareceexagero.com.br.
2: Estudantes que ingressaram em cursos presenciais de licenciatura este ano já podem se inscrever no PEDMEIA Licenciaturas.
3: O prazo vai até o dia 19 de dezembro, enquanto houver vagas.
2: Podem participar estudantes que tiveram pelo menos 650 pontos no Exame Nacional do Ensino Médio, Enem, e foram matriculados por meio do Sisu, ProUni ou Fies.
3: A bolsa é de R$1.050 por mês durante todo o curso. Desse valor, R$700 podem ser sacados todo mês e R$350 ficam em poupança.
2: As inscrições devem ser feitas pela plataforma Freire no site freire.caps.gov.br.
3: As vozes pelo Brasil. Hoje vamos viajar até o sertão do Nordeste, no interior do Piauí.
2: É na Serra da Capivara que encontramos a maior quantidade de arte rupestre no Brasil.
3: Além do valor histórico, por lá é possível fazer trilhas, escaladas, passeios de bicicleta e até voos livres.
14: Sinônimo de fofura e tranquilidade, a capivara virou febre mundial.
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14: Maria Luísa Fukushima Rodrigues, de 5 anos, é fã desse animal que vive perto de lagos e rios em várias partes do país.
16: Maria Luísa, qual é o seu bichinho preferido?
17: Capivara.
16: E por quê?
17: Porque eu gosto muito que ela me ensina a nadar, porque ela é bem fofinha.
14: Na
5: nas redes sociais, a capivara também virou fenômeno pop, com vídeos que mostram a rotina sociável dessas adoráveis criaturas.
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5: O sucesso capibara, é tanto capibara, que a capivara ganhou um dia mundial, comemorado na próxima segunda-feira. E no Brasil, a fama do bichinho não é diferente. Hoje, vamos conhecer o lugar que leva o nome da nossa estrela.

0: povos que viveram na região. E para preservar toda essa história, foi criado o Parque Nacional da Serra da Capivara, no meio da Caatinga brasileira. Em 1991, o local entrou para a lista de Patrimônio Mundial da Unesco. Quem conta a história do desenvolvimento do local é a arqueóloga e pesquisadora Gisele Felice.
1: A ideia era fazer com que tivesse alguma coisa que pudesse gerar renda, melhorar a qualidade de vida das pessoas e, ao mesmo tempo, preservar o patrimônio cultural, que seriam sítios arqueológicos com as pinturas rupestres, que são magníficas, e preservar o patrimônio natural.
0: E quem vai visitar, é bom saber que tem bastante coisa para ver, hein? Como disse o professor de geografia e guia turístico Wilke Amorim Lopes.
2: Ele tem vários atrativos. Nós temos cânions, nós temos a fauna, nós temos a flora, temos as pinturas rupestres, que temos dois museus para proporcionar o turista visitante ao conhecer o Parque Nacional Serra da Capivara. Nós temos também fósseis da megafauna. Há 12 mil anos atrás, existia mais da megafauna, preguiça gigante, mastodonte, macrauchenha, lhamas.
0: A história a olhos vistos foi o que o professor universitário de Recife, em Pernambuco, Raimundo Nonato Ferreira, teve a oportunidade de mostrar ao filho de 10 anos na Serra da Capivara.
2: Ele mesmo disse que foi uma experiência sem igual, inclusive algumas coisas que ele tinha visto na escola, e agora ele pôde ter a oportunidade de visitar as pinturas rupestres, ver esses rastros deixados há mais de 5, 10, 15, 50 mil anos pelo homem americano, e ele pôde ver não só como foi descrito na sala de aula, mas pôde ver em loco. Então, assim, para ele foi uma experiência única.
0: Ficou curioso? Para conhecer mais sobre a história do parque, que fica no meio da Caatinga, a visita está aberta todos os dias das 6 da manhã às 6 da tarde. Mas atenção, a entrada no parque só é permitida com guia credenciado do ICMBio. Tudo para proteger a biodiversidade do sertão e o legado das pinturas rupestres. Eu sou a Raquel Mariano e até a próxima viagem.
3: E na próxima sexta-feira, nós vamos celebrar o primeiro Dia Internacional das Cavernas, comemorado oficialmente em 13 de setembro. Até lá!
4: E essas foram as notícias do governo federal.
3: Fique agora com as notícias do Poder Judiciário e do Congresso Nacional. Boa noite, um bom fim de semana.
4: A gente volta na segunda-feira, uma boa noite.
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7: STF homologa planos estaduais contra violações de direitos no sistema prisional.
8: Telegram detalha ações contra desinformação em plano para eleições.
7: FGTS completa 60 anos deste mês.
8: Boa noite, eu sou Leandro Bezerra.
7: E eu sou Walter Lima.
8: STF confirma planos de reestruturação do sistema penitenciário de 14 estados.
7: Os demais estados e o DF tiveram os planos validados, mas com ressalvas. Carolina Chaves.
9: Em 2024, o STF homologou o plano Pena Justa, que prevê medidas para enfrentar problemas históricos do sistema prisional. A partir dessas diretrizes, estados e Distrito Federal elaboraram planos locais. Agora, o Supremo também definiu como será feito o monitoramento das ações. Os tribunais de justiça terão que padronizar os procedimentos e monitorar o cumprimento das medidas previstas. Os corregedores gerais de justiça deverão acompanhar a execução dos planos com o apoio dos grupos de monitoramento e fiscalização do sistema carcerário. As informações deverão ser encaminhadas ao CNJ pelos comitês locais. Juízes corregedores de presídios e magistrados responsáveis pelas varas de execuções penais também poderão auxiliar na fiscalização.
8: Telegram apresenta plano de conformidade para as eleições.
7: A medida faz parte das ações do TSE para o combate da desinformação. Guilherme Firmino.
10: Segundo o plano, a plataforma poderá remover materiais potencialmente ilegais, restringir ou excluir contas em desacordo com o plano e usar marcadores para alertar os usuários sobre possíveis fraudes ou conteúdos falsificados. A plataforma também pode fazer

0: bots e canais. Através de denúncias ou por um sistema de detecção interna. A empresa deixa claro que as medidas abrangem apenas as funcionalidades públicas do serviço. As comunicações privadas permanecem protegidas e não são monitoradas.
1: Lei que criou o FGTS completa 60 anos no domingo, 13 de setembro.
2: O fundo foi criado em 1966. Larissa Batista.
3: Há 60 anos, o FGTS funciona como uma rede de proteção para quem trabalha. O empregador deposita todo mês e sem descontar do salário o valor em uma conta vinculada. Esse dinheiro pode ser sacado nas situações previstas em lei, mas é preciso ficar de olho. Cerca de 1,5 milhão de empregadores devem juntos 11 bilhões de reais em FGTS. Por isso, você deve prestar atenção e conferir os depósitos todo mês pelo aplicativo Meu FGTS.
1: Justiça recebe denúncia e ex-deputado TH Joias torna-se réu por corrupção.
2: A denúncia foi apresentada pelo Ministério Público Federal, Vanessa Pereira.
4: A denúncia contra o ex-deputado estadual TH Joias e outras 4 pessoas foi recebida pelo Tribunal Regional Federal da 2ª Região nesta semana. De acordo com o MPF, o esquema envolvia a ocupação de cargos públicos, o vazamento de dados policiais e a facilitação de vantagens ilícitas. Além da condenação pelos crimes imputados, o MPF requereu ao tribunal a manutenção das medidas cautelares pessoais e patrimoniais fixadas pela justiça. O tribunal manteve a prisão preventiva dos acusados, ordenou a transferência do ex-deputado para a penitenciária federal e deu aval ao compartilhamento de provas e uso de bens apreendidos.
1: Medida protetiva não pode impor à vítima de crime sexual o ônus de se afastar do acusado no trabalho.
2: Essa decisão é do ministro Antônio Carlos Ferreira do STJ, Fátima Uchoa.
5: Inicialmente, a medida protetiva determinava que o acusado mantivesse distância mínima de 100 metros da vítima de crime sexual e não tivesse contato com ela, que trabalha na mesma instituição. Mas devido à dinâmica profissional, o homem superior e hierárquico comparecia ao local de trabalho da mulher, o que a fazia se afastar das atividades para cumprir a ordem judicial. O ministro Antônio Carlos Ferreira ampliou a medida protetiva de urgência para proibir o investigado de ir ao local de trabalho da vítima. Segundo o ministro, a proteção legal não pode funcionar para obrigar a própria vítima a restringir atividades profissionais para não se encontrar com o investigado.
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1: A você uma boa noite.
2: Um bom fim de semana e até segunda-feira.

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1: Eu sou Humberto Pinheiro e estes são os destaques de hoje do Jornal do Senado, que começa agora. Projeto que autoriza trabalho com reciclagem a presos dos regimes fechado e semiaberto está pronto para votação. Sem aprovação pelo Congresso, 5 medidas provisórias perdem a validade. Congresso participa de campanha Setembro Amarelo de prevenção ao suicídio. Boa noite. Presos dos regimes fechado e semiaberto poderão trabalhar com reciclagem de materiais. É o que prevê um projeto que já foi aprovado pela Comissão de Meio Ambiente e agora está pronto para ser analisado pela Comissão de Constituição e Justiça. A proposta altera duas legislações para viabilizar o trabalho de pessoas presas na coleta e na reciclagem de materiais. Mais detalhes com o repórter César Mendes.
2: O projeto em análise na Comissão de Constituição e Justiça permite a participação de presos em atividades de limpeza urbana e de manejo de resíduos sólidos. Iniciativas que, segundo o autor, senador Sérgio Petecão, do PSD do Acre, vão contribuir para a ressocialização e para o desenvolvimento sustentável. O texto aprovado pela Comissão de Meio Ambiente em junho muda duas legislações para que isso seja possível. A Lei de Saneamento Básico, incluindo a possibilidade de que a triagem de resíduos seja realizada pelos condenados, e a Política Nacional de Resíduos Sólidos, para que o desenvolvimento de projetos de reciclagem por presos seja considerado como uma das iniciativas atendidas prioritariamente por linhas de financiamento público. O texto original previa ainda mudanças na Lei de Execução Penal, mas isso foi retirado da proposta sob a justificativa de que já existem normas legais que autorizam o funcionamento de oficinas de reciclagem nos presídios, como explicou o relator designado, senador Confúcio Moura, do MDB de Rondônia.
3: Devemos reconhecer que, pelo atual regulamento jurídico, não há vedação alguma para a implantação de oficinas de reciclagem de resíduos sólidos nas unidades prisionais, já existindo inclusive experiência nesse segmento.
2: Se for aprovado na comissão e não houver recurso para a votação no plenário, o projeto seguirá para a Câmara dos Deputados.
1: Entre meninas de 15 a 19 anos, o Brasil registrou mais de 289 mil partos em 2023. O dado foi divulgado pelo Ministério da Saúde e alerta para a gravidez na adolescência. Para prevenir a gestação nessa faixa etária, o Senado analisa um projeto de lei que torna obrigatória a veiculação de campanhas educativas sobre a prevenção da gravidez na adolescência e os riscos físicos e mentais relacionados ao aborto. A divulgação deve ocorrer no rádio, na televisão, nas redes sociais, nos cinemas, nas lojas de aplicativos e em jogos eletrônicos voltados para adolescentes. A iniciativa já foi aprovada pela Comissão de Direitos Humanos, onde contou com parecer favorável da senadora Damares Alves, do Republicanos do Distrito Federal. Ela pontuou a importância de incluir também o público masculino nas ações de conscientização sobre a gravidez entre os adolescentes. Atualmente, a proposta aguarda a análise da Comissão de Assuntos Sociais.
4: Estudos apontam que campanhas que incluem os meninos e as meninas são mais eficazes, pois promovem uma cultura de responsabilidade compartilhada, empatia e respeito mútuo.
1: Sem aprovação pelo Congresso, 5 medidas provisórias acabaram perdendo a validade. Entre elas está a que trata do novo Desenrola Brasil, programa do governo federal voltado à renegociação de dívidas de pessoas físicas. Repórter Pedro Pincer.
5: Entre elas está a MP do novo Desenrola Brasil, programa do governo federal voltado à renegociação de dívidas de pessoas físicas. Os devedores que participassem do programa teriam o CPF bloqueado em plataforma de apostas de cota fixa no prazo de 12 meses após a assinatura do contrato de renegociação. Para o senador Paulo Paim, do PSD, PT do Rio Grande do Sul, essa exigência era acertada.
6: Quem já está endividado não pode ser empurrado para um ciclo ainda mais grave de perdas, especialmente em um ambiente como o das apostas online.
5: Também perderam validade 4 medidas provisórias editadas pelo governo para reduzir os impactos econômicos dos conflitos no Oriente Médio. Uma delas destinava 14,5 bilhões de reais para financiar a compra de veículos como caminhões, ônibus e micro-ônibus.
1: A fachada do Congresso Nacional está com uma iluminação especial até domingo, em apoio ao Setembro Amarelo, campanha de prevenção ao suicídio. A ação acontece na semana em que o assunto foi debatido no Senado. Reportagem de Yasmin Rodrigues.
7: A iluminação especial amarela do Congresso reforça a campanha Setembro Amarelo, que busca reduzir o estigma e estimular a procura por ajuda. Um dos requerentes foi a senadora Damaris Alves, do Republicanos do Distrito Federal, que nesta quinta-feira, 10 de setembro, data nacional de prevenção do suicídio, presidiu uma audiência pública sobre o assunto na Comissão de Direitos Humanos.
8: O Congresso Nacional está fazendo sua parte. Nós estamos aprovando leis todos os dias sobre o tema. Será que são só leis que nós vamos ter que construir ou nós vamos ter que fazer entregas de políticas públicas efetivas? Mas esse é um tema que não depende só do poder público.
7: Para quem precisa de apoio, o Centro de Valorização da Vida oferece atendimento gratuito e sigiloso pelo telefone 188, 24 horas por dia.
1: Seu voto passa pelo Senado.
9: Meu nome é Marta Garski, eu moro em Brasília e eu gostaria de saber por que nessas eleições serão escolhidos dois senadores.
1: Quem responde é o consultor legislativo Gilberto Guerzoni.
10: Marta, a nossa Constituição prevê que o Senado é renovado de forma alternada de 1/3 e 2/3. Então, a cada 4 anos, a gente elege senadores. Alternadamente, um senador e 2 senadores, uma vez que cada estado e o Distrito Federal tem 3 senadores. Então, neste ano, nós vamos escolher 2 senadores, porque há renovação de 2/3 da casa.
1: Voto passa pelo Senado. Uma parceria Rádio Senado. E neste ano, fique atento. A votação é de 2 senadores e serão 2 votos para candidatos diferentes. Ou seja, é preciso escolher um candidato ou candidata, confirmar o voto e depois registrar o segundo voto para outro candidato. Se o eleitor digitar o mesmo número 2 vezes, o primeiro voto será considerado válido, mas o segundo será anulado. E tem outro detalhe importante. Na eleição para senador, não é possível votar apenas no número do partido. O voto precisa ser dado a um candidato. Se o eleitor digitar somente o número da legenda, o voto será considerado nulo. Para não esquecer os números, o eleitor pode levá-los anotados em um papel no dia da eleição. O primeiro turno será no dia 4 de outubro. E para ajudar o eleitor a se informar, o Senado Federal preparou uma página especial com informações sobre as eleições. O conteúdo está disponível em senado.leg.br/eleições. Com edição de Paula Groba e trabalhos técnicos de Eliseu Caires, o Jornal do Senado fica por aqui. Acompanhe agora as notícias do Tribunal de Contas da União e da Câmara dos Deputados. Boa noite e um bom fim de semana.
11: Do TCU.
12: No dia 17 de setembro, o Tribunal de Contas da União realiza o workshop sobre golpes digitais que usam nome de órgãos públicos para enganar cidadãos. O encontro vai apresentar formas de prevenir e identificar fraudes, além de técnicas para retirar páginas e conteúdos falsos da internet. Os principais golpes em instituições públicas envolvem programas sociais falsos, fraudes em benefícios, cobranças indevidas e páginas falsas do gov.br. Os criminosos também usam e-mails, SMS e WhatsApp para enganar as vítimas. O workshop é voltado a profissionais e gestores da área área de segurança da informação, tecnologia e comunicação, mas aberto a toda a população. A transmissão será pelo canal do TCU no YouTube às 15h. Saiba mais em tcu.gov.br.
11: TCU, fiscalização a serviço da sociedade. Jornal Câmara dos Deputados. Deputados aprovam projetos para estruturar e incentivar o futebol feminino.
13: Câmara dá preferência a candidato afastado do convívio familiar no ProUni.
11: Povos tradicionais deverão autorizar empreendimentos em seus territórios.
13: Boa noite. Avança na Câmara projeto que prevê autorização dos povos tradicionais à realização de obras e empreendimentos em seus territórios. A repórter Silvia Munhato traz mais informações sobre a proposta.
14: A Comissão de Amazônia dos Povos Originários e Tradicionais da Câmara dos Deputados aprovou o projeto que exige consulta prévia e autorização de povos indígenas, quilombolas e outras comunidades tradicionais antes do licenciamento de obras e empreendimentos que possam afetá-los. Pela proposta, os povos e comunidades tradicionais terão acesso prévio às informações sobre o empreendimento e seus possíveis impactos, com prazo adequado para análise e manifestação. O texto prevê ainda que as regras da consulta sejam definidas em conjunto com os grupos potencialmente afetados, respeitando suas tradições, idiomas e formas próprias de organização social. Em caso de divergência entre os moradores impactados e o empreendedor, prevalecerá a decisão da população afetada. A relatora foi a deputada Célia Chacriabá, do PSOL de Minas Gerais.
15: Nós estamos protegendo com esse projeto o direito mais sagrado, também o território e também a prevenção da saúde. A instalação desses aterros contamina os lençóis freáticos, provoca a insegurança alimentar, nutricional e também o adoecimento da população, provocando um verdadeiro ecocídio. Nenhum empreendimento desse porte pode passar por cima da identidade e do bem viver de nossos povos.
14: A versão original do texto apenas proibia a instalação de aterros sanitários em territórios de povos e comunidades tradicionais. A relatora, no entanto, ampliou o alcance da medida para abranger qualquer empreendimento capaz de provocar impactos diversos sobre essas populações. A relatora afirmou que a legislação já garante a participação desses povos, mas essas consultas nem sempre são respeitadas. Por causa da alteração do texto, o deputado Capitão Alden, do PL da Bahia, requereu que o projeto também seja analisado pela Comissão de Desenvolvimento Econômico. Segundo ele, as mudanças afetam a segurança jurídica dos processos de licenciamento. A proposta que condiciona a realização de empreendimentos em terras indígenas, a concordância desses povos ainda deve ser analisada pelas comissões de desenvolvimento urbano e de Constituição e Justiça. Da Rádio Câmara de Brasília, Silvia Munhato.
11: Direitos Humanos. Raimundo, PT do Rio de Janeiro, defende a aprovação de projeto que cria uma política nacional para a população em situação de rua. Relator da proposta, ele afirma que um dos objetivos é combater a aporofobia, definida como medo, rejeição ou distanciamento em relação às pessoas pobres.
16: Aporofobia é um termo que poucas pessoas talvez tenham familiaridade com ele, mas é pavor aos pobres, isso é temor aos pobres, medo dos pobres, quer dizer, distanciamento dos pobres. E nós sabemos que há muitas pessoas empobrecidas no nosso país, a população em situação de rua, na última contagem que temos, ela chega a quase 350 mil pessoas no Brasil, e são homens e mulheres, nossos irmãos e irmãs, que merecem ser respeitados e que têm direito aos direitos que qualquer cidadão brasileiro tem.
13: Raimon pondera que a iniciativa busca não apenas assegurar direitos básicos, mas também promover uma mudança cultural que supere a aporofobia. O parlamentar reitera que quer garantir a dignidade da pessoa humana em todo o território nacional.
11: Segurança Pública. Guilherme Derriti, do PP de São Paulo, defende a criação de regras para investigar crimes digitais e ampliar a cooperação entre órgãos públicos e plataformas. A ideia é compartilhar dados em casos de situação de emergência, como abuso sexual de crianças e adolescentes e maus tratos contra animais.
13: Guilherme Derriti também quer reforçar o combate aos crimes digitais com estruturas especializadas dentro das secretarias estaduais de segurança pública. O projeto do deputado estabelece regras regras de transparência para as plataformas e atualiza a legislação sobre exploração sexual infantil na internet.
11: Sóstenes Cavalcante, do PL do Rio de Janeiro, apresentou o projeto que proíbe a venda de réplicas da carteira de identificação da pessoa com transtorno do espectro autista e de documentos semelhantes. Ele explica que o objetivo é evitar a fraude do documento de forma gratuita.
13: Sóstenes Cavalcante afirma que essa comercialização pode levar famílias a comprar documentos sem validade oficial, além de abrir espaço para o uso indevido de benefícios. O projeto do parlamentar prevê multa de R$1.000 a R$10.000, com valor dobrado em caso de reincidência.
11: Projeto de Luísa Erundina, do PSOL de São Paulo, determina que o crime de feminicídio nunca seja considerado crime militar. A deputada entende que esses casos devem ser julgados pela justiça comum, mesmo que o crime ocorra em quartéis ou envolva integrantes das Forças Armadas.
13: Luísa Erundina argumenta que o feminicídio é motivado pelo ódio e pela violência de gênero e não tem relação com a disciplina militar. Para ela, a medida garante que os acusados sejam julgados pelo tribunal do júri para evitar decisões corporativistas.
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0: novas leis viabilizaram a Copa Feminina de 2027 e propostas aprovadas reforçam o protagonismo das mulheres no futebol. A reportagem é de José Carlos Oliveira.
1: A realização da Copa Feminina de Futebol e o fortalecimento do protagonismo das mulheres no esporte passam pelo Congresso Nacional. Deputados e senadores já aprovaram leis que viabilizam a competição prevista para 2027 e analisam várias propostas de incentivo permanente às jogadoras desde as divisões de base. Uma das leis já em vigor permite que as 8 cidades sedes da Copa deem isenção de ISS, Imposto sobre Serviços, para empresas envolvidas na organização do evento. Outra lei regulamenta direitos e deveres da União e da FIFA durante a Copa. A relatora do texto na Câmara, a deputada Gleisi Hoffmann, do PT do Paraná, destacou os reflexos positivos da competição para o Brasil.
2: Ao investir em um grande evento, cria empregos, estimula a economia do turismo e melhora a infraestrutura com o legado de obras. Contribuirá para o alcance de objetivos como viabilizar a entrega de infraestrutura esportiva e para esportiva e a fomentar a prática do futebol feminino em todas as regiões do Brasil.
1: A chamada Lei Geral da Copa Feminina traz regras sobre comércio nas áreas dos eventos, publicidade, exploração de marcas e imagens, concessão de vistos para trabalhadores estrangeiros, venda de ingressos, segurança pública e funcionamento de serviços durante a competição. A aprovação não foi unânime. O deputado Kim Kataguiri, do Missão de São Paulo, lembrou a Copa Masculina de 2014 para criticar o fato de o Brasil sediar outro evento da FIFA.
3: O discurso de que a Copa deixa infraestrutura, deixa legado, é falacioso. A gente já escutou essa balela, não deixou nada. A FIFA vem, saqueia o país e depois vai embora.
1: O Brasil participou de todas as 9 edições anteriores da Copa Feminina e tem a maior artilheira da competição, a alagoana Marta, com 17 gols em 22 jogos de 6 Copas. A Copa Feminina de 2027 será a primeira na América do Sul. Vai reunir 32 seleções entre 24 de junho e 25 de julho do ano que vem, com jogos em Belo Horizonte, Brasília, Fortaleza, Porto Alegre, Recife, Rio de Janeiro, Salvador e São Paulo. A Câmara ainda analisa vários outros projetos de lei para incentivar o futebol feminino. Os textos tratam de incentivos financeiros e superação da discriminação de gênero, entre outros temas. O deputado Marcos Braz, do PSDB do Rio de Janeiro, tem proposta com foco nas categorias de base.
4: Obriga que escolinhas de projetos de futebol financiados com dinheiro público federal ofereçam turmas femininas. Não dá mais para o Estado financiar projeto esportivo que só enxerga o menino. Se tem verba pública, tem que ter vaga para menina também. Assim que a gente forma a próxima Marta.
1: A ex-deputada Carla Aires, do PT de Santa Catarina, atualmente vereadora em Florianópolis, é autora de projeto de lei que cria o marco legal do futebol feminino. Da Rádio Câmara de Brasília, José Carlos Oliveira.
0: Homenagem.
5: A Câmara realizou sessão solene para a entrega da medalha do mérito evangélico Daniel Berg e Gunnar Wingren, por iniciativa de Raimundo Santos, do PSD do Pará. Ele lembra que 12 pessoas foram homenageadas com a medalha.
6: Então, o reconhecimento que a Câmara dá com essa medalha precisa reconhecer aquelas pessoas ou instituições que tiveram serviço de cunho evangelístico, mas com seus reflexos notadamente percebidos em favor da sociedade, levando não só o evangelho, mas levando a cidadania, a inclusão social, o apoio às pessoas desassistidas, onde o Estado às vezes não consegue chegar. É importante saber que essas igrejas não chegam sozinhas ali. Há líderes, há pastores, há pastoras, pessoas ou instituições que prestaram grande serviço de evangelização, mas que os reflexos alcançaram centenas, milhares, milhões de pessoas.
0: A sessão solene para a outorga da medalha do mérito evangélico Daniel Berg e Gunnar Wingren aconteceu em junho. Segundo Raimundo Santos, a escolha do mês é uma homenagem ao aniversário da Assembleia de Deus, fundada em 18 de junho de 1911, na cidade de Belém, no Pará.
7: Saúde.
5: A Câmara aprovou o projeto que obriga o acompanhamento em tempo real dos estoques de medicamentos do SUS. A reportagem é de Marcelo Larcher.
8: A Câmara dos Deputados aprovou o projeto que cria um sistema para acompanhar em tempo real o consumo, o abastecimento e o estoque de remédios e produtos do Sistema Único de Saúde, o SUS. O projeto, já aprovado pelo Senado, determina que o governo federal, estados e municípios devem manter em conjunto dados atualizados sobre a quantidade de produtos e medicamentos em estoque. Isso vai permitir um acompanhamento constante dos níveis de produtos à disposição, inclusive das farmácias populares. A administração do sistema será compartilhada entre os gestores federais, estaduais e municipais do SUS. A justificativa para o projeto foi um relatório do Tribunal de Contas da União que apontou falha do Ministério da Saúde no acompanhamento dos estoques de medicamentos usados durante a pandemia de Covid-19. A proposta foi aprovada de maneira simbólica pelo plenário da Câmara. Antes disso, o relator na Comissão de Seguridade Social e Família, deputado Luiz Lima, do Novo do Rio de Janeiro, disse que a criação de um sistema que possibilite a consulta aos estoques públicos de medicamentos e produtos para a saúde contribui para a eficácia e transparência da gestão. Mauro Junqueira, secretário executivo do Conselho Nacional de Secretarias Municipais de Saúde, o CONASENS, disse apoiar o controle de estoque, mas apontou problemas que precisam ser sanados para que haja um acompanhamento em tempo real. Ele explicou que o que foi acertado após o relatório do TCU foi a atualização diária dos dados na Base Nacional de Assistência Farmacêutica, o sistema atual, de modo que se saiba o nível de estoque relativo ao dia anterior. Para Mauro Junqueira, nem todos os municípios conseguem hoje fazer esse controle em tempo real.
7: Tem muitos municípios com dificuldade de conectividade, de infraestrutura. Além disso, o SUS gera diariamente um volume muito grande de dados que precisam ser armazenados, processados e integrados. CONASEMES, como a voz dos municípios no SUS, é totalmente favorável à transformação digital no SUS, mas para chegar ao controle em tempo real em todo o país, é preciso superar desafios importantes de conectividade, de infraestrutura e do subfinanciamento do Sistema Único de Saúde.
8: O projeto que cria um sistema para acompanhar em tempo real o consumo, abastecimento e estoque de remédios e produtos para a saúde no SUS será enviado para a sanção presidencial e já pode virar lei. Da Rádio Câmara de Brasília, com informações de Antônio Vital, Marcelo Larcher.
9: Paulo Soares, do Podemos de São Paulo, trabalha em projeto para atualizar a tabela do SUS e melhorar o financiamento de santas casas e hospitais filantrópicos. O deputado afirma que a defasagem nos valores pagos por procedimentos médico-hospitalares compromete o funcionamento dessas unidades.
10: São santas casas vivendo no sufoco, são hospitais filantrópicos à beira da falência, são irmandades tentando entregar a chave para a promotoria para ver o que se faz com aquilo, porque não há uma sustentabilidade financeira daquilo tudo. Como é que se sustenta hoje uma santa casa, um hospital filantrópico, sendo que alguns dos procedimentos prestados ali dentro estão com a tabela defasada perante o SUS há 20, 23 anos?
11: Paulo Soares defende revisões periódicas da tabela para que os hospitais não dependam de negociações políticas pontuais. Ele também aponta que a medida pode ajudar a descentralizar atendimentos, reduzindo deslocamentos de pacientes de cidades menores para polos regionais.
9: Economia. A Câmara aprovou o projeto que estabelece diretrizes para fortalecer a indústria brasileira com estímulos à inovação e à geração de empregos. Márcio Biolchi, do MDB do Rio Grande do Sul, apoia o texto que também busca reduzir a dependência de produtos e tecnologias estrangeiras.
11: Márcio Biolchi ressalta que entre as medidas previstas estão incentivos à produção nacional por meio de bens e serviços desenvolvidos no país. A proposta ainda reforça mecanismos de defesa da indústria brasileira diante de práticas comerciais consideradas prejudiciais no mercado internacional.
9: Delegado Caveira, do PL do Pará, apresentou o projeto para proteger consumidores que utilizam poços, cisternas ou outras fontes regulares de abastecimento de água. A proposta visa impedir que concessionárias obriguem esses usuários a desativar a fonte alternativa por existir rede pública disponível.
11: O texto de delegado Caveira também proíbe a cobrança de tarifa quando o serviço não é utilizado. De acordo com a proposta, nos imóveis abastecidos por fontes alternativas, a cobrança pelo esgoto deverá considerar o volume efetivamente medido ou outro método técnico de cálculo.
9: Transportes. Projeto de Fernando Monteiro, do PSD de Pernambuco, pune concessionárias de aeroportos por atrasos e falhas em serviços. A proposta autoriza a Agência Nacional de Aviação Civil, a ANAC, a aplicar sanções a concessionárias que descumprirem indicadores de qualidade em etapas como desembarque e restituição de bagagens.
11: Pelo texto de Fernando Monteiro, as penalidades variam de advertências e multas até a caducidade da concessão em casos graves. Para o congressista, a medida protege o passageiro e garante a eficiência no atendimento pós-pouso.
9: Educação. A Câmara aprovou a preferência no ProUni para candidatos afastados do convívio familiar. Conheça as medidas propostas com a repórter Paula Bittar.
12: A Comissão de Constituição e Justiça da Câmara aprovou uma proposta que dá prioridade em caso de empate na fase de pré-seleção do programa Universidade para Todos, o ProUni, a estudantes com histórico de afastamento do convívio familiar. O afastamento deverá ter sido motivado por negligência, discriminação, exploração, violência, crueldade ou opressão. O relator, deputado Roberto Duarte, do Republicanos do Acre, ressaltou que a proposta está alinhada a preceitos constitucionais, como o princípio da dignidade humana, o direito à educação como dever do Estado e o princípio da igualdade.
13: Esses jovens enfrentaram barreiras imensas até aqui. Garantir o acesso ao ensino superior é dar a eles a oportunidade de reconstruir suas histórias com dignidade e conquistar a independência financeira. A educação transforma vidas e quando formamos profissionais que superaram tantas adversidades, fortalecemos toda a nossa sociedade.
12: A proposta que dá prioridade em caso de empate na fase de pré-seleção do programa Universidade para Todos, o ProUni, a estudantes com histórico de afastamento do convívio familiar vem do Senado, onde já foi aprovada. Portanto, já pode seguir para a sanção presidencial, a menos que haja recurso para votação pelo plenário da Câmara. Da Rádio Câmara de Brasília, Paula Bitar.
11: Felipe Francischini, do Podemos do Paraná, pede que a Câmara, com o apoio do Tribunal de Contas da União, fiscalize a aplicação de recursos da merenda escolar em Grajaú, no Maranhão. A ideia é apurar possíveis irregularidades em uma licitação de mais de 12 milhões de reais.
14: Para Felipe Francischini, há indícios de entrega de alimentos antes da conclusão da licitação e um aumento de mais de 500% no valor do contrato em relação ao ano anterior. Ele defende ainda a identificação dos responsáveis e eventual ressarcimento ao erário, caso as irregularidades sejam confirmadas.
11: A Câmara analisa projeto que altera a Lei de Diretrizes e Bases da Educação para garantir aos pais ou responsáveis o direito prioritário de orientar a formação moral e ética dos filhos. Márcio Onaiser, do Solidariedade do Maranhão, explica que o objetivo é exigir que as escolas deem transparência sobre temas sensíveis.
14: O texto de Márcio Onaiser proíbe que escolas imponham conteúdos que contrariem as convicções familiares ou façam direcionamento ideológico. De acordo com o autor, a medida não cria censura, mas reforça a parceria e o diálogo entre a família e a escola.
11: Termina agora o jornal Câmara dos Deputados produzido.
15: 8 horas.
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